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0: 9:42.
1: É, parceiro, como é que tá o coração?
2: Rapaz, tá batendo muito forte, mas eu tô preparado.

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0: Bueno, bueno, ¿qué?
1: Hackeo.
0: O quê? Eu acho. O cara não se garante, a culpa é nossa. Nunca.

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0: te amo, meu irmão.
1: Também te amo, cara.
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2: Meia-noite 12.

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2: Meia-noite 42.

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4: 1 e 4.

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5: 1:35.

0: Obrigado, viu?
1: Ah, ele não te merece. Fala mal de você.

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4: 2 e 3.

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3: 2:33.

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4: 3 e 3.
5: Eu já presenciei dentro da minha cabeça a eterna briga besta entre Deus e o diabo. Pois quando Deus fez o homem, o diabo ficou calado. Mas quando Deus fez a mulher, o diabo fez o rebolado. Deus deu a ela dois peitos pra amamentar seu filhote. E o diabo tratou de inventar o vestido com decote. Deus deu a ela uma boca pra ela se alimentar. Um ornamento tão lindo que ainda serve pra beijar. E o diabo que é sozinho, numa maldade enorme, só pra se vingar de nós, deu a ela uma voz. E agora?

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3: 3:35.

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4: 4 e 1.

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0: Janeiro, começando agora o seu companheiro de viagem, o seu parceiro de cabine, o programa que roda junto com você pelos quatro cantos desse país. E aí, tudo legal? Tudo bacana? Tem um pedacinho pra mim aí do banco? É, porque é o Fernando Riquetti, eu vou junto com você. E agora, o professor Riquetti tira suas dúvidas. Tô longe de ser professor, turma. Brincadeira, brincadeira. O que nós vamos fazer é acabar com suas dúvidas sobre o caminhão com o especialista. O estradeiro faz a pergunta e quem vai responder é o professor William. Ele é da FEI de São Bernardo do Campo, pertinho da capital paulista. Então, vamos lá para a primeira dúvida.
1: Nós andamos a cada 200, 300 quilômetros com um caminhão aí. Nós para fazer uma batição de pneu, dar uma olhada em redor como é que tá as coisas, a situação, e tem algum grampo solto, alguma coisa. Usa um martelo de madeira para bater uns pneus. Ele queria saber se ele acha que a parte de quando bate um pneu com um martelo de madeira, se dá para identificar qual é o pneu que está mais murcho, mais calibrado, acima.
0: É, professor, o martelinho de madeira batendo ali em todos os pneus do caminhão, é garantia que todos eles estão calibrados?
2: Olha, respeitando o colega, né, que roda na estrada e tem muita experiência, ele pode utilizar isso, mas eu prefiro e sugiro ele usar um equipamento para medir ali como é que está a situação. E com isso, o que vai acontecer? Ele vai ter mais, um melhor consumo de combustível, a vida útil do pneu dele vai ficar melhor. Então, assim, eu prefiro um equipamento que ele possa medir. Não dá para garantir que aquele ruído possa garantir qualquer coisa para ele, que realmente aquele pneu está bom. Eu não consigo dizer que aquilo faz bem, não. Respeitando a opinião do colega aí que for fazer isso, mas é uma referência, mas vai lá, mede lá a pressão, como é que tá tudo funcionando, é melhor. Vai fazer mais sentido e você vai perceber que você vai ter consumo de combustível maior, melhor, você vai poder rodar com mais segurança.
0: Hoje existem, né, diversas tecnologias, né? A gente viu recentemente o pessoal lançando um chip que você coloca ele na roda, né? E ele consegue, né, passar em tempo real para o gestor, questão de temperatura, de pressão, né? Tudo direitinho. É nisso que a gente tem que confiar hoje em dia e não apenas naquela batida seca ali em cima do borrachudo, né?
2: Perfeitamente. Olha que interessante, tem muita tecnologia que já tem nos veículos de passeio, como essa questão aí do sensor de pressão do pneu. Então, levando essa tecnologia para os caminhões, olha que legal, dá para você ter esse benefício e perceber se alguma coisa está aquecendo a mais, se ele está perdendo pressão, isso é um indicativo de problema. E aí você, o quê? Você evita um dano, evita fazer uma manutenção corretiva e sim fazer uma preventiva que vai gastar menos e vai deixar seu equipamento por mais tempo rodando.
0: E tem mais pergunta, vamos ouvir.
3: Eu queria uma informação, saber se a ureia agrícola serve para usar como Arla 32 no Euro 5, se não dá nenhum problema no caminhão?
2: De forma alguma, isso é muito perigoso. Lembra do seguinte, esse equipamento custa muito caro e ele tem que fazer o quê? Ir lá e colocar aquela mistura junto com o ar nos caminhões grandes. Se você põe um produto errado, você compromete seu sistema e você pode perder ele. Então, isso que pode ser uma economia, futuramente você vai gastar muito. Além do que, você muitas vezes não está cumprindo com as leis de emissões, o que é um outro problema gravíssimo. Então, isso não é recomendável de forma alguma.
0: Agora, a gente sabe que nos caminhões Euro 5, nos caminhões Euro 6, a partir do momento que você não está utilizando lá um produto de qualidade, um produto específico, ele acaba sempre mandando um sinal, né? A gente está falando de caminhões que é eletrônica pura, viu, gente? Manda um sinal lá para dentro do computador de bordo dizendo, opa, estamos tendo algum problema. E o uso, por exemplo, desse tipo de mistura vai acabar comprometendo o desempenho do próprio caminhão também, né, professor?
2: Isso mesmo. Por que que eles fazem ali? Qual que é o conceito? Você tem um sensor de NOx, né, que é o gás que você quer que seja reduzido pela o que a gente põe lá do Arla 32. Então, se você não estiver atendendo isso, tem uma penalização. Ou seja, ao momento que você parar seu veículo depois de um número de horas, ele vai perder potência. Então, isso vai acontecer. Então, esse é mais um problema. Você vai estragar seu sistema com o tempo, vai ser penalizado por não estar rodando com o Arla correto e pior, né? Depois você ainda não está cumprindo emissões. Então, isso não é recomendável de forma alguma. Essa economia, naquele momento, ela vai ser um baita prejuízo no futuro.
0: É isso aí, turma. Dúvidas resolvidas.
4: E se você tem alguma pergunta para fazer aos nossos especialistas, é só mandar um áudio pelo nosso WhatsApp. Anota o número: TDD 11 São Paulo 96082-5819. Vou repetir, anota aí: TDD 11 São Paulo 96082-5819.
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4: Hoje no campo, ó, tá tudo mecanizado. É agricultura de precisão em todos os tipos de cultura. Tá igual o setor de transporte, com os caminhões cada vez mais aí, ó, repletos de tecnologia embarcada. Todo mundo na conectividade. Hoje eu converso com o Antônio Marcos Rodrigues. Ele é lá da cidade de Ribeirão Preto e opera um Massey Ferguson de 215 cavalos dia e noite. É. E para manter o bichão aí, ó, na rédea curta, precisou passar por capacitação.
8: O cara vem, te dá a instrução ali do GPS, te ensina a mexer no computador ali. Você aprendeu a mexer no computador ali, é coisa tranquila, faz assim.
9: Hoje se fala muito, né, na agricultura de precisão, e a gente vê que no cultivo da cana isso daí está mais do que evidente no dia a dia, né? É a tendência do mercado, né, companheiro?
8: É, a tendência do mercado hoje é isso aí, né? É GPS, já tá saindo aí o trator que nem gabina tem, né?
9: Pois é.
8: Então já vai modificando muitas coisas, né, no dia a dia.
9: E como é que é o dia a dia do relacionamento com essa turma aqui do caminhão? Tá, é um convívio legal?
8: Não, aqui é tudo companheiro, tudo bacana. Aqui o que nós pode fazer um pra ajudar o outro, nós faz. Se ele precisa da gente, a gente ajuda ele. Se a gente precisa dele, sai na hora também, ajuda a gente.
9: Tem que ter essa parceria, principalmente na hora que você vai jogar, né, o toco da cana pra dentro da gaiola, tem que ter ajuda do motorista ali pra te orientar direitinho, né?
8: Tem que dar o sinal que no transbordo de trás, a gente não tem quase visão pra parar no lugar certo, né? Certo. Na hora de tombar, a gente não tem a visão nem em cima. Então, aí ele pede pra gente voltar, a gente volta. Se pede pra gente tombar pra dentro, a gente tomba. Então, é trabalho unido, trabalha junto.
9: Tem que evitar a perda, né? Porque depois você começa a perder muita cana aí também, é prejuízo pro patrão e pra vocês também não fica nada bonito também, né, Toninho?
8: É, positivo, né? Aí fica aquela coisa feia no chão, né? Trator passa em cima, maceta tudo, o patrão chega, já fica chateado, né? Então, a gente tem que trabalhar certinho, trazer as coisas em ordem e roda tudo bem.
9: Tá satisfeito com o trabalho que você desenvolve aqui no teu dia a dia?
8: Pô, graças a Deus, tô satisfeito. Satisfeito com o meu serviço, que é uma coisa que eu gosto, satisfeito com a firma, que os patrões são bons. Então, não tem nada queixar, não.
9: Trabalhar feliz é a melhor coisa que tem no mundo, né, companheiro?
8: Melhor coisa, né?
9: Tá joia, então. Obrigado pela gentileza, viu, Toninho? Bom trabalho aí pra você.
8: Obrigado,
9: tá,
8: igualmente. Cara,
9: valeu.
4: É, o dia a dia da turma do campo é assim, ó, repleto de novidades, de amizade e companheirismo. Isso é bom.
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4: Ó, veio o modão.

0: Felipe Araújo quando?
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2: Diz aí, parceiro, você tá aí, ó, num ponto de parada, você prefere encontrar o quê? Marmanjos barbudos ou uma caminhoneira? Nem precisa responder, deixa quieto. Pois é, turma, mulheres ao volante de um pesado já é realidade aqui no Brasil, viu? Mas, infelizmente, elas ainda sofrem preconceito diariamente nas estradas. No entanto, o que muita gente desconhece é que elas são mais cautelosas que o sexo oposto, viu? É verdade! Uma pesquisa realizada pelo Instituto Renault comprovou que 70% das ocorrências de trânsito são cometidas pelos homens. E somente 15% das mulheres ultrapassam o farol amarelo. Ao passo que, entre os homens, esse percentual, ó, atinge 65%. São eles, inclusive, que provocam 71% dos acidentes. E esse segmento de trabalho, gente, ainda é majoritariamente masculino. Segundo a pesquisa Perfil dos Caminhoneiros, publicada pela CNT, a Confederação Nacional do Transporte, diz que cerca de 99,5% dos entrevistados eram homens. Já as mulheres representam 0,5% da comunidade. Xiii, só um pouquinho, hein? E como são em torno de 2 milhões de caminhoneiros na ativa, aproximadamente 10 mil condutoras aí, ó, estariam no ramo. Ouçam o depoimento de uma estradeira, colega nossa, a Bárbara Dantas.
4: Trabalhei alguns anos em autoescola e eu era instrutora de carro, caminhão, ônibus. E um dia eu dei aula para a filha do dono de uma transportadora, onde tudo começou, né? E ela me incentivou, ela falou, Bárbara, você gosta tanto de caminhão, por que você não vai fazer um teste com nós lá, né? E eu fui, passei, comecei a trabalhar. E não parei mais. Não tenho medo, a gente sente saudade, né, da família, mas o medo já não tenho mais. A gente tem que ter um pouco de receio, né, o lugar que a gente vai parar, o horário. Não é fácil deixar a filha, né, deixo minha família, meus pais. Mas é a profissão, né, ela entende. Eu sou apaixonada por caminhão. Eu amo o que eu faço, não trocaria por nada nesse mundo e pretendo me aposentar trabalhando com caminhão.
2: Muito bem, Bárbara, legal, bacana, gostei de ouvir, hein? Trabalhar no que se gosta, ó, não tem preço, viu? E é por isso que ao longo dos anos, um número crescente de mulheres, ó, decide enfrentar o preconceito, decide encarar os desafios para se tornarem caminhoneiras e assim fazerem parte de uma profissão em que a maioria dos trabalhadores ainda é do gênero masculino. Vamos aprender com elas, turma!
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2: E vamos de música.
3: Do fundo do baú.
2: Edson e Hudson.

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0: Caminhoneiros que rodam por todo esse país, mas não abrem mão de viver nesse lugar. Deus ajuda quem cedo madruga. E é aqui em João Pessoa, capital da Paraíba, que nasce o primeiro sol das Américas. Isso porque é aqui o ponto mais oriental de todo o continente. A capital da Paraíba foi fundada pelos portugueses em 1585 e mantém preservados até hoje os casarios históricos que são tombados pelo Patrimônio Histórico Nacional. Essa é a terceira cidade mais antiga do Brasil. E aqui foi dominado pelos holandeses no século XVII, mas retomado pelos portugueses algumas décadas depois. Como aconteceu em todo o Brasil, também aqui na Paraíba, a partir da segunda metade do século XX, as rodovias passaram a ser o principal meio de escoamento de toda a produção econômica. O estado da Paraíba conta hoje com 12 rodovias federais que somam mais de 1.700 quilômetros. As que mais se destacam para a turma do trecho são as BR-101 e 230, a Transamazônica, uma das vias transversais mais longas do país. O quilômetro zero da Transamazônica fica na cidade portuária de Cabedelo, na Paraíba.
1: Valeu, garoça! Aquele abraço, meu irmão!
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1: E agora tem música, Gustavo Lima. Cê tá nos...

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3: Buraco, gente, é assunto sério. Então fica uma dica. Se você passar por um buraco, seja uma panela solteira, aquele monte de panela aiada espalhada pela rodovia, e perceber uma pancada seca em uma ou mais rodas, é muito importante que você não prolongue a sua viagem, não, viu? Vá até um lugar.

0: seguro, faça uma análise, veja se não houve nenhum dano aparente nos pneus, nas rodas, na suspensão e principalmente no cárter do motor, viu? Porque se vazou óleo ou vazou água, aí o problema é mais sério. Aí o negócio é desligar o motor, chamar um guincho e levar o veículo para a oficina, viu? Agora, se estourar o pneu, o negócio é tirar o pé do acelerador, né? Manter a calma e procure levar o teu carro aí para um canto, tá bom? E uma curiosidade, o pessoal acha que, por exemplo, as rodas de alumínio, elas são mais fáceis de poder dar dano, e pelo contrário, o alumínio, por não ser uma liga de material tão rígido, o alumínio, ele, além de ele ser mais leve, ele consegue absorver melhor o impacto. Só que diferente no carro de passeio, quando você tiver um dano numa roda de ferro do caminhão, é importante você descartar essa roda, não utilizá-la novamente, porque por conta do peso e da velocidade, principalmente na hora de uma curva, caminhoneiro vai ter muito problema com isso daí, tá bom? Então, mesmo que você não perceba nenhum estrago, ó, isso vale pro carro e pro caminhão. Leve o seu veículo para conferir alinhamento, conferir o balanceamento das rodas. Aproveite e cheque se não há nenhuma avaria na parte de baixo da carroceria do motor, para que você consiga seguir a sua viagem com muito mais tranquilidade, tá bom?
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2: Ah, que pena, tá chegando a hora de descer da boleia. Mas amanhã estaremos de volta para mais músicas e informações só para você. 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Muito obrigado pelo carinho e até amanhã, se Deus quiser.

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0: Bom dia, bom dia, bom dia, bom dia. Alô dia, alô madrugada. Alô quarta-feira gelada, gelada, gelada, gelada. Todo mundo vai passar um friozinho. Tá gelado lá fora, viu, produção? Neblina lá fora. Cerração baixa, será que é sol que racha ou não? Sei não, hein? Sei não, sei não. Bom dia, bom dia, bom dia. Bom dia, queridos e queridas de toda a grande região. A partir de agora, a Rádio Catarinense começa a apresentar o modo ao vivo. Bom dia, trabalhador de hoje. Para todas aquelas pessoas que estão se preparando para mais uma jornada de trabalho, de serviço, de suar camisa, de prestação, de doação. É isso mesmo, para aquela outra parcela da sociedade que está em busca de uma recolocação no mercado de trabalho, que você possa voltar para casa hoje com boa notícia, né? Com aquele sorriso de orelha a orelha, uma notícia positiva, que foi encontrado trabalho para Vossa Excelência, né? Ah, ei, cidadã, que a carteirinha de trabalho, a famosa CLT, seja devidamente assinada para ter todos os seus direitos garantidos, né? Um deles é de levar o sustento digno à sua família, é o que a gente deseja. Pra você, meu irmão, minha irmã, que já tá no trabalho, no serviço, curtindo a Rádio Catarinense, é um prazer imenso estar chegando aí, te fazendo companhia, desejando um dia incrível, uma quarta-feira, 20 de maio, cheia de realizações positivas e de muita prosperidade, onde você colocar a sua mãozinha aí, tá bom? Tá combinado assim? A partir de agora, o Bom Dia Trabalhador segue no ar bem alto, cutucando o galo, né, produção? Rapaz, hoje eu não vi a estrela d'alva, né? Não, todas as madrugadas, quando acordo, a primeira coisa que eu faço é abrir o olho, né? Abre o olho. Não, tem que abrir o olho, como é que você vai acordar com... Ah, só tiver com conjuntivite, alguma coisa assim, né? Mas a primeira coisa que eu faço, depois de abrir os olhos, é buscar no céu a estrela d'alva, pedindo proteção, pedindo saúde, pedindo auxílio às pessoas que mais necessitam. Aliás, e nessa época do ano, é hora de começarmos as nossas campanhas de agasalho, né? As nossas campanhas para aquecer as famílias, as pessoas que não estão habituadas com o frio do sul, a levar um pouquinho de calor também humano, hein, produção? Isso! Então, se você tem cobertor aí, se você tem condição de comprar cobertores novos, ou se você tem roupas aí para fazer doação, que esteja em bom estado também, né? Pelo amor de Deus. Não vai doar, é descarte. Aí não é, né? Aí não vira, aí não vira. Faça essa sua doação, fica na boa, fica na paz. E continua na Catarinense.
1: Você é chujuado demais, hein? Ah, toca música pra nós, para de falar essa conversa piada aí,
0: ui. Mas é na abertura do programa aqui, Tiburcio. A gente tem que conversar, ó. Por exemplo, nem falei do kit que eu tenho pra sortear hoje, viu, Tiburcio? Eu nem falei aí, é muita coisa pra gente falar no começo do programa. Tem que ter paciência, viu, meu irmão?
1: O meu amigo bicha aí,
0: agora
1: eu tô falando aqui no celular aqui. Isso. Eu tô falando com o amigo bicha
0: da tá bom. Rádio. Você tá onde, então? Fala pro pessoal onde é que você tá aí.
1: Eu tô bom, eu tô aqui na fazenda. É. Tô aqui, eu perdi.
0: Ei, Tiburcio, velho, bom dia, bom dia. Hoje tá valendo o super kit da galera JB Mix. Suplemento Calmidor, suplemento Canela de Velho e o xarope Gabiru, produção. É, eu tô tomando um chá Coscarc lá aqui, pelo amor de Deus, né? Você já tomou chá Coscarc na tua vida aí, produção? Então, rapaz, por que você tá rindo aí, meu irmão? Você nem conhece, isso é um santo remédio. Lembra do chá Coscarc? É, meu amigo. Os mais antigos misturavam no chimarrão, no mate. Oh, maravilha. Ô, oh, chá Coscarc, né? Você tem história pra contar, né? Hã?
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0: 5 em ponto, produção. Puxa a primeira moda, meu irmão. Deixa no ar. Deixa no alto. Já tá liberado 98437-7982. Vamos assobiando. Mais fino que assobio de papuda, né? Hã? Bom dia, os serranos.
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0: Os Serranos. Tertúlia. Pra matar a saudade. Pra viajar no tempo. Tá tomando chimarrãozinho aí? Oh, maravilha. Hora do mate, né? Não adianta e não adianta. Ô, produção, vai ter que ligar o motor aí pra colocar pressão sonora. Aciona, aciona, aciona o motor aí, produção. Por favor, aciona, meu irmão. Isso. Então, vamos acionar o motor porque tá na hora, né? Tá na hora de deixar no ar bem alto, de regular aí, ó. Pegou, pegou, pegou, pegou, produção. Ah, tá bem. Mas ninguém segura agora. Aí agora com o motorzinho acionado a gente consegue pelo menos ligar um arzinho quente na rádio, né?
1: Sentador!
0: Aí sim, hein, produção? Tá funcionando, Zé. Ó, ó, tá funcionando. Não, vai ficar esse barulhinho aí. Mas vai sim. É que aí consegue aquecer o estúdio, né? Ô, maravilha! Bom dia, bom dia, bom dia, turma! Vamos olhar a perna que tá na hora, gurizada! 3 graus a temperatura. Vai com calma no trânsito. Aumenta e gruda, 5 e 4. Bom dia, Felipe Falcão!

0: gratidão pela história, né? Gratidão por chegar até aqui, estar onde estamos. Todas aquelas pessoas que estiveram antes da gente. Gratidão, né? Gratidão. Abriram a estrada, pavimentaram. E a gente só precisa rodar, cuidar, manter limpo, né? É só o que precisamos fazer. Ah, e tem gente que não consegue ainda, né? Tem gente que não consegue, não adianta e não adianta.
1: Bom dia, Michel. Como opa, é que tem aí, cachorrinho por cá? De costa aqui, o Água Doce, de frente a 153, BR, em busca do União.
0: Queria
1: fazer um carrego aí do fundinho do rio.
0: Aham.
1: Né? Mandar um abraço aí pra toda a galera aí do Chapéu Virado aí.
0: Boa,
1: Areia de Aça, galerinha do suco do Beliscapau ali, do suco da, do lagarto, da confusão, da sãozeira, passa aí pro Buda, Júnior, pro Mal ali, toda a Cambuia. Toca aí pra nós, é o velho casarão aí, né?
0: Boa,
1: passa aí pro Ventania, pesadinha aí da Pedretrem também. Tudo de bom, hein? Boa parte, vamos que vamos.
0: Não adianta.
1: Chama na buzina, é tudo.
0: Não adianta, né, mano velho? Não adianta.
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0: É, faça chuva, faça sol. A nossa função tem que ser desempenhada, né? Tem que ser desempenhada. E se pudermos, então, desempenhá-la com felicidade, gratidão. Parece que as horas caminham ao nosso favor, não é? Ah, oh, meu chapéu. Amanhã vem a gelada. 3 graus, viu, galera? 3 graus. Tá no trânsito, dando carona pra Rádio Catarinense, já vai reportando onde você está, qual é a rodovia que você se encontra, passando em qual cidade, próximo de qual localidade, tá bom? Pra gente já ir avisando geral. Para os amigos aí do interior, para as amigas que estão ouvindo a gente nas comunidades, fala aí o nome da sua comunidade, a temperatura que tá aí, quantos graus, né? Conta tudo pra gente. Deixar no ar e bem alto, né, produção? Bom dia, bom dia. Bom dia, dia. Bom dia, vida. Bom dia, quarta-feira. Teixeirinha. Velho casarão. 5 e 10. 3 graus.

0: velho casarão com história pra contar, né, produção? Bom dia! Hoje seu alô no WhatsApp da Rádio Catarinense no 9 8437-7982. Tá direito de concorrer um xarope gabiru, um suplemento aí de canela de velho e um calmidor também. Bom dia, dia! Tá acionando fogão a lenha aí, turma? Ah, mas tem que ser, né? Não tem como aguentar.
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0: Ninguém fica sem frio hoje não, né? Para com isso. Um ótimo dia pra gente. Alô, Osmir, obrigado pela companhia. Fica à vontade. 984377982. A temperatura na nossa região é a seguinte. Em Fraiburgo, a temperatura é de 5 graus. Videira, 13 Tilhas, 6 graus. Joaçaba, a pontos de Joaçaba, que a temperatura está marcando 3 graus. Na Avenida 15 de Novembro, em Joaçaba, pontos de Joaçaba com 5 graus. Cidade de Lacerdópolis, a temperatura é de 6 graus. Capinzal, 5 graus. Erval Velho, 5 graus. Luzerna, amanhecendo o dia, com 5 graus também. Bicaré, 6 graus. Ô, meu chapéu!
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0: São 5 horas 16 minutos. Telefone WhatsApp catarinense 984377982. Lembrando que para os amigos que estão fora da região do meio-oeste, aqui o código de área é 49, né? Brasilzão aí da audiência da Rádio Catarinense através do Bom Dia Trabalhador. Bom dia, trabalhadora. É um prazer estar junto contigo. Ô, trem bom demais! Só começando o dia. Os Três Tirus.

Oh, meu Deus do céu, você tá doido, meu filho? Que modão é esse do burro apaixonado? Com os três chirus da manhã catarinense no Bom Dia Trabalhador, para todos os inúmeros, inúmeras trabalhadores e trabalhadoras da nossa grande imensa região. Eu sei que a temperatura tá baixa, mas que a gente possa aquecer esse dia com calor humano, né, produção? Com calor humano, né? Sendo pessoas mais solidárias, sendo pessoas que fogem da regra e realizam sonhos, né? Porque na maioria dos casos, as pessoas acabam que entrando naquela rotina e vai amortizando, né? Vai deixando sonhos, os desejos para segundo plano. São tantas as demandas antes da gente realizar sonho que a gente acaba esquecendo de viver a nossa própria vontade, de viver os nossos próprios objetivos e os nossos próprios sonhos. Então hoje é dia de você realizar, né? Não adianta. São 5h20. Balança para aquecer o esqueleto. Tá na hora, tá na hora.

0: Walter Moraes e o Som do Sul na Catarinense no Bom Dia de hoje. Bom dia, bom dia, bom dia, dia, bom dia amanhã. Um dia lindo para você ligado na Manhã Mais Show do Rádio. Estamos no ar e bem alto para viver as emoções desse dia, dessa madrugada gelada. Um forte, longo e caloroso abraço. Tá levando o som da Rádio Catarinense aí? Meu Deus do céu. Hoje vai bem um mergulho, né, Rodrigo? Valeu, Rodrigo. Obrigado pela companhia, meu irmãozão. Rodrigo de Oliveira, ouvindo a manhã da Rádio Catarinense em Erval do Oeste. Tá gelada aí também, né, meu mano velho? Gelada demais, demais.
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0: Cadê a vontade? Para mandar seu alô. Para fazer acontecer no WhatsApp catarinense. Credo, né, vó? Pode rodar, produção, pode rodar que estamos juntos. Aliás, seu alô, seu abraço, seu pedido musical te dá direito a concorrer um super kit JB Mix. Será sorteado daqui a pouquinho, por volta das 6:30, por aí. Combinado? Bom dia, bom dia.
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0: Paz do céu e da terra, são 5:26. Sabe que eu tava lembrando, produção, que hoje em dia deve ser assim também, mas como a gente não tá mais tanto na comunidade, né? Mas eu lembro que as festas aí da igreja, as festas interior, havia uma mobilização geral, né? Havia uma mobilização total, né? Pessoas que iam trabalhar na cozinha para fazer os quitutes. E se fazia tudo, né? Fazia cuca. Aí o rapaziada já ganhava doação de salame pra vender junto, não é? Saladas. Aí quem doava um boi, uma vaca, um terneiro, um porco, né? E assim ia, assim ia. Quem doava os espetos. Creio que essa é a grande premissa da vida, né? Viver em comunidade para repartir tudo, tudo em favor dessa comunidade, né? 5:27, através aí do 984-37-7982, você reporta pra gente como é que tá aí fora, como é que tá aí fora, que aqui dentro o bicho pega, meu Deus do céu. Meu chapéu. Fala, tio Amauri, não é mole não acordar cedo, né, meu irmão? O problema é tomar banho cedo, né? Eu sou livre. Um abraço, Amauri. No mesmo horário, né, meu irmão? Tudo de bom, tudo de bem. Onde é que você tá trabalhando, meu irmão? Conta pra nós aí, fala aí, fala aí. Fica à vontade, fica à vontade.
6: Bom dia, meu amigo.
0: Bom dia.
6: Volta aí.
0: E aí, meu irmão?
6: Preciso tocar pra nós aqui, que estamos começando a trabalhar aqui na Supervisa.
0: Estamos começando.
6: Um dos mateadores. Oferecer pro meu neto Ian, que está de aniversário hoje.
0: Oba!
6: E pra mim também, que estou de aniversário. Pra quem tá curtindo o programa. Beleza?
0: Obrigado. Valeu, meu irmão. Um abraço, Altair. Felicidade, viu? Bate palma aí pro Altair, produção. Bate palma, bate palma. Como diz a gauchada amiga, tá dando mais um bodocaço na sambica da vida, né, meu irmão? Saúde, sucesso. Chama na buzina, então. Chama na buzina. Pode chamar, pode chamar. Prosperidade, viu, meu irmão? Prosperidade. Um dia maravilhoso, mano velho.
7: Meu, agora é o seguinte. Os próximos dias, Ah, vou parar agora de negócio de política e tocar pau no Lula agora.
0: Não, não quero falar disso aí. Que eu quero falar desses homens aí, rapaz? Pelo amor de Deus, produção. Libera outro áudio aí, libera outro áudio.
6: Aproveita e manda, Michel, fazendo um favor pro pessoal do açougue aqui do...
0: Da onde?
6: O Visa.
0: Ali,
6: o
0: ó.
6: O Sandro e o Gordo. Tô curtindo vocês aí no
0: Pai do Dia. Maravilha. Alô, turma. Bom dia, bom dia, bom dia. Bate palma aí pra piazada no açougue. Não, é a parte onde eu me identifico, né? O pessoal da cozinha, né? É que nem na escola. As professoras não podiam gostar de mim, mas na cozinha eu era um querido, viu, rapaz? É verdade. Tu sabe que eu incentivava... Não, isso aí eu vou levar comigo. Eu incentivava minha maninha, a Kedma, quando ela terminava de fazer o lanche dela. Que tinha o lanche, né? Tinha comida. E ela dizia, tô com fome. Diz, vai comendo a sobra dos outros. Coitadinha aí, é. É, coitadinha aí. Você acredita nisso? Pelo amor de Deus, né? Um abraço pra toda a galera aí da educação, então da Secretaria de Educação, os Botórias, né? Um abraço! É, a turma que já acorda cedo pra ir pro interior. Pegar a galera, né? Pegar a galera pra botar um pouco de juízo, de estudo, né? Senão vai virar o quê? Um Micha da vida? 5:30! Já tem os mateadores, e volta aí. Curta bem teu dia, meu irmão. Papai do céu abençoe você, o netinho. Tá bom? Que os anjinhos da guarda protejam essa galera. 5:30!

0: festa do Catira. Aí é bonito, hein? Hã? Quase lá, né? Tá que nem eu quando vou na aula de canto. Hoje tem aula de canto? Não, hoje é cavaquinho, né? Acho que amanhã tem aula de canto. É, amanhã. Não sei nem o dia da aula, vê se o... O aluno velho de betigela que eu sou também, né? Ah, mas pelo amor de Deus. Não, o cara... É que assim, o locutor, ele... Eu acho que ele é um cantor frustrado, né? Eu acho que é. Eu acho que é, viu, produção? Porque não pode. Aí, coitado. O professor tem uma paciência danada, aliás, professor GG. Não, bater palma pro Geraldo, pelo amor de Deus, a paciência que tem esse cidadão. Não, mas é isso aí, isso aí, é isso aí, galera. Bom, vamos se soltando, não vamos dar bola. Não, e pior que a turma vai bem, o único que estraga sou eu, meu Deus do céu. É que deu uma semana, passei uma semana ruim, rapaz, mas ruim na aula, mas semana... Bom, pra você ter ideia, a mãe não deixou ir pra aula de tão ruim que eu tava. Não, pra você não ir na aula naquela época, produção. A mãe só se tava ruim mesmo, senão tem que ir pra aula. Mas pode estar chovendo canivete, que ele fica... não tinha que ficar em casa. Tô falando pra você, não tinha que ficar em casa. E aquela semana a mãe viu que eu tava mesmo... Tava ruimzinho mesmo, fiquei em casa, rapaz, semana inteirinha. Aí cheguei na outra segunda-feira, mas saudade da piazada, né? Até da professora chegou, ô, prof, saudades, meu Deus do céu. Você acredita, Michel, que foi a melhor semana da minha vida? A melhor semana da minha vida, que você não tava aí. Os alunos não se bobearam. Ninguém fazia piadinha aqui dentro de sala. Foi a melhor... Naquela época, o ensino era por indução, né? A professora aproximava o livro da gente e a gente aprendia. Mas só que ela aproximava de uma maneira meia bruta, assim, né? Vindo de fora. Mas era com todo carinho. Ela estava introduzindo o ensino dentro da cabeça da gente. Na base da pancada mesmo, né? Não tem como, né? Não tem como. Ah, pelo amor de Deus. Me ajuda aí, me ajuda a te ajudar. Tá doido? Bora aniversariante do dia, seu Otair e o Ian, completando mais um ano de vida, a galera no Supervisa. Olá. Bom dia. Chega aí, Beto Frizo. O acolchoado velho na manhã catarinense, um dia lindo, chacoalha a galera, produção.
1: Ai,
0: minha velha,
1: este frio. Ai, velho, pode ficar tranquilo que nós dois vamos te esquentar.
2: Nós dois quem?
1: É claro que é eu e o acolchoado, velho.

Agora, se alguém souber uma ciência pra aquecer os pezinhos da mulherada, né? Ah, meu Deus do céu, nunca vi uns pés tão gelados, meu povo. Não, não, você dá risada, né, produção? Que você... Você tem aí aquela bolsa térmica, né? Pra aquecer os pés. Não, mas daí não, gente. É gelado demais. É gelado demais. No ar bem alto. Aqui, catarinense. Bom dia, bom dia, bom dia. Você tá doido? Tá no cafezinho da manhã aí? Coisa boa saber que estamos te acompanhando no cafezinho gostoso. Ah, tá no chimarrãozinho, tomando aquele mate para aquecer os nossos corações. Espero que a erva seja barbacoa aí na tua cuia, tá bom? Isso, barbacoa é o que liga, turma. Pensa numa erva boa, de qualidade, à sua disposição. O Rodrigo Oliveira quer 2 graus. Não, que cachorro, ele quer 2 graus, 3 não tá bom, né? Ele quer 2. Alô, Yanadim! Não, aumentou a temperatura. 4 graus agora, 4 graus. Bom dia.

0: Essa manhã gelada. Melhorou, melhorou. Subiu um grau. Estamos operando com 4 graus. Alô, Edson. Tá pedindo barreirito, já tá na sala de ordenha, né, mano velho?
1: Bom dia, bicha. Abençoada quarta-feira pra todo mundo que tá ouvindo a Catarinense aí, tá sintonizado aí. Depois pro sorteio aí do kit aí.
0: Positivo.
1: É que estamos falando de remédio desde segunda-feira aí, né?
0: Nossa, mãe.
1: Você falou ontem do Chacoscarque. Eu lembrei do... Cresci tomando um tal do Sadol e Biotônico Fontoura, aquela lá, aquele praga ali, eu acho que faz efeito 30 anos depois, porque daí era magro que era um risco, agora não fez efeito já esse troço tudo junto, homem do céu. Beleza, meu querido? Toca a fama de bagunceiro pra nós aí. Grande abraço.
0: Beleza, já a gente te manda, meu irmão. Segura a mão aí,
2: bom
0: bebê.
2: Bom dia, Richo, Sérgio da Cozinha Nova.
0: E aí, meu irmão?
2: A shotter laranjeira pra nós aí, curtir a quarta-feira.
0: Boa.
2: Gelada. Um abração pra todos que estão curtindo a Catarinense.
0: Valeu, meu querido. É. Fica na boa. Fica na paz, você é ali. Um abraço. Fica na Catarinense, meu irmãozão. Mais um áudio, mais um. Libera mais um. Libera
3: bom
0: mais
3: dia,
0: um.
3: Bom dia, Micho. Aqui é o Tair de Campos Novos.
0: E aí?
3: Manda uma pra nós curtir aí nessa manhã fria aí.
0: Deus o livre.
3: Aquela música Fogão de Leia. Beleza pra minha prima Luana e para todos que gostaram da música.
0: Tá bom.
3: Valeu, mano, velho. Tamo ligado na Catarinense. Diga minha, daí ela chora.
0: Não só o bico de luz, mas estamos ligados, né, meu irmão? Não somos bico de luz, mas estamos acionados sempre. Alô, meu amigo Eloy Stolfe. Toda a família Stolfe ouvindo a Catarinense, né?

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6: 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Bota o modão! Porca Véia, fama de bagunceiro. É só do Brás 6. Bom dia.

0: Toma de bagunceiro do Porca Véia. Pra amanhã ficar sensacional na Catarinense. Alô, meu amigo Lami. Ouvindo a gente lá no estado do Espírito Santo. Bom dia, meu irmão. Bom dia. Uma boa quarta-feira. É, Marcinho. Um abraço, Márcio. Pra ti e pra toda a tua família, né? Pra toda a galera do nosso querido e amado Rio Claro. O Demar já tá de pé na patrola, né, meu irmão? Um abraço. Um forte, longo e caloroso abraço.
1: Você tá doido.
0: Você pode mandar seu beijo, abraço, sorriso e amassa através do 984377982. 7 minutos separam a gente das 6 horas da madrugada. É pra aquecer mesmo, né, turma? Ui, meu Deus do céu. Mas ele trincar a dentadura hoje de tanto bater queixo. É, rapaz, aquele banho feijoada hoje, né? Aliás, no inverno é proibido tomar banho, né? Proibido, proibido. Deus o livre. Não tem quem lida. Bom dia, bom dia, bom dia, bom dia, dia, bom dia. Maravilhosa manhã. Eu tava tocando a moda aqui, eu tava lembrando dos casos que acontecem antigamente, né? Não, pelo amor de Deus, eu lembro que uma vez um grupo de jovens resolveram assustar um morador vizinho de um cemitério. Mas isso aí eu acho que até lenda urbana, nem é verdade isso aí, mas eu vou contar pra vocês. E aí tinha uma, morava bem pertinho do cemitério mesmo, né? E aí ele era conhecido como muito corajoso por morar na frente do cemitério. E a piazada resolveu tomar um vinhote com a coca bem no capricho na noite. E quando bateu aquela neblina da madrugada, eles se mandaram pro cemitério. E o que foram encontrando, eles foram acendendo de toco, de vela, de... a vela na cruz das almas, foram acendendo tudo que estava apagado. Cemitério veio, apareceu, mas homem do céu, pensa em a quantidade de vela que eles acenderam. E um teve a brilhante ideia, a produção, de pegar as cruzes e coroas e ficar subindo e descendo, ela subindo e descendo. De repente começou a chamar a atenção, né, do morador da frente. Não vão falar nome, só não dá pra falar nome, senão o bicho vai pegar. E aí subia e descia, aí os companheiros acharam bonito aquele movimento das cruzes e das coroas, né? Meu amigo, velho. Naquela época não tinha celular, né? Porque até é um pecado, rapaz. Imagina que vídeo que ia dar isso aí. Não, eu queria saber o áudio dele. E o rapaz, tinha muita fé, a família de muita fé. Rapaz, o que era pastor, padre, o que ele sabia, que entendia da Bíblia. Ele ligou naquela noite, ligou. E o cemitério tá aceso e as cruzes estão andando, subindo e descendo. Só que era piazada, né? Só que era piazada com as cruzes correndo na volta do muro do cemitério. E subia cruz, descia cruz, subia coroa, descia coroa. Não, e o pior de tudo, que foi ligado pra padre, pra pastor, não, pra tudo. Pessoa que sabia ler e lia a Bíblia foi ligado, né? E não teve um cidadão pra acalmar aquela família. Eles passaram a noite bem claro, viu, produção? Pelo amor de Deus. Não, antigamente acontecia, né? Acontecia uns casos, velho.
1: Você tá doido, meu filho?
0: Bom dia, bom dia.

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3: 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Mas aí uns 20, 30 minutinhos a gente faz o sorteio para você, tá bem? Chegamos na quarta-feira, não é? Dia 20 do mês de maio, é o 20º dia do quinto mês de 2026. Na verdade, já estamos praticamente na metade do ano. Rapaz, passou ligeiro demais, né? Parece que a gente tá com uma pressa. Aí eu te pergunto, pressa pra quê? Pra chegar onde? Porque cada dia que passa, vamos nos aproximando dos dias finais das nossas vidas, se nada entre esse tempo ocorrer de maneira que não venha ao seu combinado da idade. É uma correria, né? Tu fala com uma pessoa sem tempo, fala com a outra também. Tu fala com um prestador de serviço na correria também. Uma correria danada. É os pais querendo que os filhos aprendam a ler, a caminhar, a fazer inúmeras atividades, né? Quando as crianças já estão maiorzinhas, é aula para tudo que é jeito, é compromisso. Pô, tem criança com mais compromisso que eu. É atividade extracurricular, é aula disso, é aula daquilo. Parece que tá faltando aquele brincar, né? Deixar a criança se sujar, correr, cair, comer as frutas da época, fazer os clubinhos, os grupos de amigos. Eu lembro que nessas épocas de frio a gente se reunia na frente de casa, lá em cima do morro, em Piratuba, e ficava até meia-noite com um foguinho aceso na beira da rua, contando história, correndo, brincando. Tá certo que não tinha entretenimento de internet e tal, né? Mas era o que a gente decidia, né? Pra brincar, pra se divertir, fazer esse movimento. Eu vejo que algumas localidades que prezam muito para isso, outras nem tanto, mas pega leve na correria, pelo amor de Deus, pega leve, tenha um objetivo na sua vida e faça com que esse objetivo se torne realidade, seja ele do tamanho que for. Já se deu conta que no modo geral a gente se acostuma a doar nossos bens depois da morte? Naturalmente, isso equivale a dizer que legamos o nosso patrimônio a parentes próximos, distantes, registrado tudo nos testamentos, as nossas vontades. Estabelecemos divisões equitativas, ou não até. Dispomos de bens, móveis, joias, títulos financeiros, cédulas, moedas, em favor de quem continua a jornada. Alguns de nós, mesmos nessas disposições últimas, impomos condições aos herdeiros, a fim que possam colocar as mãos do que legamos. Registramos desejos às vezes absurdos, tudo em síntese que, mesmo partindo para uma outra vida, né? Um outro patamar que a gente não sabe qual. As pessoas prosseguiram a comandar as suas as vidas, o seu jeito, mas com a nossa vontade. Por vezes, ao ponto de determinar que os herdeiros devem fazer, aonde vestir. Cláusulas e cláusulas dos testamentos, estabelecendo que certas porcentagens sejam direcionadas para a prática de caridade, forma direta ou indiretamente, através de instituições. Bom, nesse caso, convenhamos, né? Somos cristãos, sabemos que o nosso dever é atender sempre o irmão, pois Jesus ensinou a gente assim, a doar-se integralmente. Igualmente, temos consciência que o bem só tem valor real quando parte do coração e ao coração da outra pessoa se dirige. O que dizer, então, dessa distribuição, dessa imposição? Temos que pensar ainda que durante os anos das nossas vidas, não nos esmeramos em exemplificar a caridade, se não nos preocupamos em ensinar aos filhos, netos, sobrinhos ou quem quer que seja o verdadeiro sentido dela. Com pretendermos que eles pratiquem depois de ler um testamento, por exemplo, cumpre-nos revisar nossa postura quando estamos em vida. Primeiro iniciando a partilha do que excede nossos armários, sejam roupas, calçados, alimentos, livros. Segundo, a gente precisa educar aqueles por quem somos responsáveis a falar exatamente e conviver exatamente como o cristianismo nos ensinara. Tudo isso enquanto é tempo, enquanto estamos firmes e fortes. Sim, a caminho, mas mantendo as nossas faculdades mentais, a nossa saúde em dia, enquanto a lucidez comanda o raciocínio. Repartir o pão do corpo, da alma, distribuir o que disponhamos em favor do nosso irmão, da nossa irmã, na medida que prescreve o cristianismo, desde os versos dos primeiros da Boa Nova. E precisamos exemplificar. É muito melhor do que a gente falar e impor, é mostrar exemplo. Que repartir, que doar, do que viver em comunidade, é doar um pouco de serviço, é doar um pouco de mão de obra, é doar um pouco de ouvido, um pouco de abraço. Viver em comunidade seja exatamente assim. Um precisa, o outro acolhe. Um exemplo que ocorre, real, está acontecendo agora, é, por exemplo, se alguém fica ruim, não consegue tocar a sua lavoura, por exemplo. A comunidade se organiza e precisa fazer o que tem que ser feito. Sim, cuida aí da lavoura das pessoas, da sua própria lavoura e depois vai para outra lavoura daquela família que está necessitada de um amparo. Isso é mostrar para os nossos filhos e filhas o próprio exemplo da caridade. É trabalhar para o outro, é colher o fruto, é colher os grãos, é colher a semeadura que o outro teve tanto trabalho e agora por motivo de saúde não pode fazer presente. Então, ao invés de deixar apodrecer, de estragar na terra, a comunidade se reúne, faz aqueles puxeirões, faz a colheita, se duvidar, faz até a venda e repassa o dinheiro para aquela família necessitada. Isso é uma utopia? Não, isso é o que acontece em muitas realidades espalhadas pelo nosso Brasil afora. E às vezes aqui pertinho da gente, do ladinho de nós. E você vai ficar de braços cruzados ainda? Você vai esperar falecer para fazer aquele testamento, né? Para revelar o testamento? Doa em vida. Você vai acumular para quê? Ah, depois a galera se vira, mas doa em vida. Nesses dias de muito frio, que além de doar roupas que aqueçam, você doa um pouco do seu tempo para as pessoas. um pouco de conversa, um pouco de partilha, é muito importante, faz parte também da doação. Então que tenhamos em nossas mentes a partir de hoje, desse dia 20, às 6:12 da manhã, que não precisamos tanta correria, né? Porque essa correria está adiantando o nosso prazo de volta. E que se, na medida do possível, você já vai fazendo as doações, enquanto está aí raciocinando direito, enquanto está com a saúde em perfeitas condições. Reparta tudo que você tem em excedente. Que a misericórdia divina, que Papai do Céu possa te cuidar nesse dia, te abençoar nessa manhã. Que você possa imensamente ser feliz e ser uma pessoa protegida. 6:12.

0: Depura Sepa do Chiru Missioneiro, na Catarinense, às 6:16. Bom dia.
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Dia Mundial da Abelha, Dia da Ascensão do Senhor, Dia do Comissário de Menores. E um dia lindo pra você, pra toda a tua família. São 6h16. Bom dia, bom dia, bom dia. Temperatura se mantém baixa, muita atenção na rodovia, períodos e trechos com muita neblina, cerração. Vai com calma, vai com calma. Para a galera que tava pedindo shot laranjeira, pra dar aquela aquecida. Irmãos Bertu.

Shot Laranjeira. 6h20, bom dia, bom dia. Um dia lindo. No ar e bem alto. As emoções do bom dia para os trabalhadores, para as trabalhadoras de hoje, um dia lindo.

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3: 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Uma ótima manhã pra gente. Alô, Leomar, tudo bem, queridão? Bom dia, bom dia, bom dia. Um dia lindo pra ti, querido. Tá lá curtindo a Rádio Catarinense, de som no Bom Dia Trabalhador. Ele que é o Vitiburso da Estância. Vamos mandar pra ele, produção. Vamos, então deixa no ar e bem alto. 6h22. Vitiburso da Estância.

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Uma boa manhã pra gente. Bom dia, bom dia, bom dia. Vou trazendo a previsão aí pra hoje. Pode ser, pode ser, pode ser, pode ser. Então dá volume, 6:27. Vamos ter uma quarta-feira de 5 graus com mínima, máxima de 15. Não chove hoje. Amanhã, quinta-feira, a mínima será de 1 grau. A máxima de 16. Muitas nuvens. Chuva só para sexta-feira. 16 milímetros de chuva na sexta-feira. Será um dia bastante chuvoso, com mínima de 7 e máxima de 14 graus. O sábado será ensolarado, com mínima de 11 e máxima de 17. O domingo será de chuva, com 2 milímetros, com mínimas de 11 e máxima de 19. Na Catarinense, a informação do tempo, temperatura, já tem sorteio, viu? Valendo Super Kit JB Mix. Tem xarope gabiru, canela de velho e também calmidor, meu querido, minha querida. Um ótimo dia para você, um dia incrível para toda a tua família. Que Papai do Céu possa abençoar esse dia, né? Saúde, prosperidade, felicidade. Tenhamos sabedoria, sabedoria. E o dia será maravilhoso. Alô, Edirce! A pedido, né, Dirce? Tá concorrendo também, viu, Dirce? Pode ficar tranquila. Bom dia. Já dou mais uma girada no WhatsApp. Pera aí, pera aí.

0: Que chacoalha é esse, hein, guria?
1: Você tá doido?
0: Aí sim, bebê. Posso dar uma girada aí no WhatsApp? A Lúcia tá participando do sorteio. Fala, MacGyver também participa, né, meu irmãozão? Bom dia, bom dia, bom dia.
2: Bom dia, Michael.
0: Bom dia.
2: Aqui é o Edivino da linha Serra do Facão.
0: E aí, meu irmão?
2: Manda o velho casarão pro Kleber, tô descata, e pra todo o pessoal da Serra do Facão.
0: Tá bom, mano, velho, bom dia.
3: Oliveira. É, eu queria oferecer a próxima música pra turma da Serra do Facão.
0: Alô, que Serra
3: quero
0: do Facão. Concorrer
3: aos prêmios.
0: Tá bem.
3: Lúcia Apel Gonçalves.
0: Valeu, Lúcia.
3: Linha Serra do Facão. Aí pro Kleber Fiscato e a família.
0: Tá bem, um abraço. Nosso amigo Gabinão também tá na audiência, né, Gabinão? Tá pedindo o grupo Cordiona, Mateando a Saudade. Aquele bate cevado no capricho. Nosso amigo Luiz, alô Luiz, tudo bem, meu irmão? Tá pedindo Mateando Solito, né, amigo Luiz? Obrigado. A Luzia tá pedindo Tonique Tinoco, abre a porta, abre a janela. Não, deixa assim que tá frio, viu? Deixa assim que tá frio. Alô, Vila Kennedy. Um abraço, Jaime. Aquele forte, longo e caloroso abraço.
4: Meu nome é Daiane da Fonseca.
0: Tudo bem?
4: Gostaria de participar do sorteio de hoje. Desejo a você uma quarta-feira muito abençoada.
0: Valeu, um abraço, guria. O Claudecir, valeu, Claudecir, obrigado pela companhia. A Cris, o nosso amigo Jusemar de Assis, pessoal lá na Canhada Funda. A Miri Sten, tá ouvindo a gente em Santa Lúcia, Jaborá. Tá dizendo que tá frio lá, né? Ela e o Ademar estão na audiência da Catarinense.
5: Bom dia, Michó. Tudo certo?
0: Bom dia.
5: Manda um retrato de mãe pra nós aí. Uma boa quarta-feira aí.
0: Ah, bicho velho. Positivo. Pose.
5: Bora aquecer as canelas, que tá frio pro lado de cá.
0: Não adianta, né, meu irmão? Não adianta e não adianta.
6: Bom dia aí. Bom dia, meu amigo Michael.
0: Bom dia.
6: De cá, câmbio. Tamo aí cedito, fazendo um cafezito pra família aí.
0: Eita.
6: Tá bom?
0: Aí sim.
6: Manda um salve aí pra galerinha do GTP aí. Pra Coela, pro Gessé, pro MacGyver, pro Alemão, pro Rafinha, pro Ademir da Conquista Cruzeiro, pra galera que tá acordada e cedo, trabalhando já, pra turma aí da Base Mix aí, tá bom?
0: Tá bueno.
6: Pode ser a próxima pra nós aí, e me coloca no sorteio aí, Micho. Tamo aí?
0: 11 dias.
6: Daqui a pouquinho tamo indo trabalhar aí, beleza, Micho?
0: Tá na hora, né, meu irmão?
6: Quarta-feira abençoada aí, tudo é bom aí.
0: Tá na hora, meu filho!

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8: 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Maravilhosamente, prazerosamente, bom dia, bom dia, bom dia. Bom dia maravilhoso! Fala aí, bom dia.
9: Aparecida dos Santos. Oi. Gostaria de pedir a música O Prato do Dia. Tá. Pedido para meu esposo Gilberto Ribeiro da Rosa. Para o povo do bairro Bom Jesus.
8: Alô, bom já!
9: Era. Meus irmãos, minhas irmãs, que moram mais bonita.
8: Tá bem.
9: Principalmente pra vocês da rádio. Obrigado por ter atendido.
8: Valeu, guria. Um abraço. Bom dia, bom dia, bom dia. A Jussara do bairro Santo Antônio também tá ligada com a gente, né, Jussara? Um abraço. Um abraço, pessoal do ICF Santa Terezinha. Motoristas aí de toda a região da saúde. Desejando uma boa quarta-feira nessa Barone. Um abraço, querido. Bom dia, bom dia.
10: Bom dia.
8: Bom dia.
10: Tudo firme?
8: Tudo.
10: Tá ligando pra vocês aí, mandando uma mensaginha pra vocês aí.
8: Tudo bom, meu
10: Pronto
8: irmão?
10: Pronto pro pega já.
8: Na
10: Tomando
8: hora.
10: Um chimarrãozinho, né? Toca chota laranjeira aí pra mim.
8: Oferecer
10: pro Zinho, que da Barra Bonita. Pra minha mãe Maria Ribeiro da Rosa, pra Juliana, que é minha esposa, parecida dos Santos. E pra dona Tere, que mora aqui na Coab, e pra quem gostar. Vamos cortar o tapetão preto.
8: Tá na hora, né, mano, velho?
10: Bom dia pra vocês, que Deus ilumine os
8: passos. Tem um pezinho na estrada. Valeu, valeu, bom dia.
11: Bom dia, Michel. Aqui é o Pedrinho Mocabu.
8: Ô, Pedrinho!
11: Queria pedir uma música aí, o Velho Casarão.
8: Já.
11: Se for possível, você rodar aí. Oferecer pra todos os meus amigos, parentes, e pra quem gostar da música. E para você aí da rádio, um bom dia de trabalho com Deus e Nossa Senhora.
8: Amém, amém, meu irmão, amém, querido. Obrigado pela companhia. Essa galera toda tá participando. Então, encerradas as participações, vamos no modão produção. E na sequência a gente vem trazendo o ganhador, a ganhadora, o sortudo, a sortuda, pode ser? Dado o recado, então dá volume, bebê, no rádio.

0: Batendo solito. Do Cordiona na Catarinense. Bom dia, bom dia. Sobe o som, vou fazer o sorteio. Ah, você já fez aí, produção? Valeu, valeu, valeu. Ah, e junto tá essa galera que chegou agora aí. Isso é demais, hein, produção? Simplesmente demais. São 6h44, valendo suplemento calmidor, suplemento canela de velho e um xarope gabiru, sabe pra quem? Pra Lúcia Carpegiani. Só passar na rádio, viu, fia? É verdade, vai estar aqui. Bom dia, 15 falta para as 6.
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0: Um dia lindo. Alô, Cris. Bom dia, bom dia, bom dia. Já colocou o Assis passar pinhão cedo, filha?
1: Bom dia, Misha.
0: Bom dia.
1: Aqui é Cristiane Derval.
0: Tudo bem, Cris?
1: Quero oferecer todo esse friozinho.
0: Eita.
1: Pro Jussemar de Assis.
0: Mas,
1: nesse frio. Meu Deus do céu, mas tá frio hoje.
0: Tá gelado,
1: bastante,
0: né?
1: Bastante neblina. E tudo de bom pra vocês. Pode ser a próxima música.
0: Combinado.
1: Pra aquecer um pouco. Um bom dia pra vocês.
0: Bom dia.
1: E pro pessoal da fábrica de móveis Assis.
0: Valeu, obrigado, guria. Um abraço para toda a família aí. A galera encanhada funda ao som da catarinense. Alô, Zampiva e Marcelino Ramos. Bom dia, bom dia, bom dia, meu mano velho. Tudo de bom, tudo de bem. Só passar a pegar, viu, Lúcia? Isso. Um abraço. Fica na boa, fica na paz. Você continua na catarinense, né? Manda seu beijo, manda seu abraço. Estamos juntos e misturado nessa que liga a gente à grande, imensa região de mateadores, cedito no mais, né? Galera que acorda cedo só pra tomar aquele mate com toda a tranquilidade, com toda a paz, com toda a calma. Através do 984377982, a galera tá pedindo moda, né? Rapaz. Um abraço para Irani, o pessoal que tá curtindo a gente pedindo casamento de sítio. O Exotic, isso? Em Irani, tá ouvindo a gente? Bom dia, meu mano velho!
2: 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Aquele que sempre se baseia no amor.
0: Os Serranos.
2: Depois...

0: Não, aí pode abandonar. Não. Pode abandonar, viu, produção? Que trem, rapaz.
1: Você tá doido.
0: Credo, né, vó? Bom dia. Bom dia, madrugada. Ô, Tendel. Pelo menos um trechinho, o pessoal tá pedindo o retrato de mãe. Mato Grosso e Matias. Trechinho, né, produção?

0: Senhor amado, retrato de mãe, Mato Grosso e Matias para fechar a conta. Nesse dia incrível de muita neblina lá fora, de muito frio, bom dia, bom dia. Foi um prazer estar junto contigo, nós nos reencontramos após 5 minutos com Jesus no Jornal Primeira Hora.
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4: Olá, bom e abençoado dia. Este é o programa 5 Minutos com Jesus, oferecido pela Igreja Evangélica Luterana do Brasil, Congregação Santíssima Trindade de Joaçaba, em parceria com as paróquias de Luzerna e Catanduvas, com o apoio do Colégio Luterano Santíssima Trindade. Aqui quem fala é o pastor Marlon e queremos meditar no tema da melhor maneira. Reflexão essa baseada em Êxodo, capítulo 20, versículo 16, que diz: não dê testemunho falso contra ninguém. Qual a melhor maneira de viver mais feliz? Na lista de respostas para a questão, esta normalmente não aparece. Guarde o 8º mandamento. O mandamento diz: não dê testemunho falso contra ninguém. Esse não é o único jeito de ser feliz, mas é um dos ingredientes que ajuda muito. No 8º mandamento, aprendemos a não dar falso testemunho contra nosso próximo. O teólogo Martinho Lutero, no catecismo que escreveu, recomendou que estejamos prontos a desculpar, falar bem do outro e interpretar tudo da melhor maneira. Simples, mas efetivo. Alguém ali está rindo? Não é de você, é de alguma outra coisa. Alguém fez algo que você estranhou? Deve haver uma boa explicação. Você foi preterido em uma escolha, esquecido em uma festa, recusado em uma vaga? Interprete da melhor maneira. Poucos exemplos bastam para mostrar os benefícios deste mandamento. E que melhor maneira é essa? É a interpretação à luz da fé em Cristo, que vem da sua palavra. Ao vivermos com ele, sabemos que sua obra na cruz nos trouxe perdão e paz. Somos herdeiros de uma promessa eterna, e agora podemos viver uma vida na qual ele está presente. Com essas lentes, podemos enxergar o mundo como é e então tentarmos colocar a melhor construção sempre que possível. Isso gera menos preocupação. Vai haver erros de interpretação? Sim, nossos e dos outros. Vai haver perdão? Sempre, para nós e para os outros, em arrependimento e fé em Jesus. Você pode viver mais feliz mantendo o 8º mandamento em mente, pois mesmo quando não há uma melhor maneira de interpretar uma situação, sempre há boas maneiras e alternativas para lidar com ela. Oremos. Divino Espírito Santo, ajuda-me a interpretar tudo da melhor maneira. Em nome de Jesus, amém.

Desejamos a todos uma ótima quarta-feira, um bom início de dia e convidamos a estarem conosco amanhã em mais um programa 5 Minutos com Jesus, se Deus assim nos permitir. Um forte abraço, fique na presença e na bênção do Senhor, hoje e sempre.

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2: 7 horas. Hoje é quarta-feira, 20 de maio. A temperatura marca 4 graus na Avenida 15 de Novembro, em Joaçaba. A partir desse momento, você acompanha as principais notícias de hoje.
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2: Proposta estimula a poupança para reduzir superendividamento dos brasileiros. Câmara aprova assistência especial para mães de recém-nascidos com deficiência. Projeto prevê auxílio emergencial para autoescolas. Lions Clube Joaçaba Cruzeiro realiza no próximo final de semana a 12ª edição da Pizza Solidária. Joaçaba reúne mais de 2.000 pessoas em seminário sobre autismo. Inscrições para o casamento comunitário em Joaçaba se encerra no final do mês. E ainda nessa edição, o giro de notícias pelo Brasil. O comentário do jornalista Carlos Henrique Roncalho. As informações das loterias, segurança pública e do esporte. Da agência PD Radar de Meteorologia, fala o meteorologista Daniel Pardo Bianco.
3: Municípios de Santa Catarina começam esta quarta-feira com frio intenso e formação de geada, principalmente no meio oeste, oeste e planalto sul do estado, onde a temperatura está negativa. Ao longo do dia, o tempo segue firme na nossa região e o ar bastante gelado. Volta a esfriar bastante na madrugada desta quinta-feira e, mais uma vez, pode gear entre o meio oeste e a Serra Catarinense, com valores negativos de temperatura na relva. Uma frente fria vai passar por Santa Catarina no final de semana, trazendo chuva, principalmente a partir de domingo, no dia 24. Temperatura máxima hoje em torno de 17 graus. Frio na próxima madrugada de 3 graus apenas em Frei Rogério, Ervaldo Oeste, Biãe, Bicaré, Ipira e Joaçaba.
4: Daniel Pardo Bianco, da agência PD Radar, com exclusividade para catarinense.
2: O ranking divulgado nessa quarta-feira pelo Instituto Imazon, em parceria com outras organizações, aponta a cidade brasileira com a melhor e a pior qualidade de vida desse ano. O levantamento avaliou 5.570 municípios do país e mostra que a desigualdade regional continua profundas. 18 das 20 cidades mais bem colocadas ficam no sul-sudeste, enquanto 19 das 20 mais baixas colocações estão no norte e nordeste. Pelo terceiro ano seguido, Gavião Peixoto, no interior de São Paulo, lidera o ranking. A cidade, que 4.800 habitantes, marcou 73,10 pontos, é uma escala que vai de 0 a 100. Em último lugar aparece o Uiramatã, em Roraima, com 42,44 pontos. O cálculo é feito pelo Índice de Progresso Social, IPS, que mede e classifica a qualidade de vida com base em 57 indicadores sociais e também ambientais. As informações vêm de fontes públicas como DataSUS, IBGE, INEP e MapBiomas. Municípios com pontuação mais altas no IPS Brasil 2026. Nessa pontuação dos 20 municípios com desempenho mais alto pela essa divulgação, por esse ranking, encontra-se Luzerna na nona colocação, com 71,10 pontos. Eu repito, IPS é um índice que surge em um entendimento que desenvolveu a economia do Brasil. Por si só, não corresponde necessariamente ao desenvolvimento social. E quem fala isso é a coordenadora do IPS Brasil, Melissa Viu. E a boa notícia é que nós temos cidade da região entre as 10 melhores colocadas neste ranking. 7-6. A criação do Estatuto da Poupança está prevista em um projeto de análise no Senado com medidas para estimular a formação de reservas financeiras pelas famílias brasileiras e a redução de superendividamento. A proposta do senador Confúcio Moura combina com mudanças no FGTS, incentivos comportamentais e novas regras para contratos de crédito. A matéria está na Comissão de Transparência, Governança, Fiscalização e Controle e Defesa do Consumidor. Os detalhes dessa reportagem é com a repórter Patrícia Oliveira.
5: Com foco no crescimento das dívidas dos brasileiros com cartão de crédito, cheque especial e empréstimos de alto custo, um projeto do Senado propõe o Estatuto da Poupança. A proposta do senador Confúcio Moura, do MDB de Rondônia, cria uma política de orientação para o consumo consciente, por meio de educação financeira, além de incentivos à poupança. Entre as medidas está a criação de prêmios na Loteria dos Poupadores para trabalhadores com saldo no FGTS e da Loteria do Bom Pagador para consumidores sem registro negativo. Para isso, o texto prevê um FGTS mais atrativo e com melhor remuneração, além da adesão de beneficiários do Bolsa Família, microempreendedores, trabalhadores de aplicativos e contribuintes individuais da Previdência. O projeto também estabelece o direito ao arrependimento, com um prazo para reflexão de quem solicitar um empréstimo bancário antes que seja finalizado. O senador destaca que facilidades como compras pela internet e os cartões oferecidos por lojas geram o impulso de compras desnecessárias, o que aumenta o endividamento e leva a decisões arriscadas, como apostas online ou pedidos de empréstimo consignado, com juros altos que comprometem o pagamento das despesas e impedem a capacidade de investimento dos brasileiros.
6: O crédito, que deveria funcionar como apoio momentâneo, passou a ocupar o espaço da renda. Virou ponte para atravessar o mês. Virou instrumento de sobrevivência. Esse é o problema que está longe de ser isolado. É o retrato social que atravessa o país inteiro.
5: O projeto ainda proíbe o aumento automático do limite do cartão ou do cheque especial. E as faturas deverão informar o valor total dos financiamentos em reais. Da Rádio Senado, Patrícia Oliveira.
2: Um destaque internacional. A Organização Mundial de Saúde fez nesta terça-feira uma reunião de emergência para discutir o uso de vacinas experimentais contra o surto de ebola na República Democrática do Congo, onde 131 pessoas já morreram. Este já é o 17º surto no país. O mais recente, em 2018, durou 2 anos e matou 2.300 pessoas. Agora a doença demorou semanas para ser detectada por causa de falha nos testes. Ebola destrói o sistema imunológico e causa febre hemorrágica. O contágio acontece pelo contato direto com fluidos corporais de infectados ou roupas contaminadas. Não existe vacina para a cepa atual. Nessa terça-feira, ontem, dia 19, uma reunião virtual da Organização Mundial da Saúde discutiu as possibilidades de usar imunizantes para a cepa já conhecida, apesar da baixa eficácia. O diretor da Coalizão para Inovação e Preparação para Epidemias, Ishad Rashid, disse que será necessário acelerar o desenvolvimento de vacinas que ainda estão em estudo. Em Genebra, o diretor-geral do OMS, Tedros Adhanom, falou que está preocupado com a escala e a rapidez com o contágio e citou o grande movimento de pessoas naquela região. 7:10, a temperatura se mantém baixa em 4 graus no centro da cidade de Joaçaba. A Câmara aprovou assistência especial para mães de recém-nascidos com deficiência. A repórter Sofia Peçanha explica quais as condições.
7: A Câmara dos Deputados aprovou o projeto que torna obrigatória a assistência especial fornecida às mães de recém-nascidos com deficiência ou doença crônica que exijam tratamento continuado. A proposta prevê que maternidades, casas de parto e hospitais da rede pública e privada forneçam orientações por escrito sobre os cuidados necessários com a criança e também uma lista de instituições, associações e órgãos públicos especializados no atendimento a pessoas com deficiência ou patologias específicas. A relatora da proposta na Comissão de Defesa dos Direitos da Mulher foi a deputada Leda Borges, do Republicanos de Goiás. Ela destacou a importância do acesso à informação para as famílias.
8: Trata-se, sobretudo, da democratização do acesso às informações qualificadas sobre a deficiência ou patologia constatada na criança em tenra idade. Esse dado é fundamental, pois na maior parte dos casos, essa criança precisará de acompanhamento pelo resto da vida.
7: O texto também amplia a assistência para crianças de qualquer idade, desde que a deficiência ou patologia seja identificada por um médico pediatra durante a consulta. O autor do projeto original, o deputado Duarte Júnior, do Avante, do Maranhão, afirma que o nascimento de uma criança com deficiência ou patologia crônica pode gerar um grande impacto emocional, físico e financeiro para a família, mas que a assistência especial a essas mães pode contribuir para a melhoria da qualidade de vida da criança e favorecer sua inclusão social. Durante a votação na Comissão de Constituição e Justiça, a relatora, a deputada Lindsay da Mata, do PSB da Bahia, afirmou que a medida pode trazer mais segurança às mães no momento do diagnóstico.
9: Isso vai dar mais segurança nesse momento de tanta fragilidade que a mãe passa com essa descoberta da dificuldade do seu filho, para que ela possa levá-lo a pessoas especializadas que possam realmente assegurar o tratamento dele e o apoio psicológico dela.
7: O projeto que obriga hospitais, maternidades e casas de parto, público e privados, a oferecer assistência especial a mães de recém-nascidos com deficiência ou doença crônica que exijam tratamento continuado, foi aprovado por todas as comissões da Câmara e será analisado agora pelo Senado. Da Rádio Câmara de Brasília, Sofia Peçanha.
2: 7:12, momento agora dos nossos patrocinadores.
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2: Governo lança programa com juros mais baixos para motoristas de aplicativos e também taxistas. O benefício é voltado exclusivamente para taxistas, motoristas de aplicativos, visando facilitar o acesso ao patrimônio próprio e reduzir os custos operacionais, como manutenção e locação. Segundo o governo, o valor da prestação de um veículo próprio novo, sob as novas condições, chegará a ser significativamente menor do que a média cobrada atualmente pelas locadoras. Isso vai permitir que a sobra de renda permaneça com as famílias dos profissionais. Nesse mesmo ato, o governo federal formalizou outra medida provisória, focada em desburocratizar o setor de duas rodas. O texto elimina a obrigatoriedade de curso de moto-frete e a exigência de placa vermelha e a idade mínima de 20 anos para exercer atividade como motoboy e mototaxista. Para se enquadrar no Move Aplicativos, os taxistas precisam estar devidamente registrados, ativos e com regularidade fiscal. Já os motoristas de plataformas necessitam de cadastro ativo há pelo menos um ano e comprovação de no mínimo 100 corridas realizadas nesse mesmo período. A nova linha de crédito vai disponibilizar até 30 bilhões de reais em recursos repassados pelo Ministério da Fazenda ao Banco Nacional de Desenvolvimento Econômico Social, o BNDES, que ficará responsável por operacionalizar o programa. De acordo com estimativas oficiais, cerca de 1,4 milhão de trabalhadores poderão ser beneficiados. Projeto prevê auxílio emergencial para autoescolas. O fim das aulas obrigatórias para tirar CNH impactou financeiramente o setor. A reportagem é com Rita Sardi.
17: Um projeto de lei apresentado na Câmara dos Deputados cria um auxílio emergencial para ajudar as autoescolas a enfrentarem os impactos das mudanças no processo de habilitação adotadas pelo governo federal. As autoescolas deixaram de ser obrigatórias para a obtenção da CNH, a Carteira Nacional de Habilitação, após resolução do CONTRAN, o Conselho Nacional de Trânsito. Os candidatos agora têm flexibilidade para se preparar por meio de instrutores autônomos credenciados e as aulas teóricas podem ser feitas gratuitamente. O novo modelo retira a exigência de 20 horas aula práticas. Agora, a carga horária mínima é de 2 horas. A proposta, de autoria do deputado federal catarinense Jorge Guetem, do Republicanos, prevê o pagamento de R$ 1.000 mensais por instrutor vinculado à autoescola. Mas o recurso será destinado às empresas e não diretamente aos profissionais. O benefício poderá ser pago por até 6 meses e ainda tem efeito retroativo a 1º de dezembro de 2025.
18: Essas mudanças aconteceram de forma repentina, abrupta e impactaram não só as autoescolas, que geralmente são pequenas empresas, mas principalmente as famílias que dependem dessa atividade para garantir o seu sustento. Empresas de décadas de existência estão com dificuldade de manter a porta aberta por causa dessa decisão unilateral que foi a regulamentação do ex-ministro.
17: Os recursos para o pagamento viriam do Fundo Nacional de Segurança e Educação de Trânsito, o FUNSET, além de verbas da União. Jorge Guetem, que é coordenador da Frente Parlamentar Mista das Micro e Pequenas Empresas, afirma que a iniciativa pretende garantir a sustentabilidade das autoescolas nesse período de transição.
18: É importante lembrar que as autoescolas têm um papel essencial na formação de condutores e na construção de um trânsito mais seguro para todos. Por isso, esse nosso projeto é um apoio temporário ao setor para dar estabilidade nesse momento de adaptação e proteger milhares de trabalhadores. É uma iniciativa que valoriza o trabalho, reconhece a importância dessas famílias e busca manter esse serviço funcionando com qualidade para a população.
17: A ideia do governo com a resolução do CONTRAN foi reduzir os custos em até 80% para tirar a CNH. De Brasília, da Rede de Notícias Acaerte, repórter Rita Sardi.
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2: 7h22, esse é seu horário, Carlos. Bom dia, bem-vindo, meu amigo.
21: Muito bom dia, Michel Oliveira. Quero desejar a você uma ótima quarta-feira, bem como aos nossos ouvintes também. 20 de maio, hoje, é o Dia Nacional do Pedagogo. Cumprimentos a todos dessa área do magistério, tão fundamental, tão importante, indispensável para o crescimento de uma nação. Hoje também é o Dia Internacional da Abelha, esse pequeno inseto já declarado como substancial para a sobrevivência do homem, o mesmo homem que aos poucos vai exterminando as abelhas com tanto veneno. Deixo claro, antes de tudo, que não se trata de demagogia, tipo fazer média com o povo. Mas não é possível deixar passar batido o comportamento de vereadores de duas cidades do Paraná, Foz do Iguaçu e Francisco Beltrão. De lá deveria vir uma onda, ou melhor, preferencialmente uma avalanche, sobre todas as outras casas legislativas do país. E por estarmos tão mais próximos, fico torcendo para que a moda pegue e moralize certos vencimentos de vereadores, tirando-os dessa zona de conforto e impedindo o gosto pelo que se conhece como político profissional. Pois é no âmbito do município que surge essa praga e mais tarde se prolifera país afora. Enquanto em Francisco Beltrão os vereadores decidiram autoimpor um corte de R$3.000 em seus salários, os de Foz do Iguaçu foram além. Lá os 19 representantes do povo, acreditem, por unanimidade, decidiram estabelecer novo regramento. Seus salários foram reduzidos para R$1.600, praticamente um salário mínimo nacional. Talvez os 19 vereadores daquela cidade paranaense estivessem envergonhados perante a população de quase 300 mil habitantes. No ano passado, seus salários foram majorados em 70%, o que fez o rendimento saltar para um pouco mais de R$16.000. Agora, criaram vergonha na cara e, sob pressão da opinião pública, não foram capazes de votar contra um projeto que sugeria redução para, como já disse, R$1.600. Pois é, votaram com unanimidade. Também cortaram pagamentos de sessões extraordinárias e se autoimpuseram ainda descontos pelas faltas não justificadas. Bom, bem antes disso, o legislativo da nossa querida Luzerna, por aqui, deu as coordenadas. O ordenado pago até o ano passado era de um salário mínimo. Nessa legislação passou a valer algo em torno de R$2.700. Ainda assim, um valor, digamos, razoável, módico. Os edis luzernenses não recebem por sessões extraordinárias. Mas tem casas legislativas perto e longe daqui onde prevalece a farra. É muita grana pública torrada sem necessidade. Afinal, se os 19 vereadores de Foz do Iguaçu podem sobreviver e executar sua função de legislar com um salário mínimo, por que os outros não podem? Tenham todos um bom dia e até amanhã.
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2: Começando pela Loto Fácil, o concurso 3.689. Uma aposta de Paulista, Pernambuco, fez 15 acertos e fatura R$4.220.209. 376 apostas fizeram 14 acertos e estão faturando R$1.861. Há prêmios menores para 13, 12 e também 11 acertos. A estimativa de prêmio para o próximo concurso hoje é de R$7 milhões. Quina, concurso 7.029. Números sorteados: 13, 14, 17, 20, 59. Com 5 acertos, não houve ganhador. 89 apostas fizeram 4 acertos. Estão embolsando R$6.174. Há prêmios menores para 3 e 2 acertos. A estimativa de prêmio para o próximo concurso hoje é de R$13.500.000. Time Mania, concurso 2.393. Números sorteados: 14, 27, 34, 46, 50, 60 e 73. O time do coração, CRB Alagoas, com 7 acertos, não houve ganhador. 3 apostas fizeram 6 acertos e estão levando R$77.059. Há prêmios menores para 5, 4 e 3 acertos. A estimativa de prêmio para o próximo concurso amanhã é de R$28 milhões. Dia de sorte, concurso 1.215, números sorteados: 5, 6, 9, 10, 14, 21 e 23. O mês da sorte é o mês de maio. Com 7 acertos, não houve ganhador. 53 apostas fizeram 6 acertos e estão faturando R$2.544. Há prêmios menores para 5 e 4 acertos. A estimativa de prêmio para o próximo sorteio de amanhã é de R$1.700.000. 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
7: Com o objetivo de arrecadar recursos para manter os projetos sociais da comunidade local, o Lions Clube Joaçaba Cruzeiro realiza dias 22, 23, uma sexta e um sábado, a 12ª edição Pizza Solidária. O valor unitário será de R$ 60. A expectativa é comercializar mais de 500 pizzas, como informa o coordenador da promoção, Wilson Roberto dos Santos.
8: O evento irá acontecer no dia 22 de maio, das 17 às 20 horas, e no dia 23 de maio, das 11 às 13 horas, na sede do CREA, que fica na ilha, um pouco abaixo do AMU, com a passarela da Avenida 15 de Novembro, ficou mais fácil, inclusive, o acesso, né? Nós temos oferecendo pizza com dois sabores, a moda casa, calabresa, frango, mussarela e portuguesa. E a venda está com os associados do Lions Clube Joaçaba Cruzeiro, e é só procurar. Caso não consiga em contato com nenhuma dos nossos associados, nos dias do evento estaremos lá na portaria e vendendo também.
9: Qual o valor que está sendo comercializado?
8: O valor ele é R$ 60. Uhum. Na nossa opinião, um valor acessível às pessoas e que também nos ajuda a ter lucro e nossa promoção.
9: Como você disse, né? Pode comprar antecipado na hora, no dia, ali no local também, o pessoal estará atendendo, né?
8: Isso mesmo. A gente sempre providencia ingredientes suficientes para uma margem, né? Uhum. Das pessoas que nos procuram no evento. Não haverá problema de faltar pizza, não. Este ano nós teremos uma novidade. Nós teremos a comercialização a um preço muito, muito baixo, quase a preço de custo, de refrigerante e água. Porque às vezes as pessoas querem já degustar a pizza e precisam ir no mercado ou em outro local comprar refrigerante. Então teremos também à disposição este ano venda de refrigerante e água.
9: Qual é a expectativa de comercialização, Wilson?
8: Nós temos vendido uma média de 600 pizzas em cada um dos nossos eventos. Neste ano, por alguns fatores que nós não conseguimos dimensionar, mas a nossa meta este ano é para 500, de forma otimista, 550 pizzas a serem vendidas.
9: O Lions Clube Joaçaba Cruzeiro desenvolve várias atividades em prol das pessoas, das comunidades, e esses recursos, né, advindos da comercialização dessas pizzas são justamente para isso, né? Aquisição e, enfim, está sendo investido no auxílio às pessoas, não é isso?
8: O Lais Clube de Açaba Cruzeiro, tradicionalmente, há mais de 50 anos, ele presta auxílio à comunidade, por exemplo, com doação de óculos e lentes e consulta oftalmológicas totalmente de graça para a comunidade carente de nossa região. Mas o nosso carro-chefe tem sido o empréstimo de materiais e equipamentos ortopédicos, tais como cadeiras de rodas, camas hospitalares, muletas, andadores, tudo que facilita a locomoção das pessoas com algum problema deste tipo.
9: Então fica aí o convite, né? Os ingressos, enfim, os cartões estão sendo comercializados com os componentes do Lions. Pessoal aí aproveitando mais uma promoção do Lions Clube Joaçaba Cruzeiro, comercialização de pizzas para o próximo final de semana.
8: É isso aí, PC. E estamos totalmente à disposição das pessoas que sempre ajudaram o Lions a mais uma vez fazer desse evento um evento de sucesso.
7: Joaçaba volta a ser destaque regional na discussão sobre inclusão e neurodiversidade. O município sediou na última sexta-feira o segundo seminário regional sobre autismo do meio oeste catarinense. Reuniu mais de 2.000 pessoas. O evento promoveu debates sobre direitos, inclusão escolar, intervenção precoce e políticas públicas voltadas às pessoas com transtorno do espectro autista. Da redação, Oli Ricardo tem mais informações. Bom dia, Oli.
0: Olá, bom dia. Joaçaba sediou na última quinta-feira o segundo Seminário Regional sobre Autismo do Meio Oeste Catarinense, promovido pela Assembleia Legislativa de Santa Catarina, por meio da Comissão dos Direitos da Pessoa com Deficiência, em parceria com a AMA de Joaçaba e com apoio da Prefeitura Municipal. O evento aconteceu no Centro de Eventos Dário Bortoluzzi, o antigo CPJ, e reuniu mais de 2.000 participantes, consolidando-se como o maior seminário sobre o tema na região. O encontro reuniu famílias atípicas, professores, estudantes e profissionais das áreas de saúde, educação e assistência social para um dia inteiro de palestras e debates sobre inclusão, direitos, alimentação, neurodesenvolvimento e práticas voltadas às pessoas com transtorno do espectro autista, o TEA. A presidente da AMA, Clarissa Botelho, ressaltou a relevância do encontro e a importância de se capacitar na causa autista.
10: Um evento que foi pensado para 2.000 pessoas, para que a gente possa se qualificar, se capacitar cada vez mais sobre autismo, com pessoas, professores, profissionais, pais e familiares de todo o meio oeste que vieram para cá fazer uma troca de ideias, de pensamentos, se atualizar o dia inteiro pensado para você que abraça a causa autista, para você que levanta a nossa bandeira, para você que idealiza uma sociedade mais inclusiva. Foi um evento sonhado por todos nós.
0: A programação contou com especialistas e profissionais de referência na área do autismo. Entre os temas abordados estiveram estratégias de inclusão escolar, construção do plano educacional individualizado, intervenção precoce, vínculo afetivo, direitos legais e seletividade alimentar. O prefeito de Joaçaba, Wilson Sartori, destacou a importância do município no debate e na construção de políticas públicas voltadas às pessoas com TEA, além de parabenizar todos os envolvidos na organização e fortalecimento da causa. Para o vereador Diego Bairros, o município vai se tornando, ao longo desses últimos anos, uma referência regional para essa discussão, desde a criação da AMA há 3 anos, passando pelo seminário do ano passado e agora a edição deste ano. Conforme o parlamentar, é fundamental investir em capacitação e qualificação dos profissionais para que seja possível oferecer um atendimento cada vez melhor às pessoas com espectro autista.
11: Joaçaba vai se tornando, ao longo desses últimos anos, uma referência regional para a discussão sobre o autismo. Nós sabemos que a capacitação sobre o autismo é extremamente importante porque ele não bate mais já a nossa porta. O transtorno do espectro autista, ele está nas nossas famílias, nas nossas escolas, então é muito importante que, além desses grandes eventos, que a gente reúne as pessoas para discutir políticas públicas sobre o autismo, também é importante que as pessoas se capacitem todos os dias. Nós precisamos ter profissionais capacitados para conseguir atender bem e conseguir atender melhor o nosso público autista que está em todas as nossas escolas hoje em dia.
0: O seminário da última sexta-feira integra uma agenda estadual de ações sobre inclusão e neurodiversidade que seguirá nos próximos meses em outras regiões aqui de Santa Catarina. Da redação para o Jornal Primeira Hora, Orly Ricardo.
7: 7:39.
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7: Os casais que desejam oficializar o sacramento do matrimônio por meio do casamento comunitário em Joaçaba têm até o dia 29 deste mês para realizar as suas inscrições. A cerimônia está marcada para o dia 8 de agosto e terá como principal atrativo a isenção de taxas. O parco do Santuário Catedral Santa Terezinha, o Padre Jovesi, atualiza como está a procura pelas vagas.
12: Nós estamos com as inscrições para o casamento comunitário ainda abertas, elas se encerram agora no dia 29 de maio. Atualmente temos tido uma boa procura, como todos os anos, porque essa é uma iniciativa que se repete todos os anos aqui no nosso Santuário Catedral. E é importante que a gente faça, que os casais façam essa inscrição previamente, porque para a realização do casamento a gente precisa preparar tanto o processo, recolher a documentação necessária, quanto realizar a formação, que é importantíssima a formação para uma correta recepção do sacramento.
13: Padre, quem pode participar desse casamento?
12: Podem participar do casamento comunitário os fiéis católicos que já estão convivendo em uma união, ou seja, que já estão vinculados por algum tipo de união, seja apenas a união civil ou apenas estão juntos, convivendo conjuntamente. É necessário que sejam católicos, né, que professem a fé cristã católica e que apresentem a documentação necessária para a realização do sacramento.
13: Quais são os principais requisitos, documentação, para que o casal consiga se inscrever?
12: A gente sempre pede documentos pessoais, documentos de residência, comprovantes dos sacramentos recebidos pelas pessoas do casal, né? Sacramentos da iniciação cristã, batismo, crisma, eucaristia, e caso haja necessidade de complementação desses sacramentos, por não terem recebido no tempo correto, no período da catequese, a gente também os auxilia nesse processo de preparação e recepção dos sacramentos de iniciação à vida cristã.
13: E além da cerimônia, padre, os casais passam por algum período de preparação, orientação?
12: Isso mesmo. A equipe da Pastoral Familiar do nosso Santuário Catedral prepara os casais para a recepção do sacramento, organiza toda a celebração, porque essa é uma grande preocupação dos casais, né? Talvez nós não tenhamos os recursos necessários para fazer a organização, então toda a organização é feita pela Pastoral Familiar. E, além disso, quem recebe o sacramento pelo casamento comunitário fica isento das taxas que, eventualmente, são cobradas para a recepção do sacramento.
13: Qual a importância, padre, da igreja promover um casamento comunitário como esse aí para a comunidade?
12: Sobretudo, a importância de regularização da vida eclesial dos casais. Muitos casais se uniram ao longo da vida e não tiveram a possibilidade de realizar a celebração do sacramento por inúmeras situações. Quando a igreja prepara um casamento comunitário, o que ela deseja é que os casais continuem a viver a sua experiência de igreja, a sua experiência eclesial, que eles não sejam afastados da vida eclesial por não terem o sacramento.
13: As inscrições, como falamos, é até o dia 29. E o casamento em si acontece quando, a cerimônia, padre?
12: Perfeito. O casamento acontece no dia 8 de agosto, que é quando a igreja inicia a celebração da Semana Nacional da Família. Durante a celebração da Semana Nacional da Família, o nosso Santuário Catedral realiza, então, a celebração do casamento comunitário.
13: Expectativa de reunir quantos casais aí na cerimônia?
12: Nos últimos anos, nós temos a graça de reunir sempre mais ou menos de 6 a 10 casais, que é um número considerado bom, né? A gente imagina que 6 casais, 10 casais casando-se ao mesmo tempo é um grande número de pessoas que junto com eles participam, vivem esse momento e se alegram também pela recepção do sacramento.
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7: Começando o giro de hoje falando sobre o Joaçaba Futsal, que entrou em quadra, jogou fora de casa, enfrentou o Sport Recife. O resultado foi de 4-4. Os gols joaçabenses foram marcados por Vitinho, Ceará duas vezes e um gol contra. Com o resultado, o time comandado pelo técnico Zé Henrique chega a 10 pontos e está na sexta colocação da Liga Nacional Futsal Silver. Domingo, Joaçaba Futsal volta à quadra, dessa vez no Centro de Eventos Alnoesc, às 18h15, para enfrentar o Lages. Primeiro lote de ingresso termina hoje, a R$20 inteira, R$10 meia entrada e R$10 infantil de 6 a 12 anos. E de 21 a 24 de maio, os ingressos passam a ser cobrados a outros valores: R$30 inteira, R$15 a meia entrada, R$15 infantil de 6 a 12 anos. No dia da partida, os ingressos também poderão ser adquiridos na bilheteria do ginásio, com os seguintes valores: R$40 inteira, R$20 a meia entrada e R$20 infantil de 6 a 12 anos. Crianças até 5 anos sem entrada gratuita. Já sócio torcedor Leão do Vale tem acesso liberado mediante apresentação da carteirinha 2026. Outros jogos movimentaram a liga na noite de ontem. Jogando em casa, o Vasco foi superado pelo Vélez Camaquã por 3-2. Dracena empatou em 2-2 contra o Chopinzinho. Hoje, às 20 horas, tem Lages contra o São Caetano. Na divisão principal, a CBF e Magnus fizeram um grande jogo em empatar em 3-3 com o time paulista, marcando gol de empate no último segundo da partida. Com o empate, o Magnus chegou a 16 pontos e assumiu a vice-liderança da Liga Nacional Futsal Cressol. A CBF foi a 12 pontos e aparece na sexta colocação. A rodada continua na sexta-feira com jogos entre São José e Tubarão às 19 horas. Daniele Esperon traz resultados de ontem e os jogos que acontecem hoje na Libertadores e Sul-Americana.
14: A torcida do Fluminense acreditou, compareceu ao estádio do Maracanã, mais de 60 mil torcedores, mas dentro de campo um jogo tenso. E o Fluminense venceu o Bolívar pelo placar de 2-1, resultado que não é suficiente para fazer com que os cariocas dependam somente de si para se classificar às oitavas de final da Copa Libertadores da América. Mesmo com a vitória, a sensação foi de que poderia ter sido mais. O zagueiro Freites lamentou o placar magro, mas acredita numa classificação.
15: Acreditar, crer em nós, lo tienen que seguir haciendo porque nosotros no depende de nosotros ya ahora, nosotros tenemos que hacer nuestro trabajo en la última fecha de la Libertadores y dependemos de otro resultado. Pero bueno, nosotros haciendo nuestro trabajo, yo confío en que la gente va a pasar.
14: O Cruzeiro depende somente de si, mesmo jogando com um a menos, já que Gerson foi expulso, conseguiu arrancar um empate na La Bombonera diante do Boca Juniors pelo placar de 1-1. O Mirassol conseguiu a classificação com uma rodada de antecedência e eliminou o Always Red, venceu por 2-1. Do time boliviano, jogo que aconteceu no Paraguai. Nesta quarta-feira, outros brasileiros entram em campo. O Flamengo recebe o Estudiantes no Maracanã. A tendência é que Leonardo Jardim vá com o time titular, já que o Flamengo é o líder do Grupo A, mas ainda não está garantido na próxima fase. O Palmeiras também enfrenta o Cerro Porteño dentro de casa às 9h30 da noite. Está na liderança também do seu grupo, o Grupo F. O Palmeiras tem 8 pontos e tem um confronto direto com o segundo colocado. Na estreia do técnico Dorival Júnior, o São Paulo empatou em 1-1 com o Milionários da Colômbia e desperdiçou a chance de aumentar a distância para o segundo colocado na liderança do Grupo C da competição. Isso frustrou os planos da equipe paulista para a quinta rodada da fase de grupos, já que foi a campo com todos os titulares e vivia a possibilidade de se aproximar da vaga para as oitavas de final. Nesta quarta-feira, mais brasileiros entram em campo. O Botafogo visita o Independente Petroleiro, jogo que será realizado no Paraguai às 9 horas da noite. O técnico Franklin Carvalho vem de uma boa vitória pelo Campeonato Brasileiro, mas também lida com a situação da eliminação na Copa do Brasil. Para o jogo desta quarta-feira, o treinador alvinegro fala sobre a tática que vai usar, que depende muito do adversário.
16: Nós temos uma base estrutural.

0: Olímpia recebe o Vasco no Paraguai, no estádio Defensores del Chaco, às 7 da noite. O time cruzmaltino vai com a equipe mista de reservas, já mantendo o que Renato Portaluppi vem fazendo na competição. O Bragantino também joga fora de casa, visita o River Plate no Monumental de Núñez, tentando buscar a segunda colocação do grupo H. O Carabobo está na frente pelo critério de desempate, então o Red Bull Bragantino precisa vencer essa partida para seguir com o sonho. O Santos recebe o San Lorenzo da Argentina na Vila Belmiro em uma situação complicadíssima, já que é o lanterna do grupo D, com apenas 3 pontos, vai precisar vencer os seus 2 jogos e ainda contar com uma combinação de resultados. Missão complicada para o Peixe. Agência Rádio Web com informações da Copa Sul-Americana, Daniela Esperon.
1: E o jogo entre Grêmio e Palestino tem transmissão da Catarinense a partir das 21h. Os jogos de ida das semifinais da Copa Sul-Sudeste acontecem hoje às 19h. Novo Horizontino recebendo a Chapecoense, Avaí visitando Volta Redonda. Os jogos de volta serão realizados na semana que vem com o mando invertido. 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
1: Morre idoso que foi atingido por uma peça de 1 tonelada em Ipira.
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1: O acidente de trânsito envolvendo uma caminhonete, uma carreta e uma viatura do Corpo de Bombeiros foi registrado no final.

0: da tarde de ontem em Monte Carlo. De acordo com informações da Polícia Militar Rodoviária, o sinistro aconteceu às 17 horas no KM-30 da rodovia. Segundo informações, a colisão foi do tipo lateral, seguida de capotamento. O acidente envolveu a caminhonete L200 Triton, uma carreta e uma viatura oficial dos bombeiros militares. O motorista da carreta, de 42 anos, relatou que seguia pela rodovia quando a caminhonete perdeu o controle e atingiu a lateral traseira do veículo de carga e, na sequência, colidiu contra a viatura dos bombeiros. Já o bombeiro militar de 40 anos, que conduzia a viatura oficial, informou que a caminhonete acabou atingindo a carreta e, posteriormente, o veículo da corporação e provocando capotamento. A condutora da 200 Triton, de 61 anos, ficou ferida. Ela recebeu atendimento da equipe de socorro e foi encaminhada ao hospital, sendo posteriormente transferida para uma unidade hospitalar. O veículo, sob responsabilidade de um familiar, ficou aos cuidados. Os demais envolvidos não sofreram ferimentos e recusaram o atendimento. O incêndio atingiu uma granja de suíno na linha São Roque, interior de Videira. As chamas começaram numa estrutura de madeira próxima à cobertura do prédio e por causas ainda desconhecidas. O fogo consumiu cerca de 100 metros quadrados da edificação. Equipes dos bombeiros e brigadistas da empresa atuaram rapidamente no combate do início, utilizando extintores e mangueiras de água para conter as chamas e evitar que o fogo se espalhasse. 5 chiqueirões próximos foram preservados e não chegaram a ser atingidos. Morreu a vítima de grave acidente de trabalho ocorrido na manhã de ontem na área central de Ipira. A vítima, identificada por S.O., não resistiu aos ferimentos após ser atingida por uma peça de aço dentro de uma oficina mecânica localizada na rua São João, em Ipira. Os bombeiros militares de Piratuba foram acionados às 8h15 para atender a ocorrência. Segundo informações repassadas pela equipe de resgate, o acidente envolveu o contrapeso de uma empilhadeira, peça que pesa aproximadamente uma tonelada. Ele apresentava um trauma torácico grave e múltiplas fraturas. Conforme relatos dos trabalhadores que estavam no local, o equipamento caiu sobre o idoso durante o trabalho. Antes mesmo da chegada dos socorristas, colegas da vítima conseguiram remover a estrutura de aço. Quando os bombeiros chegaram à oficina, o homem estava inconsciente, caído no chão, em parada cardiorrespiratória. Socorristas até encaminharam para o hospital, tentaram fazer massagem cardíaca, usando inclusive o desfibrilador, mas sem sucesso. 7h56, com essa informação, conclui-se aqui mais uma edição do Jornal Primeira Hora. Com produção da Central de Jornalismo da Rádio Catarinense FM, sonoplastia geral de Eliseu Peruso Júnior, reportagem de Paulo César, Cristian Souto, Olí Ricardo, Patrícia Oliveira, Sofia Peçan e Rita Sardi. Apresentação, Michael Oliveira. A redação de Olí Ricardo e Eliseu Peruso. A coordenação de jornalismo é de Marcelo Santos. A supervisão geral, Nelson Paulo dos Santos. A seguir, você fica com o programa da Alegria, para sua alegria de quarta-feira, na companhia de Amarildo Monteiro, que vem aquecendo você nessa manhã gelada. Para ti, um bom dia.
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4: Salve, meus amigos e amigas. Bem-vindos ao nosso momento de reflexão. Eu reclamei de uma goteira um dia de chuva até conhecer alguém que não tinha teto. Isso é forte, né? A gente é atencioso para quem tem muito e nunca para quem tem menos. Mas deixa eu te lembrar de algumas coisas no dia de hoje. Você teve oportunidades de acordar hoje, tá melhor que muita gente. Tem oportunidade de tomar café, almoçar, tá melhor que outros. Tem um trabalho, uma moto, uma bicicleta, um carro. Você está melhor que muita gente. Hoje o Senhor me trouxe aqui para te lembrar que você tem que ser grato por tudo que já conquistou. Pare de reclamar pelas coisas que aconteceram. Tudo tem um tempo determinado para acontecer. Deus sabe o momento certo. Então, não esqueça de ser grato, não se desespere. Deus está cuidando de você. Antes de reclamar de uma goteira, lembre-se que tem gente que nem teto tem para se abrigar. Em período de chuva, Deus abençoa todos nós de maneira igual. O rico, o pobre, o que não tem nada. Mas se preocupe com aqueles que pouco têm. Isso foi Jesus que ensinou. A gente precisa começar a olhar o mundo de uma maneira diferente. A humanidade precisa se salvar. Precisa salvar. E esse é um novo dia, uma nova oportunidade. De menos reclamação, de menos cobrança, de menos cara feia, de mais sorriso, de mais abraço, de mais gentileza, de mais tudo o que muda a vida de uma pessoa. É o que eu te desejo para esta quarta-feira, com as bênçãos de Deus. Amém.
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E aí, meus queridos amigos e amigas, quarta-feira chegou com tudo e o seu rádio já começa a balançar, já começa a sorrir com o nosso alto astral, porque aqui cada manhã tem mais música, mais energia boa, mais carinho e aquela companhia que abraça o seu, o meu, o nosso coração.

É essa alegria, essa é a mensagem da manhã. Está no ar o seu programa da alegria, espalhando aquele astral maravilhoso pelas ruas, pelos bairros, pelas cidades e lares da nossa querida região, desse Brasil maravilhoso, mundo afora. Joaçaba é a nossa terra, Santa Catarina é o grande estado que estamos, e a partir de agora sejam bem-vindos com a gente em mais uma manhã, trabalhando comigo Eliseu Peruso Júnior, agora depois Dalceu Martins. Obrigado, meus queridos, vamos juntos. E pra você aí, hoje não tem jeito, né? Prepare o chimarrão, aquele cafezinho e principalmente esse sorriso, porque a felicidade já entrou no ar.

Desejo para você tudo o que tem de melhor na quarta-feira. E o programa da Alegria, como sempre, não conta, não dá spoiler. Sintoniza aí, cola em mim, vamos juntos para começar amanhã. Vamos começar com o Teló hoje? Sobe o som, Eliseu.

0: Eita, coisa linda, valeu, Michel Teló, Casal Modão, programa da alegria, manhã maravilhosa.
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0: Olha, hoje eu quero falar pra você de algo assim que é sombra, gente, principalmente quando o frio chega, né? Aí meio ao encontro daquilo que nós falamos agora pela manhã. Cuidados com a saúde nos dias de frio, é bem importante. O corpo trabalha mais no frio. Quando a temperatura cai, nosso organismo gasta mais energia para manter o corpo aquecido. Por isso, muita gente sente mais fome no inverno, sabia? Água continua sendo importante. Tem gente que deixa de beber água no inverno. No frio, sentimos menos sede, mas o corpo continua precisando de hidratação. Chá, água e sopas ajudam bastante. Ambientes fechados aumentam gripes e resfriados. No inverno, as pessoas ficam mais tempo em locais fechados, facilitando a circulação de vírus. Abrir janelas por alguns minutos, mas já é muito. Dormir bem fortalece a imunidade. Uma boa noite de sono ajuda o corpo a combater doenças. No frio, o organismo precisa ainda mais de descanso de qualidade. Porque os médicos e especialistas dizem, você precisa dormir bem para ter saúde e um dia bom. Então não abra mão disso jamais. O famoso efeito cebola funciona. Usar várias camadas de roupa esquenta mais do que apenas uma roupa muito grossa. O ar entre as camadas ajuda a conservar o calor. Atenção com o coração no frio, meus queridos. As baixas temperaturas fazem os vasos sanguíneos se contraírem, aumentando o esforço do coração. Por isso, idosos e pessoas com pressão alta precisam redobrar cuidados nos dias muito frios. É isso aí. Boa manhã, grande dia para todos nós.

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E aí, meus queridos, como é que foi a sua noite de sono? Foi tranquila? Foi de boa na Lagoa? Que bom, né? 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
1: Estamos acelerando a nossa manhã super incrível de quarta-feira, meio de semana, galera do meu coração. E agora vamos falar com a vovó, com o vovô, com o nono, com a nona, com muito carinho.
0: Agora na Catarinense, bom

0: Dourados, bom dia. Pode notar que hoje eu não vou dizer pra você, já fez a sua caminhada hoje? Porque numa certa idade, não é de manhã cedo que você vai caminhar, né? Porque o coração, as veias, elas trabalham mais no inverno. Então, quando a gente já tá numa idade mais avançada, a gente caminha mais tarde. Então, daqui a pouco, quando aparecer o sol, você faz a sua caminhadinha de leve e suave, tá? Pra cuidar-se, pra ter saúde, segundo os médicos. Na sua casa, levante, caminhe pela casa, senta, levanta da cadeira, assim, tipo umas 10 vezes, né? Fica de pé para manter o equilíbrio. Coisinha simples que o programa da Alegria faz, que os nossos consultores nos ensinam para ensinar vocês aí, tá bom? Para cada vez mais estar bem, a gente evitar os acidentes de dentro de casa, né, vó? Sem ser teimoso, não seja teimoso com o neto aí, viu? E agora, parabéns pra você!
1: Parabéns! Parabéns!
0: Para o Grupo Primavera, lá de Linha Leãozinho, Luzerna, para o seu Nilson Nienoff, mais um ano de vida, seu Romaldo Cassel, Grupo Sempre Alegre de Catanduvas, para Dona Elvira de Souza Fernandes, o Arco-Íris da Vila Pedrini, para Maria de Lourdes Vanzetti, Vargem Bonita tem hoje, Navilho Roque Favreto, Osvaldo Cardoso, Virgínia Favreto e Dolores dos Santos. Vargem Bonita para Darcy Zeferino de Oliveira, o Renascer do bairro Boa Vista em Monte Belo, aqui em Joaçaba, para Dona Edivina Weber. Grupo Flor de Lima do bairro Nossa Senhora de Lourdes, Joaçaba, para Pedro Martins Ferreira. Grupo Flor de Lima do bairro Nossa Senhora de Lourdes, Joaçaba, para Isolda Maria Pascoalim. Flor de Lima também abraça Rita Olga Petri, né? O nosso grande abraço. Que Deus abençoe o Grupo Frei Silvano de Água Doce para o seu Neucídio Spear. O Esperança de Gramado dos Leite lá em Bicaré para Albino Cardoso. O Renovação do Bairro Santa Teresa em Joaçaba para Flora Maria Castanharo. O Grupo Flor do Campo do Bairro São Vicente em Erval para a Dona Iracema Brandalize. O Flor do Campo também para José Chaves Neto. Grupo União da Terceira Idade de Catanduvas para Dona Ivone Maria Marafon. O Alegria da Terceira Idade do bairro Vila Rica para Dona Maria. Grupo de Linha São Salvador e Ibicaré para Antenor Mazo. Grupo Os Pioneiros do Centro em Ibicaré para Maria Toldo, Vilmar José Grutzmann e Olívio Nordit. Que Deus os abençoe. Saúde, né? O resto, vamos dando um jeitinho na vida, de boa, com tranquilidade.
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0: E o Ernesto Nunes e o Cabelos Brancos. Vamos ouvir aí, se bem que a vó anda pintando.

0: É, que coisa maravilhosa, Ernesto Nunes falou tudo, né? E mais um pouco nessa música linda. Valeu, meus amados. Tamo junto na manhã.
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0: Acordando com alegria, gente, com a Catarinense na manhã incrivelmente maravilhosa. Bom dia, bom dia, bom dia. Ótima quarta-feira pra você. Deixa a preguicinha de lado aí, vamos pegar, né? Como dizia antigamente, vamos pegar no tranco aí, galera. E agora vamos começar a falar de horóscopo do dia.
11: E agora, vamos conferir as previsões astrológicas para hoje. Áries, de 21 de março a 20 de abril.
0: O papo aí com a cabeça fervilhando de ideias pode ser mais difícil se prender ao que precisa ser feito. Escrever uma lista, ordenar o que é prioridade e manter a organização ajuda a deixar o dia mais tranquilo, ele flui melhor. Hoje é hora de compartilhar e se abrir às conversas interessantes que podem estar no caminho. Tudo bem aí, Touro? Seus valores ficam em destaque e é um ótimo momento para se organizar melhor a vida financeira. Procure rever as planilhas, anotar com paciência gastos e ganhos e entender o que é supérfluo. Nem tudo pode ser feito de uma vez. Então caminhe passo a passo. É assim que a vida econômica funciona. Tudo bem aí, Gêmeos? O sol ingressa em seu signo, trazendo luz e energia renovada. É o seu momento de brilhar e de aparecer, por isso, não hesite em cuidar mais de si. Curta o seu aniversário ao lado dos amigos e pessoas queridas, aproveitando para fazer mais do que te faz feliz. Olá, Câncer, como está a sua manhã? Fala aí, caranguejinha. Começa hoje uma temporada mais introspectiva, em que olhar para dentro e pensar sobre o ciclo que passou será importante. É como se próximos dias fossem um chamado para finalizar o que já não serve mais, abrindo espaço para as novidades que já estão sendo gestadas. E aí fica aquilo que você quer decidir. Fechou? Daqui a pouco o Leão e a galera no programa da Alegria pra você.

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1: Isso aí, galera, 8 horas e 34 minutos da manhã. Essa é a Catarinense, esse é o programa da alegria. Esta é a manhã maravilhosa. Atenção, muita serração hoje em nossa região, como é habitual, né, nessa época do ano. Então, cuidado, atenção, sem ultrapassagens, sem forçar ultrapassagens. Vá devagar, porque devagar também se chega. E o melhor, a gente chega inteiro, né? Não se machuca e não machuca ninguém. Está no ar o nosso momento, irmão, irmã, caminhoneira, pessoal que opera máquinas pesadas, galera que nos acompanha em toda a nossa imensa região, aos Motora 40 Janelas, que tem uma responsa enorme, né, Leandro? Muito obrigado, Alexandre, querido amigo, aquele abraço. Bom dia, Alexandre, operador de máquinas, a Juliano Zampiva, operador de máquinas, a galera dos postos de combustíveis, ao pessoal que nos acompanha nas borracharias, nas mecânicas espalhadas por esse Brasilzão, a turma do agronegócio, querida, com máquinas perigosas, como o trator, por exemplo, né? A gente, ah, não, mas eu sei, deixa comigo que eu sei, a gente sabe que sabe, né? Mas o acidente pode estar logo à frente, então tem que ter cuidado sempre. A vida não tem preço. E para vocês, meus amados, nesta manhã, escolhemos uma música bem legal, né? Zezé de Camargo e Luciano, para você que tá aí solitário na boleia, correndo sentado, aumenta o volume.

0: 8h39 no programa da Alegria. Aquele abraço carinhoso, especial e cheio de emoção pra você. Eita, nós! Valeu, irmãos! Tamo junto e mais uma vez, cuidado com a cerração forte nas BRs de nossa região. Todo cuidado. 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Deixa eu mandar um abração aí pro nosso amigo, acho que é o Antônio Carlos, eu não tô bem lembrado o nome dele, né? Aquele cidadão que esses dias ficou muito bravo com o pessoal de moto aí, andaram matando o gatinho dele na rua, e ele não gostou muito da velocidade dos motoqueiros. A gente gostaria de falar com o senhor. Dá pra dar uma passadinha aqui na rádio agora de manhã? Dá uma chegadinha aí pra gente conversar, viu? Por favor, estamos aguardando a sua visita aí. Ou liga pra gente, viu? 8h41 da manhã.
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0: Estamos juntos na manhã catarinense, fria, gelada, né, galera? Se aqueça e vamos juntos na bela quarta-feira. Continuamos a falar de horóscopo do dia aqui no seu programa da Alegria.
14: Atenção, Leão! De 22 de julho a 22 de agosto.
0: Olha aí, olha, o dia convida aos encontros, às conversas e ao compartilhamento de informações. Pode ser ótimo marcar aquela reunião sobre um projeto importante, especialmente se você estiver em busca de apoio, colaboração. O happy hour pode ajudar a recarregar as baterias, mas na suavidade. Libra, o momento é favorável para as viagens, então vale começar a se organizar para as próximas férias. Tudo que tem tira um pouco da rotina e te faz expandir a mente está favorecido. Pode ser um bom momento também para pensar um novo curso e especialização para você, o que é bem legal, tá? Virgem, suas responsabilidades são o foco, mas de uma maneira leve. É um dia em que o que você faz no trabalho pode ser reconhecido de alguma forma. Aproveite para expor ideias, projetos e principalmente colaborar com colegas, o que vai ser muito legal. Falo com Escorpião. O céu aprofunda os vínculos, mas de uma forma suave, o que pode parecer contraditório. É um ótimo momento para trazer leveza para dentro das relações afetivas, já que a imaginação está em alta. Curiosidade e diversão podem deixar a vida mais interessante. Sagitário e a galera, a gente conversa daqui a pouquinho no programa.

Aê, valeu demais! É, pensou que era o Alan Jackson, né? Que é o grande cantor dessa música, mas são os meninos Yuri e Kainan, Living on Love, de 13 Tilhas para o Mundo, talvez a música que mais ficou assemelhada a Alan Jackson, né? Eles acertaram no ponto a música, ficou bacana demais. 10 para as 9, daqui a pouquinho tem mais para você.

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isso aí, gente, tudo bem? 8 horas e 54 minutos da manhã. Como é que se dá a sua quarta-feira? Como é que começou o seu dia? É isso aí, hoje é um novo dia. Vamos colocar coisas boas na sua vida e vamos.

0: aos últimos signos do horóscopo para você.
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0: Com a comunicação em alta, é um momento tudo de bom para apostar em novas parcerias e sociedades. Aproveite para se abrir a novas ideias e formar de pensar, já que cada um pode contribuir com uma informação diferente. A soma de experiências é o que faz os relacionamentos crescerem mais. Capricórnio. A rotina pode estar agitada e movimentada, claro, mas bem interessante. É um dia para expandir as ideias, especialmente através de projetos colaborativos. Só preste atenção à quantidade de demandas que surgem para não se sobrecarregar, tentando dar conta de tudo, porque não vai acontecer, né? Vai com calma. Aquário. A criatividade está em alta, o que pode ser muito proveitoso para os seus projetos pessoais. Vale apostar em saídas diferentes para velhas questões e aproveitar para trocar ideias com quem aparecer. Um insight pode surgir de onde nem se espera. Se divertir mais está permitido, viu? Então, veja bem aonde você vai, o que vai fazer e aproveite. Peixes, é um ótimo momento para recomeçar a pensar nas mudanças ou melhorias que deseja fazer em casa ou no seu canto. Aproveite para organizar gavetas, papéis antigos, armários e abrir espaço. Quanto mais você deixa o seu lar funcional, mais equilíbrio interno você ganha. Fica a dica para você, viu? Aproveite a sua quarta-feira e vamos juntos na Catarinense no Programa da Alegria. Programa.

0: 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Valeu, Yara Medepalo. 8h59 da sua manhã. Hora de falarmos de ofertas e promoções maravilhosas pra você. 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
1: É isso aí, minha gente querida, bom dia, bom dia. Aquele astral maravilhoso pra você da sua rádio amada e preferida. Daqui a pouquinho tem a provocação do dia hoje, com um tema muito legal. Vamos bater um papo franco com você aqui na Catarinense, fugindo do nosso dia a dia, combinado? Alô, taxistas, alô, motoristas de aplicativo, obrigado pelo carinho de vocês, né? Ótima manhã, e tá valendo a música que a gente vai trazer agora. Daqui a pouco tem classificados também. Vamos esquentar amanhã, né, Dalceu? Pura emoção, dá-lhe Chitãozinho e Chororó na Catarina.

0: coisa boa, né, gente? Falei, por emoção, por alegria, catarinense, tudo a ver, tudo super combina aqui.
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0: no ar para a Crono Segurança Privada e agora as vagas do Cine para esta quarta-feira. Servente de obras, pedreiro, recepção, impactador, vaga exclusiva para PCD, né? Para impactador, motorista de ônibus rodoviário, operador de processo de produção, engenheiro de segurança, desenhista, projetista, trabalhador de farmácia, faxineiro, fiscal de loja, mensageiro, operador de processo de produção, auxiliar de limpeza, auxiliar de marceneiro, auxiliar de linha de produção, auxiliar de cozinha, auxiliar administrativo, atendente de lanchonete, analista de RH, abatedor, tudo isso no Cine. Lembrando, vá com a documentação no Cine presencial a partir do 12:30. Você tem o atendimento Cine em Joaçaba. 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

0: bolso, então vai ficar uma maravilha, né, Dalceu? 9h14. 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A provocação do dia hoje no programa da Alegria Semana, a gente tem muita coisa para provocar você, né? Hoje eu quero conversar sobre uma coisa que pode mudar o dia e às vezes até a vida de alguém, né? Veja bem, você tem o hábito de ajudar quem precisa? Pode ser uma instituição, uma família, um amigo, alguém desconhecido, pode ser com dinheiro, alimento, roupa, uma oração, uma atenção, um carinho, um sorriso ou simplesmente ouvir alguém, um abraço. Tem gente que ajuda sempre, tem gente que gostaria de ajudar mais. Tem gente que pensa, ah, eu tenho tão pouco, será que faz diferença? E faz, viu? Pode acreditar, faz muita diferença. Às vezes um pacote de arroz muda uma semana inteira de uma família, uma visita muda o coração de alguém, uma palavra muda um dia difícil. Eu quero saber hoje de vocês, meus queridos, minhas queridas, você costuma ajudar pessoas ou instituições? Qual foi a ajuda mais marcante que você já recebeu ou fez para alguém? Você acha que o mundo seria diferente se as pessoas ajudassem mais umas outras? O que impede muita gente de ajudar hoje? Manda seu áudio, a sua mensagem, a sua opinião aqui para o programa da Alegria. A partir de agora, no dia da provocação, você tem o hábito de ajudar as pessoas? Qual foi a ajuda mais marcante que você já recebeu ou fez? Conte para mim. Aqui no programa da Alegria e vamos juntos a partir de agora com o WhatsApp 984377982 ou o telefone 3551-2410 para você participar ao vivo e conversar comigo. Combinado? Está no ar a provocação desta linda, gelada quarta-feira. Vamos começando com a participação de ouvintes, mas não para participar da brincadeira. Pedir música, né, Kleber? Bem-vindo, amigão. Bom dia.
1: Bom dia, meu amigo. É o Kleber Toriscato. Toque, se possível, a música Pra Falar a Verdade, Daniel. Parece pra minha esposa Marisa, meus filhos William, Wesley e Bruna, meu avô Arlindo, a dona Talina, todo o pessoal lá de Água Doce, Senhora do Facão, a Lúcia, o Nego, o pai de telho, Chico, seu Luiz. Um bom dia de trabalho a todos. Fiquem com Deus.
0: Você também, Kleber. Aquele abraço, bom trabalho, boa manhã pra essa galera da geral. Sobe o som, dá o seu. Tem mais um ouvinte aí. Vamos lá. Oi, bom dia. Bom dia.
2: Bom dia, Marildo. Aqui é a Sônia de Anil de Libaldi.
0: Oi.
2: Gostaria de pedir o amor de Fernanda Mendes. Você foi meu primo lá em Jaborá, pra te ver. Conheci o Ticu.
0: Beleza, obrigado, tá, Sônia? Um abração pra ti. E vamos, Estãozinho, Chororó, vamos, e Árabe de Paulo, isso já tocou, né, Alceu? Pedido do Daniel, daqui, ó, linda.

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1: Desde pequenininho sou eu e no programa da Alegria, nessa manhã incrivelmente, né, gente de Erval Velho. Bom dia, pessoal de Campos Novos, muito obrigado pela carona. Vamos ouvir a galera, né? Você manda o seu recadinho aqui. Tem aqui um recadinho no programa da Alegria participando, né? Vamos ver o que ela diz pra nós aqui. Ela escreveu assim: bom dia, Marildo, aqui é a dona Helena do bairro Nossa Senhora de Fátima. Eu não tenho muito dinheiro, mas sempre separo roupas e alimentos quando posso. Acho que quando a gente ajuda alguém, o coração da gente também fica mais leve. Valeu, dona Helena. Esse é o espírito, né? É isso aí, ajudar a todo mundo sem olhar a quem, e acho que é bem por aí, viu? Obrigadão, boa manhã pra senhora. Agora tem Gustavo Lima e Luiz Fonsi, Vagabundo.
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9: Programa da Alegria vai com você e hoje eu quero receber a sua opinião na nossa provocação. Qual foi a ajuda mais marcante que você já fez e recebeu de alguém, né? Na vida. Ajuda aí. Mande seu áudio. Estão esperando você falando comigo ao vivo no Programa da Alegria.

0: Limões, só lembranças. Alô Vera, amiga, obrigado pela audiência, por estar com a gente na Catarinense e no programa da Alegria. Oi, Amarildo, eu sempre quero ajudar. Não é só dar coisas, às vezes com conversa, um abraço ou visitar alguém sozinho já vale muito, né? O mundo precisa mais disso. Obrigado, dona Helena, boa manhã pra senhora aí.
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1: Bota alegria nisso, na manhã catarinense, aquele abraço carinhoso, minha gente, querida, boa quarta-feira pra você que se liga no programa da alegria, né? E vai mandando o seu recadinho aí sobre, a gente está falando de coisas boas, né? Que são positivas, que a gente faz às vezes esperando nada, mas tudo tem uma importância, né? Oi, bom dia. Caiu a ligação da dona Terezinha, então deixa eu chamar outra aqui. Oi, Amarildo, eu penso que ajudar não é só dar coisas, viu? Às vezes uma conversa, um abraço ou visitar alguém sozinho já vale muito. Ah, minha amiga Sandra, e como vale, o mundo está precisando de mais disso, né? De abraço, isso é verdade. Obrigado e parabéns pela participação, tá? Enquanto isso, traia véia e um pupurri que ficou bom demais.

0: Valeu, Dréia Véia. Talvez o pupurri mais bonito deles nessa releitura de Nova York, esperando na janela, ficou demais, né? 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Né, Dalceu Martins? É isso aí.
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2: 5 minutos para as 10 da manhã, meus amigos queridos, minhas amigas, boa manhã para você. Joaçaba empatou ontem jogando no Recife, com o Sport, né? 4x4 pela Liga Silver de Futsal. Beleza, meninada, foi bem, né? Oi, Amarildo, tudo bem contigo? Falei, eu penso em ajudar não só ou dar coisas. Às vezes uma conversa, um abraço, visitar alguém sozinho já vale muito. Você concorda? Claro que sim, o mundo tá precisando de mais disso, viu, dona Maria? Obrigado pelo carinho da senhora aí. Vamos lá, você pode mandar o seu áudio e participar. Teve a dona Dalíria que participou fora do ar também. Aqui, obrigado, tá, dona Dalíria, pela história bonita que contou para nós aqui no programa da Alegria. 9h56, Dalceu Martins. Vamos embora.

0: que música linda, me dá um abraço aí no programa da alegria do 2, né? Só que agora a gente dá uma paradinha, porque vem a equipe de jornalismo para atualizar a sua manhã.
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0: O que é notícias nessa manhã, Marcelo Santos, bem-vindo, bom dia.
2: Bom dia, Mário do Monteiro. O Distrito Federal lidera o ranking nacional de qualidade de vida entre as unidades federativas do país, segundo o Índice de Progresso Social IPS Brasil 2026. Brasília também tem destaque e aparece como a segunda melhor capital brasileira no levantamento, atrás apenas de Curitiba. O IPS mede qualidade de vida com base em 57 indicadores sociais e também ambientais. A IP orientou os consumidores na noite de ontem a não usar nem destacar os produtos suspensos pela Agência Nacional de Vigilância Sanitária, a Anvisa. A IP também confirmou que os clientes que preferirem devolver os produtos podem solicitar o reembolso pelos canais de atendimento oficiais da empresa. A Comissão Mista do Congresso Nacional aprovou nesta terça-feira o relatório da medida provisória que oficializa o reajuste de 5,5% no piso salarial dos professores da educação básica em todo o Brasil. Com a decisão colegiada, o vencimento mínimo da categoria passa a ser fixado em R$ 5.130 para profissionais com jornada de trabalho de 40 horas semanais, incluindo os trabalhadores temporários.
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2: E mesmo com um a menos em boa parte do segundo tempo, após expulsão de Gerson, o Cruzeiro segurou empate em 1-1 com o Boca Juniors em plena Bomboneira. Os argentinos saíram na frente aos 15 do primeiro tempo. A igualdade chegou aos 8 minutos da etapa final com Fagner. Otávio, com ao menos 5 grandes defesas, foi eleito pela Comebol melhor em campo em duelo que contou com gol anulado do Boca. Com o resultado, o Cruzeiro assume a liderança do Grupo D com 8 pontos e o Boca vai à vice-liderança com 7. Da redação para o Programa da Alegria, Marcelo Santos.
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0: Isso aí, galera, bota alegria nisso. 10h04, voltamos para a segunda parte do programa da alegria, hoje para a Visa e também Laboratório São Francisco. Diz amiga Neuza aqui, ó, Amarildo, isso aqui eu separei agora pela manhã, vai para doação, né? O cobertor deve aquecer muitas pessoas, é isso. Coisas simples que mudou a diferença na vida das pessoas. Vera, Mari, obrigado pelo carinho de vocês. Fogão a lenha tem fogo, esse fogão aí só falta tá desligado num dia frio como esse, né? Me ajuda aí, galera, me ajuda aí, que tamo junto no programa da alegria. Bom dia, Mário, tudo bem? Estamos na sintonia da Rádio Catarinense aqui na sala de costura com calorzinho de fogão a lenha. Gostaria de ver a música Te Amo 3000 vezes. Ouviu o seu pause, essa só no show de bandas, né? Para o meu namorado Osmar, popular Videira, que está na boleia, bom dia para vocês e um ótimo dia de trabalho. Valeu, obrigado pelo carinho de vocês aí, tudo de bom também, valeu, tá, Jana? Vamos juntos na Catarinense, mais uma participação. Bom dia, Marildo. Por favor, essa pra agenda do aniversariante a gente coloca assim, tá? Obrigado, pessoal. Fiquem com Deus. E agora, vamos começar a última hora da participação do ouvinte com essa música aqui.

0: Valeu, galera. Henrique Juliano se joga na minha vida. E aí, como é que tá amanhã? Bom dia. Abençoada quarta-feira pra você. 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
1: Isso aí, galera, 10h14 da manhã no programa da Alegria, vem Milão pra você, na promoção da Rádio Catarinense, R$1.000 no Dia dos Namorados, se prepara e atenção, minha gente, se liga aí na nossa manhã sempre maravilhosa, são 10h14 agora, vamos mandar um oizinho pra Josiane. Obrigado pela audiência, tá tudo de bom pra você e a vida que segue no programa da Alegria, trazendo música boa.

Vida fechando por aqui o programa da alegria, meus queridos. Obrigado pela participação, por vocês estarem comigo na manhã da Catarinense e nesse astral maravilhoso. Hoje a gente perguntou, né, na provocação do dia, se você costuma ajudar as pessoas ou não, né? Então é assim, ó, para você que se liga aqui no programa da alegria. No final da vida, talvez a gente não seja lembrado pelo que juntou, mas pelo bem que espalhou, né? E aqui no programa da alegria a gente acredita nisso. Quem divide carinho multiplica a esperança, simples assim, não há outro caminho, viu? Então, obrigado pela participação de todo mundo. Amanhã tem mais por aqui no seu programa da alegria e na nossa provocação, onde você dá a sua opinião de boa na Lagoa.

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12: 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A carreira da cantora Jaine começou nos anos 80 e se tornou a rainha do country no Brasil. Com uma voz marcante e grandes sucessos, Jaine encantou gerações. Entre suas canções inesquecíveis está Amigos para Sempre, uma emocionante parceria com Miguel Zinovich. Sua trajetória na música sertaneja deixou um legado que vive até hoje no coração dos fãs. Embarque com a gente no barco da saudade e navegue pelo oceano da nostalgia musical.

0: E foi a saudade, né, amigos? Para sempre, Miguel Zinovich e Jaine, muito massa no programa da Alegria. Valeu, Eliseu Peroso, 10:30 da manhã.
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11h34 da manhã no programa da Alegria. Voltamos, minha gente maravilhosa, super e abençoada. Quarta-feira já, né, Dalceu Martins? Mandar um oizinho pra minha gente de Catanduvas e Jaboral, obrigado pela audiência. Mandar um abraço também pra minha gente do interior aí com rádio ligado. Vamos juntos amanhã trazendo só as modas mais legais. Essa é do João Neto Frederico, essa? Ó, vida.

0: Valeu, ouvida, João Neto e Frederikson no programa da Alegria pra você. Sempre tem, né, gente? 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
1: Isso aí, meus amigos, estamos lá no programa da alegria, né? Amanhã, a turma de Luzerna, você que tá na SC, na BR, dando carona pra gente, aonde você estiver, tamo junto, é sempre bom, né? No programa da alegria, fazer parte da sua vida. E agora, pra você que tá no automóvel, no trânsito, uma hora dessa, cola em mim e escuta aí, ó.

Gente, boa pra todo mundo que se ligou aí, né? No programa da Alegria, Mão da Lua, irmão do Sol, Zezé de Camargo e Luciano. Pra toda a galera que pediu, né? Que curte a gente lá em Zorteia. Um abraço, tá, meus queridos? Obrigado, Gui. E toda a turma aí, né? Um bom final de manhã pra vocês. Quando voltarmos, a agenda do aniversariante será o destaque.

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4: Quer saber as duas primeiras ligações com áudio? Amarildo, eu quero Tertúlia, o melhor chimarrão, e botar o seu nome completo. Vou sortear 2 quilos de erva mate Tertúlia agora na super brincadeira do programa da Alegria e um mimo da Tertúlia para você. Os dois primeiros áudios dizendo: eu quero Tertúlia, Amarildo, meu nome, fulano de tal. Beleza? Então tá. Aproveita e manda aí. Enquanto isso, Dalsa, celebremos os aniversariantes de hoje.
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4: Hoje estamos abraçando Caroline, que é a mulher abate dos pais Carlos e Eliette, das manas Aline e Ana Carla, com todo o amor e carinho do mundo. Alexandre está de aniversário hoje. Gostaria, se possível, você colocar na agenda do aniversariante, na bênção, tá? Maria do pai, Sabina e Fátima, da nona Eugênia, toda a família, muito grata pela atenção. Que Deus abençoe o Alexandre aí. Bom dia, Marildo, tudo bem? A gente quer colocar na agenda do aniversariante Zalda Maria Pascoalim, completando mais um ano de vida, com carinho de toda a família, ela, com todas as bênçãos do mundo. Tudo bem? A agenda do aniversariante para Anderson Teixeira, do Mercado Teixeira, na Vila Pedrini, com carinho da sogra Sandra, cunhados Otávio, João Vitor e Letícia, sobrinha Luísa, filhada Alice, e da esposa Juliana e dos filhos Antony e Antonella, com muito amor e carinho para o Anderson hoje. Então aí, tudo de bom para você no seu dia. Também Nelson, vamos ver aqui. Bom dia, Marildo, manda agenda do aniversariante, a minha sobrinha Caroline Abate, que está de aniversário hoje. Parabéns, linda da tia, com muito amor, tia Ivana Abate e o tio Cristiano Machado Abate, o Cristiano Machado, né? Bom dia, Marildo, manda agenda do aniversário com minha sobrinha Carolina Bate, que está de aniversário. Já fizemos a homenagem aí. Também coloca na agenda e na benção do Papa Altair Flores e Camargo, que está de aniversário hoje. Quem oferece são seus pais Augusto e Salete, toda a família Camargo. Pedro Leocádio, 63 anos hoje, né, amigo? Carinho de toda a família, dos seus amigos e de nós aqui da Rádio Catarinense, para você pelo seu aniversário. Parabéns e felicidades!
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4: É isso aí, parabéns, e vamos ouvir música bonita, né? Atenção, Roberto Carlos.

0: 10h58, obrigado, meu Deus, pela esperança e parabéns na agenda do aniversariante hoje também para o Nelson Ranzan, né? Que esse aniversário seja muito abençoado. Então, Manos Anésio, Genésio Enésio, Manas Lúcia e Lucimar, oferecendo a ele com todo carinho, com toda a paz, nesse dia tão iluminado. Parabéns, valeu, Nelson Ranzan, de aniversário hoje. E vamos ouvir os dois áudios, os dois ganhadores. O primeiro ganhador da tertúlia, primeiro que mandou áudio lá embaixo, né? Foi a Tatiane Oliveira, lá embaixo. Bota ela no ar aí, Dalceu Martins.
1: Eu quero a tertúlia no Monteiro.
0: Foi rápida no gatilho, né, Dalceu? E a outra foi a nossa ouvinte Marlene Brugneira, que foi a segunda. Manda aí.
2: Bom dia, Marildo. Eu quero erva mate tertúlia, Marlene Brugneira.
0: É, então ganhou com documentos. Vocês passam aqui na rádio e retiram em horário comercial, tá? Muito obrigado. Foi uma grande festa, galera. Valeu. Agenda volta amanhã. Vem aí o show de bandas.
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0: Isso aí, minha gente querida, botando energia, alegria e alto astral, está no ar o show de bandas na Catarinense, onde a gente toca música boa, onde a gente faz a festa com você na finaleira da nossa manhã, sempre trazendo as bandas mais legais e hoje para crescer essa manhã que mais parece de inverno, vou te contar, hein? Problema não, nenê, problema não, vamos com corpo e alma para começar o festerê. Que é bom ter você aqui, ó.

0: A saudade, né, galera? Olha aí que coisa legal. Essa é a brincadeira, a energia do show de bandas no Passarela. Gente, daqui a pouco eu vou contar coisas boas e maravilhosas. 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
0: Voltando no show de bandas, 11 horas e 12 minutos. Alô, taxistas, muito obrigado. Alô, motoristas de aplicativo, obrigado. Tamo junto. Alô, motoboys, obrigado pela carona aí também, né? Boa manhã, aliás, maravilhosa manhã de quarta-feira. 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E hoje pela manhã o pessoal pediu a música do Calmon, né? A gente toca no show de bandas.

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7: E vamos nessa, né, gente? O almoço vai se aproximando, aquela fome vai apertando, o sapato tá louco. E aí, Nelce, de boa na Lagoa, como é que tá, querida amiga?
8: Com a música dos atuais, pra todo mundo que estiver ouvindo a Rádio Catarinense, ouvir pra vocês aí da rádio.
7: Tá.
8: Pra quem gostar do show de banda, menino.
7: Mas tem um monte.
9: Oi, bom dia, tudo bem? É a Miriam, né, setor de Jaborá. Fala pra nós a música dos atuais, Barco do Amor. Fez pra todos os ouvintes da Catarinense, pra vocês e da rádio. E pra quem gostar da música.
7: Maravilha, tem gente que é tão acostumado com o programa da presente, que diz, eu quero ganhar ingresso do show de bandas, hoje não tem ingresso pra vocês, viu, galera? Amanhã quem sabe, quem é que tá falando comigo agora? Oi, Cláudia.
10: Bom dia, Marildo, gostaria de ouvir a música da banda Nave Som. Sinto muito, mas não sinto nada, e oferecer pra todos que gostarem da música. Tenham um ótimo dia, um abraço.
7: Como é que é o negócio? Sinto muito, mas não sinto nada? Ô, louco, deve ser de lascar, hein? Tá de brinques comigo. Oi, Lúcia.
11: Bom dia, Marildo, tudo bem?
7: Tudo.
11: Viu? Você viu como que as funerárias são sacana?
7: Vamos fazer o seguinte, ó. Acho que aqui nós vamos ver fora do ar, porque alguma coisa está acontecendo aí de reclamação e a gente não sabe como resolver essa questão aí, tá? Então ouvi fora do ar, depois eu me pronuncio. E agora, deixa eu ver como é que é o nome do moço lá que pediu essa música Alambique aqui, essa aqui é antiga pra chuchu, né? Bom dia, Marildo, Alambique da banda Terceira Dimensão, meu nome é Eduardo Maurício Chiesa, Luzerna, pra minha nona Mari Antoninha Chiesa, valeu, galera do bem, aquele abraço, vamos meter bala aqui.

0: Londrina.
1: Valeu, galera, tá aí Alambique, o sonsaço do Terceira Dimensão na Catarinense, é no show de bandas. 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Eu volto já.

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5: Show de Bandas da Catarinense de volta hoje. A Brandina Tigre Rodrigues está de aniversário, né? Da família toda para ela, com todo carinho, parabéns. Toda a felicidade que Deus abençoe, né? Um dia muito abençoado, aniversário tem que ser celebrado mesmo, né? Pessoal, tinha pedido, como é que tá a vida em Concórdia, hein, dona Ivone? Bom dia pra senhora.
6: Bom dia, marido, tudo bem?
5: Tudo.
6: Olha a próxima música que oferece aqui pra gente aqui de Concórdia, pessoal aqui de Concórdia, todos os teus ouvintes, pra vocês aí da rádio, pode ser a próxima. E aqui agora saiu o sol. Tava um frio aqui em Concórdia.
5: Aqui também.
6: Tinha neblina. Mixaria, que frio. Agora começou a sair o sol e começou a esquentar um pouco.
5: Que bom.
6: Tudo de bom pra vocês aí. Um abraço.
5: Abraço, querida. Tá aí, ó. Vamos ouvir música boa, então.

0: 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Daqui a pouquinho, a gente fala de um caminhão de grande porte que está atravessado e dificultando o trânsito próximo ao Colégio Frei Rogério. Já, já.
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0: 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Agora 11:40 da manhã no programa da Alegria, eu havia falado que a gente tinha uma informação para trazer para você agora no show de bandas. Vamos conferir então aí, ó. Principalmente nesse horário, né? Se liga na informação aí, ó.
10: Trânsito interrompido ali na descida do Colégio Frei Rogério, acho que é, né? O Colégio Marista, sentido antiga rodoviária, caminhão de grande porte entalado aí, tá? Então ali tá tudo parado.
0: Ou seja, por ali ninguém vai para Ervaldo S hoje, não dá para cortar, vai cair tudo fluxo na 15 de novembro se o caminhão não for tirado agora pela manhã ainda, tá? Então olha aquela descidinha, na frente do Colégio Frei Rogério que desce para antiga rodoviária, o caminhão está ali. Ixi, problemão aí, né? Obrigado, tá bom, Mauri, pela gentileza, pela bondade, por trazer essa informação pra gente aqui no programa da Alegria. Oi, Ivana Bate, tem gente de aniversário hoje?
11: Bom dia, Marildo.
0: Bom dia.
11: Quem tá falando é a Ivana. Manda a próxima música pra minha sobrinha Carol, tá. Carolina Bate, que tá de aniversário hoje.
0: Tá.
11: Desejando ela tudo de bom, que ela é uma pessoa maravilhosa. Tudo de bom pra ela. Beijo, linda, da tia. Te ama muito.
0: Para todos os aniversariantes, galera, isso aí, ó.

44 minutos e amanhã está maravilhosa. 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Tá demais, como demais também está a música nova de César Brassini, banda Enigma, né? Vamos arrebentar aí, ó.

Som porreta esse aí. Valeu, César Brassini, Banda Enigma na Catarinense. E aqui a gente vai juntos, né? Até daqui a pouquinho, quando começa as notícias do grande jornal na Catarinense. E o dia acabou de ficar bonito demais, né? Mas hoje foi uma manhã gelada, viu, gente? O sol demorou a aparecer no vale mais bonito do planeta. Então eu mereço, né? Banda Belly.

0: E aí, nossa vez, valeu São Francisco, valeu meus queridos amigos Elaine e Valdir, amanhã tem brilhação pra vocês, né? Obrigado pela audiência maravilhosa, minha gente, e mais uma manhã do programa da Alegria. Siga com a Catarinense, aqui em cada horário tem um amigo perto de você. Vem aí a santa bênção do Santo João Paulo II.
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0: A santa bênção desta quarta-feira é dedicada, a pedido de Dona Terezinha, ao Divino Espírito Santo, a Nossa Senhora das Graças e a Frei Bruno. Ela precisa de uma graça, está fazendo o seu pedido aqui. Pelo aniversário de Brandina Tigre Rodrigues, da família, um ano de falecimento de Dorvalino de Matos, de Sereni de Matos, com saudades, a benção também. Pelo aniversário de Caroline, que é a mulher abate, pais Carlos e Eliette, Manazaline e Ana Carla. Também o filho Alexandro, de aniversário hoje, dos pais Sabino e Fátima, da Nuna Eugênia, de toda a família, ele, com todas as bênçãos grandemente. Também em memória de meu pai, um ano de falecimento da filha Sideni de Matos, né? Como a gente falou aqui, seu Dorvalino de Matos, que esteja em boas mãos. Gostaria de colocar a Marildo na bênção, Isalda Maria Pascoalim, que está de aniversário hoje, com todo o carinho da família, ela e saúde. Também a bênção para Anderson Teixeira, do Mercado Teixeira, na Vila Pedrini, carinho da sogra Sandra, dos cunhados

0: Sábio João Vitor e Letícia, suas sobrinhas Luísa e afilhada Alice, da esposa Juliana, filhos Antony e Antonella, com carinho. Para Nelson Hansan, pelo seu aniversário hoje, dos manos Anésio, Genésio e Enésio, também das manas Lúcia e Lucimar, oferecendo a ele, desejando toda paz e sucesso. Também agenda para Carolina Abate, que hoje está completando o aniversário, com amor da tia Ivana Abate e do tio Cristiano. Também para Altair Flores de Camargo pelo aniversário, quem oferece aos pais Augusto e Salete e toda a grande família Camargo. Para o Pedro Leocádio, 63 anos hoje, lá em Ervaldo Oeste, no bairro Rupi, de toda a sua família e dos amigos também. A bênção sendo oferecida para a filha Juliana a pedido da família. A todos com fé, vamos à santa bênção desta quarta-feira.
1: Pai nosso que estais no céu, santificado seja o vosso nome, venha a nós o vosso reino, seja feita a vossa vontade, assim na terra como no céu. O pão nosso de cada dia nos dai hoje, perdoai-nos as nossas ofensas, assim como nós perdoamos a quem nos tem ofendido. Não nos deixeis cair em tentação, mas livrai-nos do mal. Amém.

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4: Comissão aprova reajuste de 5,4% no piso salarial de professores de educação básica. Câmara aprova projeto que permite que trabalhador empregado na safra agrícola continue a receber o Bolsa Família. Famílias catarinenses enfrentam aumento da inadimplência. Rita Vaz é anunciada pelo Partido Novo como pré-candidata a deputada federal. Presidente do Sindilojas projeta possíveis impactos com a redução na jornada de trabalho. Tribunal de Justiça mantém liberdade de servidor investigado em operação sobre supostos desvios em Joaçaba. Advogado de defesa atualiza a etapa do processo na Justiça. Secretaria da Saúde de Joaçaba convoca a população para vacinação contra a gripe. Homem que cometeu 7 furtos em 20 dias é condenado a quase 20 anos de prisão em Joaçaba. Quarta-feira, 20 de maio, temperatura na 15, marcando 15 graus. Boa tarde. Meio-dia, 2 minutos, está no ar mais uma edição do Grande Jornal da Catarinense, Antena 100 FM.
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7: Municípios de Santa Catarina começam esta quarta-feira com frio intenso e formação de geada, principalmente no meio oeste, oeste e planalto sul do estado, onde a temperatura está negativa. Ao longo do dia, o tempo segue firme na nossa região e o ar bastante gelado. Volta a esfriar bastante na madrugada desta quinta-feira e, mais uma vez, pode gear entre o meio oeste e a Serra Catarinense, com valores negativos de temperatura na relva. Uma frente fria vai passar por Santa Catarina no final de semana, trazendo chuva, principalmente a partir de domingo, no dia 24. Temperatura máxima hoje em torno de 17 graus. Frio na próxima madrugada de 3 graus apenas em Frei Rogério, Herval do Oeste, Biãe, Bicaré, Ipira e Joaçaba.
8: Daniel Panobianco, da agência PD Radar, com exclusividade para catarinense.
4: A Comissão de Senadores e Deputados que analisa a medida provisória que reajusta o piso salarial de professores de educação básica, medida provisória 1334/26, aprovou nesta terça-feira o relatório da senadora professora Dorinha, que prevê um aumento de 5,4% na remuneração. O texto precisa agora de aprovação nos plenários da Câmara e do Senado. Os detalhes com o repórter Roberto Patrício.
9: A comissão mista aprovou o relatório da medida provisória que altera o piso salarial dos profissionais do Magistério Público da Educação Básica. A proposta estabelece o novo piso profissional nacional no valor de R$ 5.130,63 por mês, para jornada de 40 horas semanais. O deputado Gilvan Alencar, presidente da comissão mista, ressaltou que a questão é de interesse amplo.
10: Eu me sinto honrado em presidir essa sessão. Ela tem uma importância histórica. Nesse momento, há uma expectativa de cerca de 2 milhões de professores nesse país. Eu entendo que essa pauta ela é apartidária. Valorizar professor diz respeito a todos. O grande objetivo dessa votação é a gente dar maior previsibilidade nas atualizações futuras.
9: A senadora professora Dorinha Seabra, relatora da comissão, pontuou que a proposta deve manter uma atratividade para o profissional do magistério.
11: É extremamente importante quando nós olhamos para a carreira docente que carece, né, de uma segurança e da atratividade em relação à busca da carreira docente, que infelizmente tem caído ano a ano.
9: Além disso, a proposta estabelece uma nova forma de cálculo para a atualização do piso salarial, que deverá ocorrer anualmente. O valor do reajuste anual deverá considerar, além da inflação do ano anterior ao da atualização, a variação das receitas do Fundeb. O projeto segue agora para o plenário da Câmara e, se aprovado, seguirá para o plenário do Senado. Da Rádio Senado, Roberto Patrício.
4: Obrigado, Roberto. A Câmara dos Deputados aprovou um projeto que permite que o trabalhador empregado na safra agrícola continue a receber o Bolsa Família. O repórter Marcelo Larcher tem mais informações.
12: O plenário da Câmara concluiu a aprovação de um projeto que garante a continuidade do pagamento de benefícios sociais, como Bolsa Família, para o trabalhador que se empregar em atividade ligada à safra agrícola. Esse tipo de serviço varia de acordo com a atividade agrária e compreende o período entre o preparo do solo e a colheita. Os contratos para esse tipo de trabalho, de acordo com a lei de 1973, têm um período máximo de 2 anos. Acontece que as regras do Bolsa Família estão atreladas a um valor máximo de renda por pessoa. Esse limite foi definido em R$ 218,00 mensais, o que faz com que o trabalhador perca o direito se obtiver um trabalho com carteira assinada, como é o caso da safra. O argumento é de que algumas culturas agrícolas, como o café, o alho, a batata, a uva, a maçã e a cebola, tem elevada necessidade de mão de obra, o que faz com que o trabalhador prefira manter a Bolsa Família a trabalhar com carteira assinada. O projeto apresentado pelo deputado Zé Vitor, do PL de Minas Gerais, foi aprovado pela Câmara em 2024 e depois foi alterado pelo Senado. A proposta retornou para análise dos deputados e o relator, deputado Evair Vieira de Mello, do Republicanos do Espírito Santo, rejeitou a maioria das mudanças feitas pelos senadores. O texto original, aprovado pela Câmara, retira do cálculo da renda familiar, para efeito do recebimento de benefícios sociais, o salário recebido pelo trabalhador no contrato da safra. O Senado, por sua vez, optou por alterar a regulamentação do programa Bolsa Família para prever a reinclusão do beneficiário excluído no caso da média anual de renda da família superar o limite permitido. Para o relator, Evair Vieira de Mello, a mudança não garante a permanência do trabalhador safrista no Bolsa Família.
13: Entendemos que a proposta do Senado Federal, ela não aprimora significativamente a operacionalização do programa Bolsa Família, na medida em que continua a impedir a contratação de safristas, cuja condição, mesmo após a sua contratação, ainda é de vulnerabilidade social em face das peculiaridades inerentes à atividade agropecuária que é sazonal. O contrato de safra desempenha papel essencial para a manutenção da produção agrícola e da pecuária nacional.
12: O projeto que garante a continuidade do pagamento de benefícios sociais como Bolsa Família para o trabalhador que se empregar em atividades ligadas à safra agrícola seguiu para a sanção presidencial e já pode virar lei. Da Rádio Câmara de Brasília, com informações de Antônio Vital, Marcelo Larcher.
4: Obrigado, Marcelo. Estudo revela que as famílias catarinenses estão enfrentando aumento de inadimplência. Levantamento da Fecomércio SC aponta crescimento das contas em atraso e maior dificuldade de pagamento entre consumidores do estado. Confira na reportagem de Carol Denardi.
14: A inadimplência das famílias catarinenses voltou a crescer em abril e acende um alerta para o orçamento doméstico. Dados da pesquisa de endividamento e inadimplência do consumidor da Fecomércio de Santa Catarina mostram que o percentual de famílias com contas em atraso passou de 26,8% para 27,3% em abril. A economista da Federação do Comércio de Bens, Serviços e Turismo de Santa Catarina, Edilene Cavalcante dos Anjos, explica que os juros altos ainda impactam diretamente o orçamento das famílias catarinenses.
15: A inadimplência é um fator que preocupa, né, que mostra que as famílias estão com contas em atraso. A gente teve um aumento em abril e a gente atribui isso ainda aos juros, né, que a gente ainda continua sentindo os efeitos das taxas de juros que permanecem altas, apesar de ter reduzido nesse ano. Então, esse cenário pressiona o orçamento das famílias que agora estão com mais dificuldade de pagar as contas que estão atrasadas.
14: O levantamento mostra ainda que o nível de endividamento chegou a 75% das famílias em Santa Catarina, cenário que revela maior dependência das compras parceladas. Segundo a economista da Fecomércio, o cartão de crédito é a principal forma de consumo.
15: O endividamento continua sendo principalmente no cartão de crédito, cerca de 88% do endividamento é nessa modalidade de compra e é um fator que também preocupa porque o cartão de crédito tem um juros muito elevado. Então, quando as famílias não conseguem pagar essas contas, principalmente no cartão de crédito, e se tornam inadimplentes, isso pressiona ainda muito mais o orçamento das famílias em Santa Catarina.
14: Outro dado que preocupa é o crescimento do número de famílias que dizem não conseguir pagar as contas atrasadas. Em abril, esse percentual chegou a 11% no estado.
15: O processo é o seguinte, né? As famílias fazem uma compra parcelada, né? Se endividam, deixam essas contas atrasarem quando não conseguem pagar, se tornando então inadimplentes. E além de tudo, um fator preocupante é quando essas contas que estão atrasadas, as famílias não têm condições de pagar. E nesse mês de abril também cresceu esse indicador, ou seja, o pessoal de famílias que além de estarem com contas atrasadas, afirmam que não terão condições de pagá-las. Então, apesar de a gente ter um cenário que a renda está crescendo em Santa Catarina, muitas famílias ainda sofrem com essa pressão financeira, principalmente aquelas que recebem menos de 10 salários mínimos.
14: Apesar dos indicadores catarinenses ainda serem melhores do que a média brasileira, a Fecomércio avalia que o avanço da inadimplência exige atenção ao comportamento do consumo e ao comprometimento da renda das famílias nos próximos meses. De Florianópolis, da Rede de Notícias Acaerte, Carol Denardi.
4: Obrigado, Carol. A seguir no Grande Jornal, Rita Vaz é anunciada pelo Partido Novo como pré-candidata a deputada federal. O presidente do Sindilojas projeta possíveis impactos com a redução da jornada de trabalho. Tribunal de Justiça mantém liberdade de servidor investigado em operação sobre supostos desvios em Joaçaba. Secretaria de Saúde de Joaçaba convoca a população para vacinação contra a gripe. São 12 horas e 13 minutos. Empresa que anuncia no rádio vende mais.
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4: Muito bem, gente, são 12 horas e 18 minutos. Uma informação, nós tivemos agora há pouco, próximo do meio-dia, uma informação aí que ali próximo à escola Frei Rogério, né? Nós tínhamos um caminhão que acabou, obviamente, ao que tudo indica, sendo levado pelo GPS, um caminhão de grande porte, acabou trancando ali aquele local, aquele acesso. É, a gente não tem uma atualização de momento, né? Como é que está a situação no local agora, mas se porventura, né, você vê algum congestionamento nas proximidades daquele local, então é essa a informação, então fica a orientação para que você busque aí um caminho alternativo e evite aquele local, então aquele acesso ali nas proximidades da antiga rodoviária, próximo, nas proximidades da escola Frei Rogério. Nós recebemos uma outra informação agora, inclusive, no acesso Egídio Pozomon, conhecido como o acesso Barcelona, próximo à Madeireira da Enarte. Uma colisão de um caminhão num poste, esse poste atravessou toda a via e, portanto, não está dando passagem, tá? Até ali, provavelmente o pessoal vai ter que acionar a Celesc, enfim, para fazer desligamento de energia. Não tem como o pessoal fazer a remoção daquele poste, um poste de concreto que acabou caindo e atravessando sob toda a via. Então, não está dando passagem naquele local, repito, acesso Egídio Pozomon. Então, fica a orientação para que você busque aí um caminho alternativo. O Partido Novo realizou no último domingo em Florianópolis um encontro estadual que reuniu lideranças e pré-candidatos de diversas regiões de Santa Catarina. Durante o evento, a vereadora Rita Vaz foi anunciada como pré-candidata a deputada federal, representando o Meio Oeste e o Planalto Serrano catarinense. Em conversa com a nossa reportagem, a vereadora Rita Vaz comentou sobre mais esse importante passo em sua carreira pública.
1: Estive na capital, onde nós tivemos um encontro com o então presidenciável Romeu Zema e também todos os pré-candidatos a deputados estaduais e federais pelo Partido Novo. Recentemente fui convidada, aceitei o desafio de estar junto com o Partido Novo e fui convidada então a colocar o meu nome à disposição como pré-candidata a deputada federal. Assumi esse desafio porque sabemos que colocar um nome a uma candidatura, né, tão elevada, de alto escalão, a gente sabe que precisa ter coragem, né? E isso é uma coisa que mexe muito, né? A gente tem muitas dúvidas, a gente tem muitos questionamentos, mas sabemos também que a política, ela precisa de pessoas que tenham responsabilidade, tenham coragem e que se disponham, né, a ter as ideias e de buscar realmente os ideais. Nós sabemos aqui na nossa região, nós temos a região da AMOC, né? Hoje ela é composta por 13 municípios, temos também a região da AMPLASC, né? Que é a região onde a sede, a base é Campos Novos, e nós temos 7 municípios nessa região. E o Novo, ele visualiza que essa região com 20 municípios, né, tanto a região da AMOC como a região da AMPLASC, ele fica uma região aberta, sem nenhuma representatividade. E essa representatividade, né, na política, tanto para o governo estadual quanto para o federal, faz muito tempo, né, que nossa região ela busca ter um representante dessas regiões trabalhando junto com esses governos. Nós temos também a representatividade hoje, né, do Partido Novo junto com o governo do estado, visto que o Adriano Silva, né, que é o ex-prefeito de Joinville, ele estará concorrendo, né, à chapa, então, como vice-governador de Santa Catarina, né, Jorginho Melo, pré-candidato a governador, e o Adriano Silva como pré-candidato a vice-governador.
4: Ô Rita, você falou em insatisfação, né? Alguma insatisfação com o partido anterior?
1: Com relação ao meu partido anterior, o partido PL, eu tenho muita gratidão. É o partido qual eu fui eleita aqui no meu município, né? Pelas duas vezes, fui a vereadora mais votada da história do nosso município. Nenhuma insatisfação, não houve nenhuma intriga e muito pelo contrário. Foi um apoio do governador Jorginho Melo, que hoje é do PL, justamente para que eu fortalecesse o Partido Novo. Por quê? Porque nós precisamos ter os partidos da direita unidos e fortalecidos.
4: Em números, você teria mais ou menos ideia de quantos votos precisaria aqui na região para se candidatar a deputada federal?
1: Hoje, hoje o Partido Novo, ele lança, né, uma equipe de 17 pré-candidatos a deputados federal por Santa Catarina. A intenção do Partido Novo é fazer o maior número de votos possíveis em cada região para que a gente consiga quebrar a barreira, né? Fazer o coeficiente eleitoral, elegendo os pré-candidatos, né? Para que a gente tenha o maior número possível de deputados. Com relação ao coeficiente, hoje, né, então fala-se aí a questão de ter 150 mil votos, o mais votado, mas em torno de 90, 100 mil votos para eleger o primeiro, que a gente fala a primeira cadeira. E aí depois vem, né, questão de 40, 50 mil, depende, 30 mil votos, conforme for o conjunto de todos os 17, né? Então o Partido Novo hoje pensa em eleger 3 deputados federais e 3 a 4 deputados estadual aqui em Santa Catarina.
4: O presidente da Câmara, Hugo Mota, afirmou que quer votar na próxima semana em plenário a PEC que reduz a jornada de trabalho e acaba com a escala 6x1. De acordo com o presidente, a comissão especial deve votar o texto na semana que vem e a proposta deve seguir direto para o plenário. Com a pauta tramitando de forma acelerada no Congresso, o assunto vem sendo tratado como uma possibilidade real entre empregadores e empregados. E aqui na região, quais serão os possíveis impactos com essa mudança? Conforme o presidente do Sindilojas, Jorge Pool, a redução na jornada de trabalho deve ser tratada com muito estudo e cautela.
2: É um momento de preocupação para a classe empresarial, especialmente os varejistas que o Sindilojas representa, porque tudo aquilo que vem de cima para baixo, sem que haja uma discussão mais aprofundada, leva preocupação para a classe empresarial, porque no momento que se passa de certa dificuldade econômica, nós ainda temos um aumento de custos no nosso dia a dia, isso é preocupante. Para os ouvintes terem uma ideia, 93% dos trabalhadores do comércio varejista hoje trabalham na regra de 44 horas semanais. Se isso for reduzido para 40 ou até 36, como tem alguns projetos tramitando também, isso inevitavelmente vai aumentar o custo para as empresas. As pequenas empresas, num primeiro momento, são mais impactadas. Isso tem inclusive já levantamento feito pela Confederação Nacional do Comércio, onde empresas com até 4 colaboradores terão um impacto ainda maior, porque elas obrigatoriamente vão ter que pagar horas extras ou ter que contratar mais um colaborador. E isso vai aumentar o custo. As empresas maiores, que têm já uma escala de revezamento, elas têm uma facilidade maior da gestão disso, mas é inevitável também o aumento do custo, né? O trabalhador merece ter um tempo maior para lazer, tem toda uma questão de saúde física, mental. Acho que quanto mais descansado você está, tem uma perspectiva de maior produtividade, porém, a gente tem que contrabalançar a questão do aumento do custo. As pequenas empresas, especialmente, que são as que mais empregam no Brasil, elas têm um aumento de custo, o que poderá levar, inclusive, ao fechamento de algumas empresas por não conseguir ter essa questão do aumento de custo.
4: Jorge Pool também ressalta que o assunto é importante e deve ser debatido, porém, num outro momento que não seja num período às vésperas de uma eleição.
2: Estudos já foram feitos aonde demonstram que o impacto para as empresas será em torno de 13%, que inevitavelmente as empresas repassarão esse custo para o produto. Quer dizer, o trabalhador vai trabalhar menos, ganhando a mesma coisa, porém pagando mais caro o produto que ele for consumir. Então, o que a classe empresarial defende e quer? Primeiro, que essa discussão seja feita num momento não pré-eleitoral, o que a gente entende que o momento para se discutir essa questão não é agora, né? O que se precisa é dar a maior liberdade possível para que empresas e trabalhadores possam livremente negociar aquilo que é melhor para o trabalhador e para as empresas. Para isso, se tem as convenções coletivas de trabalho, se tem as datas bases de discussão de reajuste salarial, onde se discute todos os outros benefícios que possam ser dados para o trabalhador. Então, é importante que a gente ressalte isso para os ouvintes, que a classe empresarial não está não querendo discutir o assunto. A gente está proposto a discutir esse assunto, é um assunto importante que a gente tenha preocupação, claro, com a questão da saúde física e mental do trabalhador, porém, num ano de eleições, num momento que o Brasil está vivendo, a gente entende que não é oportuno que se discuta esse assunto.
4: O Tribunal de Justiça de Santa Catarina decidiu manter em liberdade servidor público investigado na operação Não Se Mexe, que apura possíveis irregularidades envolvendo recursos públicos da Prefeitura de Joaçaba. A decisão foi tomada por unanimidade pelos desembargadores durante julgamento realizado nesta terça-feira. O recurso analisado pelo tribunal havia sido apresentado pelo Ministério Público, que buscava reverter a decisão anterior do juiz de garantias, responsável por negar o pedido de prisão preventiva do investigado. O advogado Darlan Lima, que defende o servidor, falou à Rádio Catarinense.
5: É uma decisão que nós já acreditávamos desde o início, desde o começo da operação, quando foi pedida a prisão, nós sustentamos que é uma medida desproporcional. O investigado foi colaborativo desde o começo, prestou todas as informações aí necessárias, e a prisão aqui não serve como culpa, ela serve só para proteger o processo. Então nós entendemos hoje que a liberdade dele ela deve ser mantida, e o tribunal aí entendeu da mesma forma, e por 3-0, por unanimidade, acabou aí recusando esse recurso do Ministério Público e mantendo a liberdade.
6: Avaliação da defesa, doutor Darlan, o que pesou aí para que os desembargadores negassem esse pedido de prisão preventiva? Até o senhor já meio que colocou, né, a questão aí da conduta do investigado, né?
5: A prisão, nesse momento do processo, ela não julga se o investigado é culpado ou inocente. A prisão cautelar, ela visa tão somente proteger o processo. Então, no caso aqui, nós entendemos que desde o início ele pediu exoneração, ele já não está mais exercendo o cargo, ele colocou tornozeleira eletrônica, né? Ele não descumpriu nenhuma medida sequer que foi determinada pelo juiz das garantias. Então nós entendemos aqui que a prisão era muito mais uma questão de resposta social do que propriamente necessidade no processo. E os desembargadores ali entenderam da mesma forma e acabaram aí mantendo a liberdade do nosso cliente.
6: Que leitura que a defesa faz do entendimento do Tribunal de Justiça de que as cautelares já bastam?
5: O que nós entendemos, PC? Ele está há mais de 100 dias em liberdade e não há qualquer notícia de descumprimento ou de reiteração. E eu vou um pouco além aqui desse ponto, que a reiteração do fato ela é impossível. Todos os fatos que ele supostamente praticou ocorreram durante o exercício do cargo. Hoje ele não está mais no cargo, né, nem pode mais acessar a prefeitura, foi trocado senhas, a prefeitura tomou aí as medidas para que ele não pudesse mais ter acesso a qualquer questão dentro do órgão público. Então nós entendemos aqui que as cautelares dele comparecer aos atos do processo, dele estar com monitoramento eletrônico, elas são suficientes para proteger o processo e proteger também o princípio da presunção de inocência, que mais do que a questão constitucional, é o dever de todo cidadão e todo direito que ele tem e ser tratado como inocente até que venha uma sentença final, condenatória ou absolutória.
6: Por que a defesa sempre foi contra essa prisão preventiva nesse caso?
5: Nós entendemos ali desde o início que existiam outras medidas que seriam suficientes para proteger o processo, como a questão dele não participar mais da questão pública, dele não estar no órgão, né? E que a prisão é uma exceção na nossa legislação e que não teria essa necessidade extrema de tirar ele da sociedade. Lá no final, conforme o resultado do processo, isso com certeza vai ser revisto. Se vier uma absolução, ele vai tirar as medidas. Se vier uma condenação Pode ser que ele esteja preso, mas nesse momento nós entendemos que não há qualquer necessidade, não há qualquer argumento aí que fundamentasse uma medida tão grave, que é uma medida de prisão.
4: O advogado Alan Lima explica que o processo segue o seu rito normal, esclarecendo que o mérito ainda não foi julgado, ou seja, a justiça ainda não decidiu se ele é culpado ou inocente. A decisão de ontem garante apenas que o ex-servidor possa aguardar em liberdade.
5: Que não houve aqui julgamento de mérito. Então não foi decidido que ele é inocente e nem que ele é culpado. As investigações seguem, o processo segue as investigações, vão ter ainda audiências de instrução e julgamento, vão ter ainda oportunidades para o Ministério Público e para a defesa provarem a sua verdade. Sobre o mérito a gente não vai se manifestar nesse momento, mas ainda vai continuar o processo. A única coisa é que ele segue respondendo esse processo em liberdade, mas com essas medidas, né, tornozeleira eletrônica e proibição aí de ter qualquer contato com a prefeitura.
6: Que esclarecimento o senhor considera importante, então, fazer a opinião pública, que tem se manifestado bastante com relação a esse caso, né? Que esclarecimento o senhor considera importante fazer, então, nesse momento?
5: A defesa entende que um esclarecimento muito importante é que todo cidadão ele tem o direito de ser tratado como inocente. É preferível que nós tratemos eventual culpado como inocente durante o processo do que um possível inocente como culpado. Então esse é um direito que não é do servidor específico, é um direito que cada um de nós temos de responder o processo e de se defender em liberdade. E caso no final venha aí uma sentença condenatória, aí a pessoa com trânsito em julgado, que é o que a Constituição diz, aí a pessoa sim pode ser tratada como inocente. Mas nós não podemos julgar previamente, não podemos querer uma prisão com uma resposta momentânea social. Precisamos respeitar a lei e respeitar os princípios ali que a Constituição nos traz.
6: Como é que o investigado tem enfrentado esse processo?
5: O investigado, ele tem colaborado, tá? Ele ainda não teve audiência, não teve oportunidade de se manifestar no processo em si, mas ele tem cumprido as medidas de forma 100% corretas. Não há aqui um elemento, não há um fato aqui que ele tenha descumprido e tudo que foi determinado. E ele aguarda as investigações aí para prestar as informações que ele precisa para a justiça.
6: Existe confiança de que, ao final, os fatos serão vistos aí de uma forma diferente da narrativa inicial?
5: Sim. Nós temos, como eu te falei, a gente não vai se manifestar propriamente no fato, mas nós trabalharemos o processo, demonstraremos aí todas as questões que vão ser pertinentes, toda a documentação necessária, e acreditamos, sim, aí que nem tudo que está sendo vinculado, de alguma forma, tem a verdade ao seu lado.
6: Como é que a defesa vê essa CPI que está sendo realizada pela Câmara de Vereadores e as informações que estão sendo divulgadas ali?
5: A CPI a gente vê desde o começo como uma questão que, aliás, a gente observou desde o começo como talvez não fosse a questão mais indicada para investigar esse processo. A Justiça está trabalhando, o Ministério Público está trabalhando, a polícia, né, está investigando. A CPI fez sua parte, busca elucidar os fatos, mas nós preferimos ali não levar o servidor até a CPI. Conseguimos, inclusive, um habeas corpus preventivo da mesma Câmara Criminal, que ele foi intimado para se manifestar. Havia um boato ali de controle coercitivo, nós conseguimos essa liminar. Ele não compareceu, exerceu seu direito ao silêncio e ele vai se manifestar no processo judicial, que nós entendemos que vai ser o órgão competente aí para julgá-los.
4: A Secretaria de Saúde de Joaçaba atualizou na manhã desta quarta-feira os números da campanha de vacinação contra a gripe. Os casos estão aumentando no estado e junto à preocupação das autoridades. De acordo com a enfermeira Bárbara Brolo Piccoli, pede que as pessoas procurem as unidades de saúde para se imunizar.
7: Então, a gente realmente vive um período com muitos casos de influenza A e outros vírus respiratórios também. Muito em decorrência da baixa vacinação, né? A gente sabe que as pessoas, mesmo vacinadas, elas podem se contaminar com o vírus da influenza, mas o quadro clínico tende a ser mais brando, né? O objetivo principal da vacinação é evitar os casos graves, os internamentos e os óbitos. No nosso município não tivemos nenhum óbito, mas a gente tem os dados do estado que há óbitos, inclusive em crianças. Então, a gente reforça, né, a importância da vacinação. Ela iniciou lá no final de março, para os grupos prioritários. Mantemos essa mesma estratégia por enquanto. Não tivemos a informação ainda do Estado de quando será liberada para a população em geral, mas como é de praxe, todo ano é liberado. Então, assim que for liberado, a gente vai anunciar nas nossas redes sociais, na mídia, né, para que a população que tem desejo de se vacinar nos procure. Então, a gente está com 42% de cobertura vacinal, né, dos grupos prioritários, e a meta é 90%. Então, temos ainda um caminho a percorrer, mas a gente também percebe que esse ano está maior que o ano passado, a procura. Então, que continue assim, né? Então, a gente faz um alerta para os grupos prioritários, especialmente as crianças, né, de 6 meses a menores de 6 anos, as gestantes, os idosos, trabalhadores da saúde, todos os grupos, pessoas com comorbidades, aqueles que têm um risco maior de adoecer de forma grave, que procurem as nossas salas de vacinação e atualizem o seu esquema vacinal. Né, as nossas salas, elas estão abertas de segunda a sexta, das 7h30 às 11h30 e da 1h05. A sala de vacinas do SF Central, ali junto ao AMU, fica aberta toda quarta-feira até as 20 horas. Então, hoje ela está aberta até as 20 horas. Se alguém não consegue no nosso horário normal de atendimento, por favor, procure esse horário, que é realmente para facilitar o acesso à população. Ontem nós estivemos na praça, em frente à prefeitura, no evento que teve de saúde bucal, consciência de trânsito. A vacinação estava lá também durante todo o dia, inclusive ao meio-dia. Então, também conseguimos resgatar algumas pessoas que não tinham feito sua vacina ainda. E no dia 30, no sábado, dia 30, no período da tarde, a gente estará mais uma vez com a ação da vacinação itinerante. A ambulância da vacinação vai percorrer os bairros João Pires e Vila Remor dessa vez.
6: Fica esse apelo, né, Bárbara? Já tem um público aí, digamos, do público geral que está aguardando aí a liberação, mas que esse público prioritário busque as salas de vacina aí para que seja contemplado aí com a vacinação.
7: É, justamente. O Ministério, ele não tem vacina para a população toda, então eles fazem essa liberação primeiro, né, para os grupos prioritários, porque realmente são as pessoas que têm mais risco de adoecer de forma grave. Então a gente precisa que essas pessoas se vacinem, porque eles têm direito e é muito importante para a saúde deles. E depois, quando abrir para todo mundo, quem desejar, a partir de 6 meses de idade, quando tiver liberado, pode nos procurar.
6: Ô Bárbara, você pontuou, né, Joaçaba, felizmente não tivemos óbitos, né, mas já tivemos aí casos graves, internações hospitalares?
7: De Joaçaba a gente não teve, mas tem bastante gente internada no hospital, sim, no USP, inclusive crianças na UTI, com diagnóstico de influenza. Então, a gente sabe que os pequenininhos são os que mais sofrem, os idosos também, né? São os dois extremos. Então, é importante que essas pessoas se vacinem e quem está ao redor dessas pessoas também se vacine. Porque daí, dessa forma, o vírus ele não tem muita chance de circular.
4: 12 horas e 40 minutos.
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4: Auto Fácil, concurso 3.689, uma aposta de Paulista Pernambuco, fez os 15 acertos, está levando R$4.220.209. 376 apostas fizeram 14 acertos e estão embolsando R$1.861. Há prêmios menores para 13, 12 e 11 acertos. Estimativa de prêmio do próximo concurso hoje é de R$7 milhões. Quina concurso 7.029, números sorteados 13, 14, 17, 20 e 59. Com 5 acertos, não houve ganhador. 89 apostas fizeram 4 acertos e estão embolsando R$6.174. Há prêmios menores para 3 e 2 acertos. Estimativa de prêmio do próximo concurso hoje é de R$13.5 milhões. Time Mania, concurso 2.393, números sorteados 14, 27, 34, 46, 50, 60 e 73. Time do Coração, CRB de Alagoas. Com 7 acertos, não houve ganhador. 3 apostas fizeram 6 acertos e estão levando R$77.059. Há prêmios menores para 5, 4 e 3 acertos. Estimativa de prêmio do próximo concurso amanhã é de R$28 milhões. Dia de sorte, concurso 1215. Números sorteados 5, 6, 9, 10, 14, 21 e 23. Mês da sorte, maio. Com 7 acertos não houve ganhador. 53 apostas fizeram 6 acertos e estão embolsando R$2.544. Há prêmios menores para 5 e 4 acertos. Estimativa de prêmio do próximo concurso amanhã é de R$1.700.000. A seguir no Grande Jornal, o sujeito que cometeu 7 furtos em 20 dias é condenado a quase 20 anos de prisão em Joaçaba. Homem é condenado a mais de 70 anos de prisão por abusar de 3 sobrinhas. Tem também o comentário econômico com Rafael Ramalho. São 12 horas e 43 minutos. Empresa que anuncia no rádio vende mais.
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4: 12:49.
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4: Mercado agrícola, valores sugeridos pela Copérdia para a região de Joaçaba, o quilo do sino vivo está R$5,90, mais a tipificação na carcaça, sacas de 60 quilos, o milho R$59, soja R$116, o trigo PH 78, R$64. Vamos agora ao comentário econômico de Rafael Ramalho.
21: Índice Bovespa amanhece o dia em forte alta, subindo cerca de 1% nessa manhã e operando aos 176 mil pontos. Dólar comercial recua levemente com queda de 0,4%, sendo negociado próximo a R$5,02. Já o Bitcoin segue no campo positivo com alta de 0,8%, negociando próximo aos US$77 mil no mercado internacional. Depois de vários pregões de forte pressão, o mercado tenta respirar nesta quarta-feira. O Ibovespa sobe impulsionado por um movimento técnico de recuperação e também por um cenário externo um pouco mais favorável. Os investidores seguem atentos à ata do Federal Reserve, o Banco Central Americano, buscando pistas sobre os próximos passos dos juros nos Estados Unidos. A preocupação continua sendo a inflação global, principalmente após a alta recente do petróleo. Aqui no Brasil, um tema que chamou a atenção foi a discussão sobre a possível fim da escala 6x1. O governo avalia uma transição gradual para reduzir a jornada semanal de trabalho, tema que já começa a gerar debates entre empresários, trabalhadores e investidores sobre possíveis impactos na economia. No cenário corporativo, a temperatura dos balanços segue dividindo opiniões. Empresas de energia e infraestrutura continuam apresentando resultados mais sólidos, enquanto setores ligados ao consumo ainda sentem os efeitos dos juros elevados. E fechando com uma notícia mais leve, a convocação da seleção brasileira segue repercutindo bastante. O retorno do Neymar foi um dos assuntos mais comentados no dia de hoje e de ontem, marcando sua quarta participação em mundiais com a camisa do Brasil. Da Alta Vista em

0: 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As informações da segurança pública, repórter Orly Ricardo. Boa tarde, Orly.
1: Olá, boa tarde. Uma viatura do Corpo de Bombeiros foi atingida por uma caminhonete descontrolada no final da tarde de ontem durante um acidente que envolveu ainda uma carreta na SC-452 na cidade de Monte Carlo. O veículo oficial acabou capotando e parou fora da pista sobre um barranco. O bombeiro militar que conduzia a viatura relatou à Polícia Militar Rodoviária que foi surpreendido na curva pela caminhonete Mitsubishi L200, que havia perdido o controle da direção após colidir na lateral de uma carreta. Ele não se feriu. A motorista da L200, de 61 anos, foi a única pessoa ferida no acidente. Ela recebeu os primeiros socorros no local e foi encaminhada inicialmente ao Hospital de Monte Carlo, sendo transferida mais tarde para outra unidade hospitalar da região. O condutor da carreta, de 42 anos, confirmou a dinâmica dos fatos. Um homem denunciado pelo Ministério Público de Santa Catarina por cometer uma sequência de 7 furtos em Joaçaba foi condenado a 19 anos, 10 meses e 10 dias de prisão em regime inicial fechado. Os crimes aconteceram em apenas 20 dias, no fim do ano passado, causando preocupação entre comerciantes e moradores da cidade. Segundo a Promotoria de Justiça, a rápida sequência de crimes demonstrou comportamento reiterado e de alto impacto social, atingindo trabalhadores e famílias que tiveram prejuízos materiais. De acordo com a denúncia, a série começou em 7 de novembro, quando o homem invadiu um empório para furtar bebidas. Na madrugada seguinte, retornou ao mesmo estabelecimento armado com uma barra de ferro e serra, levando mais de 60 quilos de carnes nobres, além de refrigerantes, causando um prejuízo superior a R$4.000. Dias depois, o acusado invadiu uma lavação automotiva e furtou um carro carregado com ferramentas de trabalho. Também invadiu uma residência, levando eletrodomésticos, alimentos e objetos diversos, além de atacar uma construção civil, de onde furtou fios elétricos, alumínio e equipamentos. A sequência criminosa ainda inclui o furto de frutas e hortaliças de um supermercado e terminou em uma loja de variedades, onde o homem entrou se passando por cliente e escondeu produtos na mochila. Ele acabou reconhecido por um policial que sabia da existência de um mandado de prisão preventiva e efetuou a captura. O caso coincide com mudanças recentes na legislação penal. A lei ampliou as penas para crimes contra o patrimônio no país. No entanto, como os fatos ocorreram antes da entrada em vigor da nova norma, o condenado foi julgado pelas regras anteriores, já que a lei penal mais severa não pôde retroagir para impactar o réu. A vara criminal da comarca de Caçador condenou um homem a 71 anos, 9 meses e 2 dias de reclusão, em regime inicialmente fechado, por abusos sexuais cometido contra 3 sobrinhas. Todas as vítimas eram menores de 14 anos à época dos fatos, o que configura o crime de estupro de vulnerável. A decisão aponta que os crimes ocorreram de forma repetida e sistemática entre os anos de 2017 e 2024, praticados principalmente na residência do acusado. Conforme os autos, o réu se aproveitava da proximidade familiar e do forte vínculo de confiança para constranger as crianças e praticar atos de natureza sexual. A denúncia detalha ainda que o homem induzia as sobrinhas a consumir conteúdos pornográficos e, em determinadas ocasiões, envolveu o próprio filho nas condutas ilícitas, fator que embasou a condenação por corrupção de menores. O caso foi descoberto após as próprias vítimas relatarem os episódios sofridos. Além da pena privativa de liberdade, a sentença fixou o pagamento de uma indenização por danos morais no valor de R$50.000 para cada uma das 3 vítimas. E a Polícia Militar atendeu na manhã de ontem uma ocorrência de homicídio doloso após um corpo ser encontrado na comunidade de Linha Simoneto, no interior de Chapecó. O cadáver foi localizado por um homem de 61 anos que caminhava pela região e encontrou documentos espalhados próximos a uma caixa d'água aos fundos de uma escola. Ao verificar a situação, encontrou a vítima já sem sinais vitais. A PM apurou que havia um registro de desaparecimento de um homem de 69 anos, proprietário de um Toyota Etios branco. O próprio veículo foi localizado próximo a Cascavel, no Paraná, onde 2 homens de 22 e 27 anos foram abordados pela polícia. No local do crime, a vítima apresentava ferimento na cabeça, mãos amarradas e sinais de estrangulamento. Equipes da

0: da Polícia Civil e da Polícia Científica realizar os levantamentos periciais. O caso segue sob investigação. Eram estas as informações da área de segurança pública para o Grande Jornal. Mais notícias policiais você confere logo mais a partir das 18 horas na edição do Rádio Contato da Central de Jornalismo Orly Ricardo.
1: Obrigado, Orly. São 12 horas e 57 minutos. Ponto final em mais uma edição do Grande Jornal da Catarinense, Antena 100 FM, que teve a participação dos seguintes profissionais. Reportagens de Orly Ricardo, Paulo César, Cristian Souto, Roberto Patrício, Marcelo Lacher e Carol Denardi. Operador de áudio, Eliseu Peruso. Apresentação, Cristian Souto. Redação, Orly Ricardo e Marcelo Santos. Coordenação de jornalismo de Marcelo Santos e a supervisão de Nelson Paulo. Vem aí, boa tarde, Antena 100, músicas nacionais e internacionais de ótima qualidade. E a hora do esporte na Rádio Catarinense, na apresentação de Paulo César. Boa tarde.
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6: Boa tarde, está no ar a Hora do Esporte. Os destaques de hoje: Joaçaba Futsal empata na Liga Silver e mantém a invencibilidade. São abertas as inscrições para o segundo campeonato municipal de truco de Luzerna. Copa Sul-Sudeste, jogos de ida das semifinais acontecem hoje. Os jogos de ontem e hoje na Libertadores e Sul-Americana. Grêmio joga em casa contra o Palestino. Rocher não participa de treino do Inter e é dúvida contra o Vitória. Mais detalhes e informações após o recado dos nossos patrocinadores.
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6: À tarde, na noite de ontem, Joaçaba Futsal entrou em quadra fora de casa para enfrentar o Sport Recife. O resultado foi de 4-4. Os gols joaçabenses foram marcados por Vitinho, Ceará 2 e um gol contra. Com o resultado, o time comandado pelo técnico Zé Henrique chega aos 10 pontos e está na sexta colocação da LNF Silver. No domingo, Joaçaba volta à quadra no Centro de Eventos da UNOESC às 18h15 para enfrentar o Lages. O primeiro lote de ingressos termina hoje. 20 inteira, 10 meia e 10 infantil de 6 a 12 anos. E de 21 a 24 de maio, 30 inteira, 15 meia entrada e 15 infantil de 6 a 12 anos. No dia da partida, os ingressos também poderão ser adquiridos na bilheteria do ginásio pelos seguintes valores: R$ 40 inteira, 20 meia e 20 infantil de 6 a 12 anos. Crianças de até 5 anos têm entrada gratuita. Já os sócios torcedores Leão do Vale têm acesso liberado mediante a apresentação da carteirinha. Outros dois jogos movimentaram a Liga Silver na noite de ontem. Jogando em casa, o Vasco foi superado pelo Vélez Camaquã por 3-2 e o Dracena empatou em 2-2 com o Chopinzinho. Hoje, às 20 horas, tem Lages contra São Caetano. Na divisão principal, a CBF e Magnus fizeram um grande jogo e empataram em 3-3, com o time paulista marcando o gol de empate no último segundo de partida. Com o empate, o Magnus chegou aos 16 pontos e assumiu a vice-liderança da LNF Cressol. A CBF foi aos 12 pontos e aparece na sexta colocação. A rodada continua sexta, com jogo entre São José e Tubarão às 19 horas. Estão abertas as inscrições para o segundo campeonato municipal de truco de Luzerna. Dia 27 acontece a reunião para a organização do evento. O diretor de esportes do município, William Schoerman, detalha.
8: Estamos com inscrições abertas para o segundo campeonato municipal de truco, né, por equipes. Então, no próximo dia 27 teremos a reunião. As fichas de inscrição e o regulamento já estão disponíveis, né, no site do município e também aqui na Prefeitura, na Diretoria de Esportes, e convidamos a todos, né, reforçamos o convite para que aqueles que têm uma equipe, que têm a sua dupla no truco, possam participar aí desse campeonato e engrandecer ainda mais, né? Ano passado tivemos um número expressivo aí de equipes, né? E muitas pessoas também falaram que não ficaram sabendo, então a gente pede que esse convite seja reforçado, seja repassado a todos os munícipes de Luzerna para que, né, tenhamos um grande número de equipes aí participantes e que possamos fazer um campeonato bonito igual foi no ano passado.
1: Perfeito. Reforçando novamente, William, a questão da data, quando que vai acontecer o campeonato?
8: Isso, é. O campeonato, então, ele vai, né, vai começar aí nesse mês de junho, né? Então, no próximo dia 27 de maio, na próxima quarta-feira, teremos a reunião aqui na Prefeitura, às 19 horas. Né, já reforçamos o convite, caso você tenha alguma dúvida que queira tirar antes da reunião, né, o nosso telefone aqui da Prefeitura está disponível também, eu estou aqui na Prefeitura todos os dias, para que possam ser tiradas essas dúvidas, para assim possibilitar a participação no campeonato.
1: Tem a forma online também, o link que está nas redes sociais do município.
8: Isso, temos o link, né, no site do município, né, com o regulamento prévio, né, algumas alterações ainda faremos na reunião, bem como a ficha de inscrição, que também poderá ser retirada no dia da reunião. Então, você pode participar da reunião confirmando o seu time, e a ficha de inscrição, então, pode ser entregue na primeira rodada.
1: Tem algum valor para participar, William?
8: Não, totalmente gratuito, né? Nosso campeonato municipal, né? Onde serão também premiadas depois as equipes finalistas, e não tem custo algum, é somente participar.
6: E os jogos de ida das semifinais da Copa Sul-Sudeste acontecem hoje, às 19 horas. Novo Horizontino recebe a Chapecoense e o Avaí visita o Volta Redonda. Os jogos da volta serão realizados semana que vem com mando invertido. Daniela Esperon, chega em A Hora do Esporte, trazendo os resultados de ontem e os jogos de hoje na Libertadores e Sul-Americana.
9: A torcida do Fluminense acreditou, compareceu ao estádio do Maracanã, mais de 60 mil torcedores, mas dentro de campo um jogo tenso. E o Fluminense venceu o Bolívar pelo placar de 2-1, resultado que não é suficiente para fazer com que os cariocas dependam somente de si para se classificar às oitavas de final da Copa Libertadores da América. Mesmo com a vitória, a sensação foi de que poderia ter sido mais. O zagueiro Freites lamentou o placar magro, mas acredita numa classificação.
10: Acreditar, crer em nós, lo tienen que seguir haciendo, porque nós não depende de nós, já agora nós temos que fazer nosso trabalho na última fecha da Libertadores, e dependemos de outro resultado. Pero bueno, nosotros haciendo nuestro trabajo, yo confío en que la gente va a pasar.
9: O Cruzeiro depende somente de si, mesmo jogando com um a menos, já que Gerson foi expulso, conseguiu arrancar um empate na La Bombonera diante do Boca Juniors pelo placar de 1-1. O Mirassol conseguiu a classificação com uma rodada de antecedência e eliminou o Always Red, venceu por 2-1. Do time boliviano, jogo que aconteceu no Paraguai. Nesta quarta-feira, outros brasileiros entram em campo. O Flamengo recebe o Estudiantes no Maracanã. A tendência é que Leonardo Jardim vá com o time titular, já que o Flamengo é o líder do Grupo A, mas ainda não está garantido na próxima fase. O Palmeiras também enfrenta o Cerro Porteño dentro de casa às 9:30 da noite. Está na liderança também do seu grupo, o Grupo F. O Palmeiras tem 8 pontos e tem um confronto direto com o segundo colocado. Na estreia do técnico Dorival Júnior, o São Paulo empatou em 1-1 com Milionários da Colômbia e desperdiçou a chance de aumentar a distância para o segundo colocado na liderança do Grupo C da competição. Isso frustrou os planos da equipe paulista para a quinta rodada da fase de grupos, já que foi a campo com todos os titulares e vivia a possibilidade de se aproximar da vaga para as oitavas de final. Nesta quarta-feira, mais brasileiros entram em campo. O Botafogo visita o Independente Petroleiro, jogo que será realizado no Paraguai às 9 horas da noite. O técnico Franklin Carvalho vem de uma boa vitória pelo Campeonato Brasileiro, mas também lida com a situação da eliminação na Copa do Brasil. Para o jogo desta quarta-feira, O treinador alvinegro fala sobre a tática que vai usar, que depende muito do adversário.
11: Nós temos uma base estrutural, digamos assim, obviamente que isto depois é maleável, porque eu acho que depende sempre do que o adversário nos traz e nos apresenta. E nós sabemos que esta equipa tem características diferentes com a bola, este adversário tem características diferentes com a bola do que nós normalmente encontramos. Mas nós temos essa base, esse ponto de partida, e depois, claro, com as características individuais de cada jogador, nós procuramos fazer coisas diferentes. Eu não posso pedir ao Vila, ao Vilalba, que ande no espaço interior como anda o Montoro para receber aquela bola de forma orientada e ir para a baliza. Peço ao Vilalba para atacar o espaço. Portanto, eu acho que aqui é logo uma dicotomia muito grande, porque são jogadores completamente diferentes.
9: Outro carioca também joga nesta quarta-feira. O Olímpia recebe o Vasco no Paraguai, no estádio Defensores del Chaco, às 19h. O time cruzmaltino vai com a equipe mista de reservas, já mantendo o que Renato Portaluppi vem fazendo na competição. O Bragantino também joga fora de casa, visita o River Plate no Monumental de Núñez, tentando buscar a segunda colocação do Grupo H. O Carabobo está na frente pelo critério de desempate, então o Red Bull Bragantino precisa vencer essa partida para seguir com o sonho. O Santos recebe o San Lorenzo da Argentina na Vila Belmiro em uma situação complicadíssima, já que é o lanterna do Grupo D. Com apenas 3 pontos, vai precisar vencer os seus 2 jogos e ainda contar com uma combinação de resultados. Missão complicada para o Peixe. Agência Rádio Web com informações da Copa Sul-Americana, Daniela Esperon.
6: E o jogo entre Grêmio e Palestino terá transmissão catarinense a partir das 21 horas. E a reapresentação do Inter não contou com Sérgio Rocher. Com desconforto na lombar, o goleiro será reavaliado durante a semana para definir se tem condições de enfrentar o Vitória pela 17ª rodada do Brasileirão. Escalado como titular contra o Vasco no último sábado, o uruguaio precisou ser substituído minutos antes da partida por conta do problema clínico. Anthony tomou seu lugar na vitória por 4-1 do Colorado. Serão mais 3 atividades até o jogo em Salvador. Até lá, Rocher precisa voltar aos treinos para ter condições de atuar. Caso contrário, Anthony segue no time. Em uma entrevista a uma rádio uruguaia, o técnico Paulo Pezzolano tranquilizou os torcedores do país sobre a situação do goleiro, que também defende a seleção uruguaia. O Colorado enfrenta o Vitória no próximo sábado, dia 23, às 17 horas, no Barradão, em Salvador. E assim colocamos ponto final na edição de hoje de A Hora do Esporte. Fique agora com o Show da Tarde com Michael Oliveira. Mais informações esportivas logo mais no Rádio Contato. Boa tarde.
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15: Salve, galera! Chegando para apresentar as emoções da Tarde Show do Rádio Brasileiro. Seja bem-vindo, meu amigão, minha amigona. Ah, você já tá por aí, então por favor, fique com a gente. Faça do Show da Tarde a sua companhia dessa tarde gostosa do dia 20. Se amanhã foi aquela correria, não saiu nada certo, nada saiu como você esperava. Aliás, você estava aguardando, esperando ansiosamente uma resposta positiva, uma luz, né? aquele respiro, aquele fôlego. Calma aí, eu sei, rapaz. Você ficou até sem almoçar, tá preocupado demais, preocupada demais. Respira fundo, calma aí que a resposta tá chegando. Espera aí, daqui a pouquinho logo chega. Se o pouco demorar muito para chegar, fique daqui com a gente, pode ser? Pode
16: show
15: ser?
16: Da
15: pelo amor de Deus.
16: Show da sofrência.
15: Vamos balançar, galera, curtindo a Tarde Show Catarinense.
17: Quando acordar de manhã e tomar seu café.
15: Só pra começar.
17: Sozinha.
15: Eduardo Costa.
17: Pergunte pra sua tristeza se ela também.
15: É sério, respira fundo e vem junto.
17: É minha.
15: Uma gostosa quarta-feira.

0: Cê tá doido?
1: Credo, vó! Modão, hein, produção? Modão, modão, modão! Chama! Chama geral na buzina! Boa tarde, turma! A tarde mais show do Rádio Brasileiro! Desejando pra você um dia maravilhoso, uma tarde gostosa, uma tarde cheinha de realizações e que elas sejam todas positivas. A galera merece, como merece, produção, dá volume no rádio.
2: Essa não dá.
1: É que às vezes é preciso a gente sentar frente a frente, né? Trocar uma ideia, conversar sério. É preciso, produção.

0: peraí, vocês estão prontos? Tá todo mundo pronto do outro lado do rádio? Vocês pegaram o chapeuzinho, o bonezinho. Não, melhor, o capacete. Pega o capacete e só vai ter pedrada na tarde de hoje.
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1: Encher a cartela, eu vou.
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0: 1h23, amanhã foi aquela correria toda, é verdade mesmo. Você se aborreceu nessa manhã? Ah, pelo amor de Deus, respira fundo aí, vai. Dá uma olhada pra esse céu azul, azul mesmo. Solzinho tá amarelinho, amarelinho. Você percebeu que o verde tá mais verde, as cores estão mais definidas. É a magia do outono, galera, a magia do outono. Tanta vida no outono. Vamos brindá-la e cultivá-la da melhor maneira. Que a tarde seja linda, gostosa, maravilhosa, tá bem? Manda ver, manda ver. 984377982. Posso falar o que a galera tá concorrendo hoje? Os brindes do show da tarde, pode ser? Troca a trilha, meu filhão. Aquela pra fazer o passinho, pra fazer o passinho juntinho. Domingo tá valendo um par de ingressos pra você curtir Joaçaba Futsal. Contra Lages Futsal, a partir das 18h15, no Centro de Eventos Unoesc, no Campus 1. E ainda, às 4 horas da tarde, 4h10 por aí, girando em torno desse horário, sortear um kit Parentex, com sabonete líquido, óleo hidratante e creme hidratante. Produtos da linha infantil, da linha Anjinho, tá bom? Manda ver, manda ver. 984377982. Produção, credo, vó. Aumentou.
1: Eu atendi. Ouvi uma voz que sempre foi tão pretendida.
0: Porque a gente quase não fala do telefone, né?
1: Eu ouvi.
0: Você tem recebido ligações? Você tem feito muita ligação? Se você pudesse receber uma ligação agora, de qualquer pessoa, de qualquer entidade. É, pode ser até o Jesus. Pode ser o Jesus. De quem você queria receber o telefonema? Hã? Hã? Ah, divide comigo, vai.
1: Me telefone, mano.
0: Capricha no áudio pra mim lá no 98437-7982. Ergue a mãozinha, sabe? Bota aquele dedinho pra cima ali. Que aí eu te identifico em meio a tantas mensagens que a gente recebe. Que a sua mensagem vai pro ar e fica no alto. Mas tem que ser agora, né, bebê? Tem que ser agora. 984377982. Chama. Que deu aí, meu chapéu? Que deu aí, produção? Acidente. Acesso Erval, sentido BR-282. Próxima madeireira Arenhard. Trânsito interrompido. Em ambos os sentidos. Atenção aí, produção, deixa avisado. Deixa no ar, por favor, no alto, para todo mundo ouvir. A minha voz, a mensagem. Acidente de trânsito envolvendo caminhão baú. Aconteceu no finalzinho da manhã, né? Comecinho dessa tarde. Próximo à madeireira Arenhard. Trânsito parado, parado. Vai com muita calma, né? Desvie esse trânsito. Apesar que pro lado que você pender agora, nesse horário, tem que ter muita paciência, viu, produção? Muita paciência! E eu encho a sua tarde de boa moda. Aliás, é uma melhor que a outra. Então conta pra mim no WhatsApp, me telefone mais. De quem você queria receber um telefonema? Conta pra mim, vai. 98437-7982 João Mineiro e Marciano.

0: chamar.
1: Telefona pra mim, vai.
0: Me telefona.
1: Vai, dá moda. Você tá doido. Anotou ali, próximo à madeireira, Arinhares, caminhão colidiu, posse sobre a rodovia, trânsito bloqueado, viu? Então vai com muita calma, muita calma, muita calma! Chama, bebê, chama, chama! Pode chamar! Deixa no ar bem alto, vem viver as emoções dessa tarde maravilhosa do 98437-7982. Alô, Pedro Leocádio, completando mais um aninho de vida hoje, né, meu irmão?
2: Feliz aniversário, feliz.
1: Os primeiros 63 ninguém esquece, viu, querido?
2: Parabéns.
1: É, vou te contar, é o acontecimento na vida do cidadão, da cidadã. Quem já passou pelos 63 anos sabe do que eu tô falando. Não, viram um Deus nos acuda, viram um Deus nos acuda. Tô falando sério. O primeiro 63 anos, ó, a Larissa aí, tá com 64, né? Ela não esquece a comemoração, a farra, foi. Valeu, Pedrão, fica na boa, fica na paz, continua na Rádio Catarinense. Que a prosperidade, a saúde esteja contigo. Que tudo de melhor aconteça na sua vida, é o que a gente deseja, tá? Vamos atender essa aqui ao vivo, pode ser? No 3551-2410. Quem é que tá falando comigo? Alô, boa tarde. Não, mas pera aí, velho. Não, peraí, né? Era de atender, né? Só pra dar um prejuízo pro Bonato hoje, né? Pelo amor de Deus, né? Não, os caras ligar a cobrar em 2026, meu Deus! Não tem um plano, Deus de Márcio, é brincadeira. Não, me passa até o Pix, eu fazer um Pix aí só pra você me ligar e bater um papo contigo, né? Ah, eu não posso acreditar. E fica ligando ainda, ó. Escuta aí, pra você ver, ó. Agora parou. Não, pelo amor de Deus, né? O pobre não tem o dia de sossego. Ah, pelo amor de Deus, tá ligando ainda, né? Posso falar da sorveteria Sabrina? Você me permite aí, produção? Falar maravilhosamente. Ó, chega da água na boca, né? Mas hoje eu trouxe o Pocã, né? Foi você que trouxe aí, a produção? Hã? É lá da tua fazenda, lá? Tá bom, valeu, valeu. 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Tem mais isso pra gente sortear, produção? Sério? Você não faz isso comigo, produção. Você é pra testar o marca-passo do cidadão, né? Hoje, valendo 3 ingressos pra você curtir o Grupo Carisma. Lá no Sítio Novo, na sexta-feira, tá bom? Banda Belly, em Catanduvas. Banda Belly Carisma ao vivo, é hoje, é hoje. 3 ganhadores do show da tarde, ou 3 ganhadoras, tá bom? Tá recheadinho hoje, hein, pai? Igual a mim, né?

0: Falei pra você que a moda é qualificada, hein?
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0: Uma e 35, na tarde mais show do rádio. 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Tá dando volume no rádio, tá curtindo o show da tarde? Aonde que você tá ouvindo? De quem você queria receber uma ligação? Não, ligação mesmo. Nada dessa de ligação pelo WhatsApp. Não, ligação real. Fala aí, fala aí. 98437-7982. Beijo.

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0: você. Vem junto. A tarde show tá no ar e bem alto. Para viver as emoções junto com você. Essa tarde maravilhosa. 1:44. Temperatura, produção, por favor, atualiza a gente para sabermos em quantos graus operamos a tarde de quarta-feira, dia 20 do mês de maio. Tudo isso 18 graus. É, mas tem um vento gelado, né? Não dá pra abusar não, rapaz. Não sai sem seu pulloverzinho hoje, né? Eu vou pegar o ventinho nas muleirinhas. 15 faltam para as duas, troca a trilha, por favor, queridão. 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Corrou, trem bom demais. 15 para as duas, valeu, equipe GBS, também na Cimecal. 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E o que, produção?
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0: Bota a sofrência nisso. Mandar uma girada no WhatsApp. No 984377982. Ó, que modão.
2: Malaguei.
0: Credo. 14 para as duas.

0: Credo! Mato Grosso e Matias! Aplauda aí, produção! Credo, meu irmãozão, aí é moda, aí é moda. Ô, Guarânia, pra machucar o coração. Só pra te relembrar, tá valendo. Ingressos pra você curtir o Joaçaba Futsal, Lages Futsal neste domingo. Tá valendo o Super Kit Anjinho, não é? Com sabonete líquido, óleo hidratante, creme hidratante, tudo que os bebezinhos precisam nessa época do ano. Valendo 3 ingressos para a Banda Velha, o Grupo Carisma no Sítio Novo, nessa sexta-feira. Vambora, vambora, vambora, meu queridão, daquela girada no WhatsApp. Saber quem manda beijo, abraço, sorriso e amasso. Fala comigo! Sim, como é que tá, guria? Ah. Olha, ela tá gravando e fazendo o maior bagunção danada, hein, produção? É esse tipo de ouvinte que a gente precisa.
1: Tá com a sorte pra ver o que acontece.
0: Valeu, guria. Um beijão pra você. Gratidão, viu? Gratidão. Quem mais? Quem mais? Quem mais?
2: E aí, Micho, beleza?
0: Tudo bem?
2: Pra nós aqui. Tá. Tô aqui na casa do frango com o Aluir. Ah, aí manda o pessoal lá no bar do Dida.
0: Tá
2: Dida
0: bem.
2: Me desafiou pra jogar, um frango
0: aí,
2: na
0: ó.
2: Sinuca. Eu acho que eu vou pra lá daqui a pouquinho.
0: Vai dar brinca então, meu irmão. Aí sim, hein? Valeu. Um abraço e boa sorte na jogatina, né, bebê? Uma querida quarta-feira pra você. Quem mais, quem mais, quem mais? O 984-37-7982. Fala comigo.
3: Boa tarde, meu amor.
0: Ô, guria, tudo bem?
3: Tudo de bom pra você aí.
0: Valeu.
3: Toca todas pra mim.
0: Do começo ao fim.
3: Belo.
0: Do começo ao fim.
3: Pra meus amigos lá de Jaborá, meus
0: tá
3: parentes lá, o Kid, a Lúcia. É. E para os meus amigos de Luzerna, Nilde, os amigos que eu fui no matinê domingo, aê, tava tão lindo. Boa tarde para você, beijão.
0: Um beijo. Boa tarde, tarde, viu? Tudo de bom, tudo de bem. Tudo de bem, bem bom. Quem mais, quem mais, quem mais? Mais
4: boa tarde, Michel.
0: Oi.
4: É o Everton Luiz.
0: Ô, meu irmão.
4: Viu, toca aquela que você não tocou ontem para nós, para desbotar a saudade.
0: Na hora.
4: Zezé de Camargo, faz favor. Presta aí pro Albino Borsoi, pro Alex Varela e pro Rangel Trindade. Abraço.
0: Valeu, querido.
4: Everton Luiz.
0: Valeu, Everton. Aí sim, né, queridão? Pelo amor de Deus. Pelo amor de Deus, você tá doido, tá participando no 984377982, né? Lembrando sempre, a sua interação, o seu alô, te dá direito a concorrer esses kits, os ingressos.

0: Zezé e Luciano, Moda Linda, pra desbotar a saudade com Fátima Leão. Sigo pras duas.
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1: Bora, galera do bem, ligados com o Show da Tarde.
2: 984 do Brasil. Oh. Uma música do Mato Grosso Martins, que hoje estão completando 50 anos de carreira.
1: É mesmo, rapaz. Tá completando mais aninho de vida aí, meu maninho. Cadê os parabéns? Cadê os parabéns aí, bebê? Aonde? Parabéns, meu irmão.
3: Feliz aniversário.
1: Felicidade, saúde, sabedoria, né?
3: Parabéns.
1: Tudo de melhor. Os anjinhos da guarda sempre estejam do teu lado.
3: Feliz aniversário.
1: Credo, né, vó? Animando essa tarde, botando pressão. Lá no 984-37-7982. WhatsApp da Catarinense não para. Tô pedindo o Zezé de Camargo, Luciano foi homem demais, é o Vitão de Irani. Ligadaça na Catarinense, a Vanessa tá mandando beijo, abraço, sorriso e amasso pra mamãe, pra todo mundo. Alô, Lucélia. Obrigado pela companhia, viu, Lucélia? Beijo. Fala, me chamando até o Dário Sampaio, vou beber de novo. Pra galera que tá curtindo a tarde show catarinense. Tá bem, quem mais, quem mais? Fala aí, pode falar.
4: Michelzinho, queridinho do meu coraçãozinho.
1: Tudo bem.
4: Viu? Toca Jean e Giovanni.
1: Tá.
4: Mensagem errada.
1: Tá bem.
4: Ofereço pra todo mundo que tiver ouvindo a rádio, pra vocês aí da rádio, pra minhas amigas, meus amigos lá de Chaburá, meu irmão de Água Doce, meu primo aqui da linha Germano.
1: Combinado.
4: Com Milton e a Veronice e a Santa Helena. Bom pra todo mundo que tiver ouvindo a rádio Catarina.
1: Tá bom.
4: O pessoal da saúde, os motoristas de saúde, e o pessoal do Correio, aqueles entregadores do Correio.
1: Isso, valeu, guria. Um abraço. Quem mais? Quem mais?
5: Bicha, boa tarde, boa tarde, boa tarde, minhazinha. Edemiro, barba por cá, bicho, velho.
1: Só de boa.
5: Correndo, cortando o tapetão preto aí e dando carona pra catarinense, vai vendo.
1: Aí,
5: tamo
1: sim.
5: Junto, misturado.
1: Chique, né,
5: bicha,
1: meu irmão?
5: Oi. Doeu. Ed Brito Samuel. Positivo?
1: Pose.
5: Oferece aí pra quem estiver acompanhando a programação da Toda Poderosa Catarinense aí. Pra toda a galerinha do GTP, o meu amigo Pancada, o meu amigo Silmar, o meu amigo Neizinho Amorim. Azar, Neizinho Amorim. O meu irmão Alan aí. E pra todos que estiver acompanhando a programação. Beleza, bichá?
1: Valeu, mano.
5: Tamo junto e misturado, aperta e gruda aí.
1: O
5: chama!
1: Quê?
5: Chama! Chama na buzina, bebê! Forte abraço! Tchau, obrigado!
1: Tem que chamar, tem que chamar!
5: Ah, eu querendo lograr o Neizinho lá, tentando vender meia dúzia de frango pra ele lá, mas não tá fácil, piá.
1: Não tá fácil,
5: o
1: né?
5: O homem não abre a mão de jeito nenhum, homem.
1: Pelo amor de Deus.
5: Ô, Neizinho Amorim, abre a mão, homem!
1: Abre a mão e pega o frango.
5: Olha
1: aí,
5: bicho, me ajuda a vender meia dúzia de frango pro homem lá.
1: E tá barato, meu irmão, tá barato, pelo amor de Deus. O franguinho daquilo só falta conversar, né? Quem mais? A Miriam. Oi, Miriam. Tudo bem? Alô, Jaborá. Obrigado pela sintonia. Um abraço. Só modão, né? Só modão nessa tarde gostosa. Chama, né? Chama. Cê tá doido? Vamos atender a audiência aí, produção. Galera que tá pedindo o Teodoro e Sampaio. A hora é agora na sofrência. Vou beber de novo.

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0: Bora, turminha, tá de show no bar, aliás, continua no ar bem alto. Mandando ver nessa tarde linda, linda, linda, linda. Tá demais, tá demais. A galera bombando no Whats também, né? Ô, oh, coisa boa. Ô, Luzia, tudo bem aí, Luzia? Tá pedindo de lá pra cá do Chico Rei Paraná. Pra todo mundo que tá ligado na Rádio Catarinense. Mandando ver nessa tarde, né, guria?
1: Alô, Michel.
0: Oi,
1: aqui teu amigo, o Guatanova. Aqui,
0: falar,
1: meu, quero mandar uma música pro meu maninho lá, o Cabeça lá, o da Xera.
0: Alô,
1: que tá sempre te ouvindo na estrada.
0: Parabéns, Cabeça.
1: E daí, a música daí, te pode ser pra nós, a capa de revista, tá? Do Beto Guilherme. O pessoal aqui do Monte Belo. Fique com Deus aí, filha.
0: Valeu, meu irmão. Um abraço. Já tem seu som na rádio essa tarde. Bem maravilhosa, bem maravilhosa. Nomezinho completo no Whats Catarinense. Ah, quer ligar também aí? Pode ligar, fica à vontade. Você quem manda, você quem manda. 18 graus.

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Mas aonde, aonde, aonde? É pra você, meu irmão. Isso. E pra toda a galera curtindo o Show da Tarde, produção. Aí sim, gratidão pela sua audiência, pela companhia. Gratidão por você estar do outro lado do rádio, suando a camisa. Ouvindo a Tarde Show. 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Fala, Giza, fala, Judinha. Hein? Vai dar umas meninas aí. Tudo bem, Giza? Tudo bem, Ludinha? Um beijo. A Luana em Campos Novos, ouvindo a Tarde Show. Tá pedindo dois passarinhos só pra curtir. Tá completando mais um aninho de vida, né? Parabéns, viu, guria? Com muita saúde, com sucesso e prosperidade. Dia incrível.

Guilherme Santiago, Daniel, a Sofrência. É o cheiro dela na Catarinense. Oi, Luana. Parabéns, Luana. Felicidade. Dois passarinhos. Boa tarde.

0: Gilberto e Gilmar, ô, sofrência dolorida, viu, produção? Mais informações sobre o trânsito, ouvinte atualizando a situação.
1: Boa tarde, Michael. Tudo certo?
0: Tudo.
1: Só para reforçar aí, o trânsito, acesso à BR-282,
0: tá,
1: continua bloqueado, sem hora para liberação.
0: Sem um acesso,
1: então,
0: né?
1: Então, quiser passar aí pro pessoal aí.
0: Tá.
1: Quem tá subindo o sentido a 282 não tem acesso pelo acesso aí, né, no caso, beleza?
0: Tem que dar toda a volta, né? Toda
1: tanto
0: a volta.
1: Quem vem pra Ervaldo Oeste da BR-282 pelo acesso ou subida sem passagem, tá bom?
0: Eita. Michel,
1: obrigado.
0: Valeu, querido. Um forte, longo e caloroso abraço.
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0: E bota a sofrência nisso. 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

0: Duque da Van e a Mulher Maravilha, nessa mistura maravilhosa chamada Show da Tarde. É um temperinho a mais, né? Uma mexidinha a mais, um caldinho a mais. É o tempero, né, produção? Vamos combinar. É o tempero que faz toda a diferença. É simplesmente a Rádio Catarinense. Boa tarde, bebê.
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0: Olá, minha amiga Tere, tudo bem? Seja bem-vinda à Tarde Show. Manda um beijinho pra Tere, manda. Aí, produção. Beijinho estraladinho e tudo.
1: Boa tarde, bicha.
0: E aí, meu irmão?
1: Meu Deus, quanta sofrência.
0: E aí, show?
1: Viu? É o Paulinho?
0: Fala, Paulinho.
1: Toca aí pra nós a música. Os Três Boiadeiros Japoneses.
0: Ah, sim, viajando.
1: Pra nós quebrar o gelo aí. Na sofrência.
0: Valeu, Paulinho. Beijo. Uma ótima tarde, meu maninho. Fala comigo no 984-377-9982. Ô, Misha, cadê o cheiro do Monange, hein? Oferecendo para a equipe 3A, construtora de Machadinho, Luciano, Elias, Almir, Mendes e o Francisco. É o Davson, curtindo a Rádio Catarinense. Valeu, meu mano velho.
2: Boa tarde, Misha. Estamos aqui em Vale do Oeste, entregando o suco da confusão.
0: Mas,
2: tá eu e o meu amigo Ariel.
0: Valeu.
2: Também vou mandar um abraço para o nosso amigo Leonardo, lá do bairro. Que bar, irmão do Oeste.
0: Alô, que bar.
2: O melhor frango da cidade.
0: Uau.
2: E vamos ouvir aquela música lá. Espuma da cerveja. Aquele abraço, meu amigo. É o Rodrigo de Oliveira.
0: Valeu, Rodrigo. Boa tarde, meu irmão.
3: Boa tarde, Michel.
0: Tudo bem?
3: Gostaria de concorrer ao ingresso pro Sítio Novo.
0: Opa!
3: A banda Carisma e banda Belo.
0: Isso.
3: Sexta-feira. Aqui é a Jusserlei de Catanduvas.
0: Valeu, obrigado.
3: Tudo de bom e uma boa tarde pra vocês.
0: E um beijo. Tudo de bom, né?
4: Edemir Moraes, quero participar do sorteio dos ingressos aí do Sítio Novo. É com nós. Bora, chama. Tamo junto.
0: Chama, chama na buzina então.
4: Bora arrumando o dinheiro com o Neizinho aí dos frangos pra nós poder ir pro baile. Vai
0: vendo. Mas o que o Brick não faz na vida do homem, né?
5: Cê tá doido?
0: É só modão, hein, produção? Modinha hoje não rola, não rola. Tem mais áudio chegando por aí? Deixa eu ouvir. Fala comigo. Oi.
6: Misha, é o Chico. Manda aí a maneira misteriosa pra mim. E pro meu amigo Pancada.
0: Valeu, meu irmãozão. Um abraço, Chico. Bom saber que o amigo tá ligado sempre na Catarinense, né, meu irmãozão? Aí é demais. Demais. Tem mais áudio, produção? Libera mais um. Tem muita gente, né?
7: Boa tarde, Misha.
0: Boa tarde.
7: Tudo bem?
0: Oi, tudo ótimo.
7: Queria ouvir a música Deus Cuida de Mim.
0: Amém.
7: Com Josi, cantora gospel.
0: Amém.
7: Quero oferecer pro meu filho e para minhas netas, meu neto, minhas noras e pro meu marido. Pro meus irmãos, tudo, minhas irmãs.
0: Maravilha.
7: Beleza? Minha
0: amém,
7: família.
0: Amém.
7: Pra valeu, vocês aí da rádio.
0: Obrigado.
7: Beijo.
0: E uma ótima tarde.
7: E pra mim também, que eu adoro essa música.
0: Valeu, Deti, já eu te mando. Eduardo Costa. Luz acesa, alô Yuri. Com a sofrência chegando. Capricha na Sinuca Disco. Um abraço pra turma do Bar do Peninha. Boa tarde.

0: Eduardo Costa, nessa sofrência danada. É muita sofrência pra uma tarde só, viu, produção? 15 pras 3.
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0: Catarinense apresenta pra gente a Tarde Show. 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
0: Alô, Machadinho, alô, galera da construtora. Tô pedindo o cheiro do Monange. E a gente vai ouvir agora, agora. Christian Ralf. Aô, sofrência.

0: Enquanto existe pulga, o cachorro não anda mais a pé, viu, produção? E tenho dito!
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0: É a tarde show do rádio!
2: Michael, eu vou te esmagar uma hora, você vai ver.
0: É, mas
2: você
0: por
2: é grande, tá. Mas eu vou te esmagar.
0: Não, não faz assim.
2: Palhaço, velho! Você só me faz dar risada.
0: Mas você tá rindo do quê?
2: Olha, você pode, mano.
0: Vai pra lá, vai pra lá.
2: Sei, de repente você não escutou.
0: Que é?
2: Meu amigo Michael.
0: O que deu? Fala aí.
2: A Nilda lá de Luzerna.
0: Oi, Nilda.
2: É minha amiga.
0: Tá.
2: Eu tinha o contato dela, só que eu não tenho mais.
0: Yeah,
2: daí eu queria que ela mandasse uma mensagem, tá, alguma bem. Coisa pra mim ligar pra ela.
0: Ô,
2: tá?
0: Nilda, manda uma mensagem pra
2: Ivete. Fala isso pra ela, mano. Michael, tá, querido.
0: Nilda, fala com a Ivete aí. Pode falar. Ela tá enquadrando o seu alô, tá bom, Nilda? E é isso?
3: Muito boa tarde, Caldeiro José de Concórdia.
0: Ô, meu irmão.
3: Você podia tocar com Cristi, Ralph e Aguinaldo Rayol, italiana?
0: Azar, Odair. Obrigado, querido. Um abraço, meu maninho. Ô, Misha, estamos dando talento aí no cantinho. E curtindo a Rádio Catarinense, viu, Misha? Um forte, longo e caloroso abraço. Valeu, Espíndola. Um abraço, meu irmão. Bom trabalho. É a sua camisa, né? A galera tá suando a camisa, viu, produção? Você acha que é todo mundo assim, hein? Ah, igual você, que não derrama uma gota de suor, rapaz. Uma gota de suor sua é remédio miraculoso, né? Pelo amor de Deus. É que você é o tal do sauna, né? Você é o tal do sauna. Você ganha a vida com o suor dos outros. Aí sim, né? 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
0: Bora, meu queridão, bora, queridona, vai dando volume, vai dando tom pra essa tarde. Tá gostoso, né? O céu, eu tô impressionado com esse céu azul. Que tão azul, não é? Esse sol, então, que aquece os nossos corações. Uma rádio boa de ouvir, viu, produção? Em todos os horários. uma voz amiga para fazer uma boa companhia, sempre com uma mensagem positiva pra gente. É catarinense, não adianta e não adianta. 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E bota a sofrência nessa tarde gostosa. Posso te dar o WhatsApp? Lá no 984377982. Tem áudio pra galera aí, deixa eu ouvir.
11: Boa tarde, Michael, tudo bem?
0: Boa tarde,
11: bem?
0: Tudo.
11: Aqui é a Adélia, interior de Campos Novos.
0: Pois não, Adélia.
11: Queria ouvir a música, se for possível, rodar, chorar por amor, nunca mais.
0: Tá bem.
11: Monarcas.
0: Valeu,
11: pra mulher. Pra me ouvir. Tô ligado na Catarinense, minha rádio preferida, oh, né?
0: Trem bom
11: demais.
0: Eu ligo
11: de manhã e vou desligar depois da voz do Brasil.
0: Tá bem, valeu.
11: Tudo de bom, Misha.
0: Um abraço, tudo de bom
11: também. Boa semana.
0: Um beijo.
12: Olá, boa tarde, meu amigo.
0: Boa tarde.
12: Tudo certinho, tudo dominado, controlado?
0: Tudo certo, meu
12: aí
0: irmão.
12: E o penteadão aí de Piratuba, nova beleza.
0: Fala, penteado.
12: Ah, se for possível, tocar uma cortina vermelha, pode ser?
0: Mas a...
12: Até que enfim chegou o nosso friozinho abençoado, né?
0: Amém, meu irmão.
12: Meu amigo. Não há coisa melhor do que um inverno, né?
0: Bem gostoso, vamos
12: lá. Agora quem sofre mais com esses frios aí é as baixinhas.
0: Ah.
12: Porque até elas... No banho, até a água cair. Ah. A água já esfriou, né, meu amigo? Não é fácil. Valeu, para, abraço.
0: Para com isso, rapaz. Para com isso, meu irmão. Ah, não pode ser que eu fiquei ouvindo isso aí. Ah, Jesus amado.
13: Você tá doido.
0: Merece ou não merece, hein, produção? Não, quero saber primeiro, merece ou não merece? Merece, né? Ô, oh, risadinha da Ana Maria. Alô, Tere, obrigado pela companhia, Tere, a força do amor. Ela quer ouvir, produção.

0: pode aceitar.
1: A força do amor. Para balançar com o sentimento.
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1: Para mexer com a estrutura, né, Altere? Não, o coração ele nem bate mais, ele tá apanhando agora, viu, Tere? Pelo amor de Deus, guria! O Luiz Fernando na colheita, curtindo a Rádio Catarinense, né, Luiz? Um abraço, meu irmão. Alô, Chico! Dá volume aí, Chicão. Boa tarde.

0: Só show! Só modão! 3:05. Creda e vó! É pra aplaudir em pé, em pé! 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
0: Até as 4:30. Alô, Ibicaré. Boa tarde, Luzia. Bem-vinda.

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1: 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Dos destaques da tarde com a Vani. Oi, Vani, seja bem-vinda. Atualiza a gente, por favor, Vani.
2: Boa tarde, Michael. Boa tarde a todos. Estamos chegando com informações para o ouvinte catarinense. E começamos destacando que a Organização Mundial da Saúde está com uma proposta para endurecer as regras de venda e publicidade de alimentos ultraprocessados. A medida já conta com o apoio de países como França, México e Uruguai. Entre os pontos previstos estão restrições à propaganda voltada para crianças e adolescentes e a criação de critérios mais rígidos para a classificação desses produtos. Segundo o Ministério da Saúde, a meta também é reduzir a presença de ultraprocessados na alimentação escolar. Estudos apontam que o consumo desses alimentos cresceu 13% no Brasil nas últimas 4 décadas, substituindo cada vez mais a chamada comida de verdade. A Câmara dos Deputados aprovou um projeto que muda as regras de fiscalização das contas dos partidos políticos e reduz punições aplicadas pela Justiça Eleitoral. O texto prevê o encerramento de processos que não foram julgados em até 3 anos e limita multas a R$30 mil, com possibilidade de parcelamento em até 15 anos. A proposta também impede bloqueio de bens e suspensão do fundo partidário nos 6 meses antes das eleições. Outro ponto, libera o envio de mensagens em massa por partidos sem bloqueio pelas plataformas digitais, sem ordem judicial. O projeto segue agora para análise do Senado. A rodada de ontem foi histórica para o futebol brasileiro na Libertadores. O estreante Mirassol venceu o Always Red por 2-1 e garantiu vaga nas oitavas de final da competição continental. Já o Cruzeiro arrancou empate em 1-1 com o Boca Juniors na Bomboneira e segue dependendo só de si para avançar. No Maracanã, o Fluminense venceu o Bolívar por 2-1. Conquistou a primeira vitória no torneio, mas ainda precisa de combinação de resultados para se classificar. Pela Sul-Americana, São Paulo empatou em 1-1 com o Milionários no Morumbis, na reestreia do técnico Dorival Júnior, e também complicou a situação na busca pela vaga direta às oitavas de final. Aqui você continua na companhia de Michael Oliveira. Daqui a pouco eu volto com mais informações. Da redação, Vani Santos.
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0: 3h14. Fala, Gabi. Tá querendo concorrer ingresso do Joaçaba Futsal, Maria? Tá bom. Mas tem que ir pra torcer, né? Pra vibrar. Pra sair de lá bem rouca. Sem voz. E impulsionar o Joaçaba Futsal pra cima. A Gabi tá ligada com a gente, né? Gabi de Joaçaba. Tá pedindo a Thaí de Alexandre. Um novo cara. Valeu. Obrigado pela sintonia. A turma da NZ Som. Um abraço pra galera do depósito. O Leandro, o Felipe e o Negão. Alô, Negão! Tá pedindo o pitoco do Teodoro e Sampaio. Ah, mas daí eu preciso chamar na buzina com a moda dessa aqui, rapaz.
1: Cê tá doido!
2: Boa tarde, Carlos Ferrari. Boa tarde a todos aí da Líder, todos os ouvintes.
0: Acertou tudo. Ô, Claudecida, acertou tudo. Falar nisso, um beijão pro Ferrari. Gente boa demais, né? Aliás, faz tempo que eu não vejo ele. Eu sempre encontrava ele caminhando, fazendo o Cooper, né, que fala? Não, aquela corrida, correndo. O cara é fitness, né, irmão? Não é igual eu e você, viu, produção? Ah, o cara sai pra caminhar, cuida da saúde, fitness demais. Manda beijo pro Ferrari, manda beijo. Aí, bebê!
1: Você tá doido!
0: Que mais? Libera aí, produção, libera aí, meu irmão. Fala, Misha. Tô na audiência, viu? Um abraço, meu irmão. Tem aquele ditado, viu, Misha? Só acredita em mudança quem faz frete. Boa, Chicão. Obrigado, meu irmão. O Kleber Todescato tá pedindo Dois Corações de uma História. Zezé de Camargo e Luciano oferecendo para a esposa Marisa, os filhos William, Wesley e a Bruna. Quer participar do sorteio, né, seu danado? Claro que tá participando, meu irmão.
3: Tarde, abraço, Misha. Valeu.
0: Tarde.
3: Por aqui.
0: Tudo.
3: Toca pra nós ouvir aí o César e Paulinho, Amor Além da Vida.
0: Uhum.
3: Parece passar a galera que tá curtindo a programação aí. Beleza, meu Jorge?
0: Valeu, meu irmãozão.
3: Tamo junto e misturado, hein? Cura nosso Joaçaba ontem, cara. Fez bonita, né, cara?
0: Ó, 4x4. Pô.
3: Pegar aquele da Jano, sábado, domingo e dar uma coça nesses aí também. Bueno? Um abraço.
0: Aí, meu irmão.
3: Se tiver sorteio,
0: aí, meu irmão.
3: Sorteio dos ingressos do Joaçaba.
0: Tá bem, tá concorrendo. Tudo, boa sorte. Boa sorte, meu queridão. Obrigado pela audiência sempre. É um prazer imenso estar junto com você no Show da Tarde. Eu sou Michael Oliveira, o Misha, desejando pra você, ouvinte catarinense FM, uma tarde bem gostosa, né? Sem nenhum aborrecimento. Eu sei que é quase impossível, viu, produção? Mas aí a gente respira fundo, pegamos leve, sempre na boa, né? Sempre na paz. Não, aí tá bom, produção. Deixa assim. Fala, Misha, tudo bem? Manda uma música para os pedreiros que são meia colher, né? O gigante e o miquim. Ouvindo a gente, Erval Velho. Valeu, Erval Velho. Um abraço. Tudo de melhor. Rapaz, eu recebi um vídeo da galera lá em Machadinho, meu irmão. Cadê as palmas? Alô, Davison. Que vista aí, gente. Eu sei que é sofrido, viu? Eu sei que é batalhado, que é suado, que é pelhado. Mas que vista, hein, meu irmão? Pelo amor de Deus, né? Uma mais linda que a outra. Você tá doido, produção? Do alto de um prédio, tão erguendo um prédio lá. Com uma vista maravilhosa. Perfeita. Pena a gente não poder ter oportunidade, né, de ter uma vista assim todo santo dia, né, meu irmãozão? Tem que aplaudir mesmo, viu, produção? De pé. Chama na buzina, então. Chama! Chamou na buzina? Deixou no ar bem alto. E a tarde show continua com Zezé de Camargo e Luciano. Deixa cair, meu irmão. É sempre assim, né? Sempre. Esse mesmo modelo. É só show.

0: Dois corações e uma história. Três e 21. Quem que é a produção? Quem que é?
1: Boa tarde, Misha. Manda a música aí. Beto Clotos de 13 Tilhas.
0: E aí, meu irmão?
1: Uma visão que temos aí.
0: Pelo amor de Deus, hein?
1: Estamos no paraíso.
0: Papai do céu é generoso demais.
1: Compra.
0: Isso aí não tem jeito, né, meu irmão?
1: Um
0: Papai
1: abraço,
0: do céu
1: semana.
0: É generoso demais, Beto. Que vista privilegiada. Aliás, é uma região muito linda nossa, né? Vamos combinar? Tem que aplaudir de pé, 3:22.
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0: Até as 4:30, bebê.

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10: Olá, Sandra, obrigado pela companhia, viu, menina? Ligou pra gente o 3551-2410 e participa, claro que participa. Aliás, tá chegando a hora do sorteio, né? É daqui a pouquinho, prepara o coração aí, é já já. Prepara aí, turma, deixa sempre no ar e bem alto, nessa tarde gostosa na Catarinense. Através do 499-8437-7982. Se agenda aí, aquele sonzão, aquela homenagem. Fica à vontade, você tá em casa, né, bebê? Você tá em casa. Milionário José Rico. Mais uma carimbada. Bruta demais.

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0: É isso aí, bebê. Essa tarde simplesmente é maravilhosa, porque você tá na companhia da Rádio Catarinense. Isso deixa tudo melhor, tudo mais gostoso. 20 graus. 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
0: A sofrência segue até pertinho das 4:30. Zé Felipe, meu grito de amor. Ei, moda dolorida.

0: Zé Felipe, na tarde show do rádio. Grito de amor, 3h36, hein? Boa tarde.
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0: Pro bebê. 3h38. O pessoal já tirou o caminhão e o poste lá da rodovia, produção, hein? Confirma com a gente aí, por favor. O acesso já tá liberado pra galera. Fala pra mim, fala pra mim. Através do 984377982. Fala, bicha, sou a Rafa de Erval. Quero pedir um modão, né? Quero pedir um modão. Valeu, Rafa Lima. Obrigado. Que mais, que mais? Do 984377982. Tem mais gente chegando aí. Alô, Valmir. Tudo bem, Valmir? Obrigado, querido. Tá pedindo o porta de bar do William Wesley. Valeu, meu mano. Mas aí sim, hein, bebê?
1: Cê tá doido.
0: Alô, Catanduvas. Tudo bem? Aô, potência. A galera em Catanduvas ao som da Catarinense.
2: Tem o Nego Azeite, temos aqui.
0: Ô, na... Nego Azeite.
2: Temos em Tangará.
0: Alô, Tangará.
2: Temos aqui em Tangará, pode ir. Manda uma música pra nós, Milionários Zé Rica. Sempre tá aqui comigo no sofá. O Nego Azeite tá mandando aí pro meu amigo Vilmar do Casarão aí.
0: Valeu, queridão.
2: Estamos trabalhando e curtindo a rádio catarinense aqui, bom, né? Pegamos rapaz. Internet aqui do vizinho, temos dele internet.
0: Azar. Dele música. Deixa assim, né, meu irmão? O Milton também tá chegando aí, Milton? Oi.
3: Fala, Micha.
0: Tô falando, uai.
3: Como é que tá, meu piá? Tudo tranquilo?
0: Nua. Só show, hein?
3: Micha, aqui é o Milton de Campos Novos.
0: Fala, meu irmãozão.
3: Micha, manda aí pra nós, Eduardo Costa. Qualquer uma do Eduardo Costa aí.
0: Tá bem.
3: Tudo de bom aí, Micha.
0: Valeu, querido. Gratidão.
3: Um abraço a todos.
0: Valeu, meu irmão. Gratidão mesmo pela tua audiência, pela sintonia. E uma gostosa, tá?
4: Boa tarde, Michael.
0: Boa tarde.
4: Aqui é a Nádia, do bairro Clara Dédia.
0: E aí, guria?
4: Gostaria de escutar a música Catedral, se possível.
0: Boa.
4: E concorrer ao kit de bebê.
0: Aí, valeu,
4: pra
0: dar
4: de presente pra minha netinha.
0: Maravilha,
4: né? Ok? Um abraço.
0: Valeu.
4: E feliz resto de tarde.
0: Amém, amém.
4: Um abraço a todos aí.
0: Um abraço.
4: Tchau.
0: Tchau, tchau.
4: Que Deus abençoe a todos.
0: Amém. Fica com Deus, guria. 3h40, o popular 20 para as 4. Boa tarde, né?

0: Baita moda, né? Eduardo Costa, nada mais e nada menos. Eduardo Costa, 3h44. Uma linda, gostosa tarde.
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0: barbaridade, sensacional, cadê as palmas? Eu não me canso de aplaudir essa galera que tá curtindo a Rádio Catarinense, fazendo de tudo, produção, para deixar no ar e bem alto, uma tarde gostosa de ouvir, de compartilhar. Tá na reta final, daqui a uns minutinhos, sorteio de ingresso aí pro Joaçaba Futsal, domingo contra Lages Futsal. 3 ingressos para você curtir o Sítio Novo na sexta-feira, meu queridão, minha queridona. E mais um super kit para Intex. Da linha Anjinho. Sabonete líquido, óleo hidratante, o creme hidratante. Para os bebês, para a gente cuidar dos nossos pequeninos. Pequeninas. Tá de bobeira aí, tá curtindo a Rádio Catarinense? Tá levando esse som aonde, hein? Conta para nós. Tá liberado ainda o 984-37-7982. Tá mais do que liberado, produção. Alô, você que tá indo para Florianópolis nesse final de semana ou na próxima semana. Tem um pessoal que precisa levar umas caixas, né? É roupa, é utensílios, né? São pequenas caixas, algumas. É, o que que é? 3, 4 caixas, né? Isso. Para levar para Floripa. Se você for, tem espaço aí, né? Chama para nós ajudar a audiência da Rádio Catarinense, tá bom? Daí se tiver muito espaço, leva nós tudo junto. Mas, homem do céu, até no frio andar um mergulho naquele marzão veio aberto. Fala, bicha. Solzinho gostoso, né, meu irmão? Um abraço. Todo mundo aí na cidade, curtindo a Rádio Catarinense. Eu sou testemunha, viu, bicha? Cada 10, 9 minutos... Catarinense nas obras. Tá fazendo zoada aí na coxilha, viu, Misha? Parabéns, agradando os gregos e trorianos. Valeu, Lucianão. Abraço, meu irmão. Gratidão por você estar levando esse som aí no carro, indicando, ó, esse aqui é o meu amigo Misha. Não dá bola, ele é meio variado assim. Ele sofreu muito acidente na vida. Ele ficou meio, né? Meio desconexo, né, produção? Mas bem no fundo ele é gente boa demais. Nossa senhora, uai. Você tá doido? Não, homem. Ah, mas é assim mesmo, né, rapaz? Ai, Jesus amado. Alô, Lúcia. Tudo bem, Lúcia? Lúcia Caberdiani. Ao som da Rádio Catarinense nessa tarde linda.
1: Olá, Michael. Oi. Boa tarde. Tenha um bom trabalho. Eu gostaria de concorrer aos ingressos pro Sítio Novo de sexta-feira. Com a banda Carisma e a banda Belly pra dançar a noite toda.
0: Boa, meu irmão. Fazer aquele bagunção danado, né?
2: Boa tarde, Michael.
0: Oi.
2: Por cá, tio Gusto.
0: Fala, Gustinho.
2: Sou lá do União da Vitória, mas tô aí passando a região aí.
0: Amém,
2: Josias, do Puxo da Ração aí. Manda uma bem boa da Alana Tavares pra nós curtir aí.
0: Boa, boa.
2: E manda um abraço pra toda a jornada da rodagem, pessoalzinho do trecho aí. Bora que bora, retornando lá pra base do Porto União Positivo.
0: Positivo.
2: Um grande abraço, tá bom? E tamo curtindo a Catarinense.
0: Valeu, programa, meu filhão.
2: Show de bola.
0: Um abraço, valeu, Agostinho. Antes tem pra Lúcia, se for passar em Goiânia, trio Parada Dura, Mato Grosso e Matias.

0: Mato Grosso e Matias, trio Parada Dura, dando recado 8 para as 4. Boa tarde.
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0: Oi, Nádia, ouvinte catarinense, ouvinte do Show da Tarde. É hora de ouvir um Leandro, para dar uma equilibrada na emoção, né, Nádia? Catedral, boa tarde, 5 para as 4.

0: lindamente, pra bater lá no fundo do coração. Catedral 2, faltam pras 4.
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0: Bora, meu irmão, tá na hora do sorteio. Vamos começar pelo Joaçaba Futsal, pode ser um par de ingressos. Saiu pra quem, produção, hã? Pra Gabi. Ah, mas é a Gabi do quê, meu irmão? Só a Gabi. Então entre em contato com ela lá no WhatsApp da Rádio Catarinense. Alô, Gabi, se você mandou mensagem, a produção vai entrar em contato contigo agora, viu? Pra saber o seu sobrenome bem certinho, tá bom, guria? E tem mais, tem mais. Tem mais. Um super kit para o bebezinho da família. Tem sabonete líquido, óleo hidratante, creme hidratante, linha infantil Anjinho. Saiu para o Beto Clotz, em 13 Tilhas, né, Beto? Um abraço, meu irmão. Retirar aqui na Rádio Catarinense, mediante a comprovação do documento, tá bom? Ingressos para curtir o Sítio Novo, Ademir Schmaltz, Edmir Moraes e Jusserlei Zucchetti. Ô, produção, entra em contato com a galera e avisa geral, meu irmão.
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0: E bota a sofrência nessa tarde gostosa, tô devendo, vou pagar meu saldo. Alana Tavares, Coração Vagabundo, 4 e 5. Boa tarde.

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0: uma linda tarde, um bom restinho do show pra gente. Valeu, Gabriela, devidamente avisada, comunicada. Abraço, bom jogo pra você. Bora, bora impulsionar o Joaçaba Futsal. Vamos pra cima, com tudo. Alô, Lúcia, tudo bem, Lúcia? Boa tarde, guria. Um dia incrível pra você.
1: Boa tarde, Michel.
0: Tudo
1: tá
0: ótimo?
1: Pronta, se quiser vir tomar o cafezinho da tarde.
0: Meu Deus do céu.
1: Está servido, meu amigo.
0: Rapaz, é muita guloseima. Pãozinho de queijo tá bonito, né, filha? Hã? Bolinho também, credo, não, tira a foto aí, produção, tira a foto, senão eu vou avançar nesse monitor ainda. Eu busco uma estrela do Gian Giovanni para guardar no fundo do seu coração. Essa dá uma judiada, né?

0: modão, pelo amor de Deus, só modão. Modinha não, viu, produção? Modinha não, bebê. Voo 777.
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Assine Rafael, Bruno e Marrone, o voo 777. Você sabe aonde, né? Show da tarde. Aquela sofrência, aquela baguncinha danada de todas as tardes na sua vida.

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Alô, família Becker, no interior de Ouro, mais especificamente Santa Lúcia Ouro. 4h24. Tá nervoso não, viu?

0: Pra separação?
1: Não, não. Hoje não. Não, não. Valeu, valeu, valeu, valeu, Gil e Geno. Amanhã a gente tá de volta às 5 da madruga. Vem aí, Rádio Saudade. 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Caetá, Cibecal, Casa dos Pneus. Classe Viagem, Sorveteria Sabrina. Beijo pra toda essa galera. Fica aí com o Almir Sater. Eu volto amanhã às 5. Vem aí o Amarildão. Boa tarde.

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1: Meus amigos e minhas amigas, um grande abraço, boa tarde, sejam bem-vindos à melhor rádio do sul do Brasil, Catarinense FM, em 97,3. A partir de agora, numa tarde linda, desenhada por Deus no vale mais bonito do planeta, o outono brasileiro dá suas caras de uma forma espetacular. Céu azul, uma brisa gelada lá fora, a temperatura não passou dos 15 graus hoje e a tendência é despencar ainda mais para temperaturas negativas a partir de quinta-feira. Eu sou Amarildo Monteiro e a partir de agora vamos juntos na mais ouvida, com aquela energia boa, com aquele clima gostoso. Hoje é quarta-feira, 20 de maio. Michael, e aí, irmão? Bom descanso, tá? Amanhã tem mais, então? Beleza, vai na paz aí, se cuida. E a partir de agora a gente assume o controle da nave da Casa da Música. E para começar, uma sonzeira que marcou uma época muito linda nos anos 80, né? Final de anos 80, Raimundo Fagner, esse cearense simplesmente maravilhoso. Com cartaz pra gente começar, né? Dando cartaz, dando energia boa, aquele sorriso maravilhoso. Que bom que você está aqui comigo.

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Nossa tarde catarinense embalando você com aquele astral super incrível e maravilhoso, que você tem uma tarde assim, tipo nota mil, né? 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E hoje no Rádio Saudade nós temos um prêmio, sim, vamos sortear 1 quilo de erva mate Materva. Manda seu áudio aí e diz pra mim qual é o melhor chimarrão para seu final de tarde. Pro seu início de manhã, qualquer hora do dia, Materva, galera. Tem a erva pra você. 5:30, a gente vai descobrir quem é o ganhador, tá? Tô esperando o seu áudio a partir de agora com as músicas mais legais. Lúcia, como vai você, amiga? Pediu pra ouvir e a gente tá destacando aí então, né? Super Som de Menudos, pra relembrar um dos grupos mais famosos e importantes, né? Dos anos 80, finalzinho de 90.

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E aí, galera, todo mundo enlouquecido, né? Por um quilo de erva mate materva. Até eu vou querer, né? Galera, manda pra mim aí também que eu tomo chimarrão, tá? Beleza? De boa? Tudo certinho? Muito bem, Renate, como é que tá você, amiga? Obrigado pela carona ao Rádio Saudade, né? Onde a gente abre o nosso baú do tempo e curte as melhores músicas. Ela diz assim, Marilu, quero ouvir uma música de Crocodile Harris. Renate, eu só não lembro o nome da música. Mas a gente foi pesquisar e tal no nosso baú. Tem uma música que é muito linda, Give Me the Good News. Uma tradução literal, me dê boas notícias. É o que a gente faz aqui, né? Então vamos ouvir uma das músicas mais icônicas de todos os tempos, na melhor rádio do sul do Brasil. Boa tarde pra você, tá aí, saudade.

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1: Muito bem, toda a nossa equipe de jornalismo da Catarinense atualizando as notícias da tarde. Vani, seja muito bem-vinda. O que temos para esta quarta-feira? Boa tarde.
2: Boa tarde, Amarildo. Boa tarde a todos. Estamos chegando com informações para o ouvinte catarinense. E começamos destacando que um ranking divulgado ontem pelo Instituto Imazon, em parceria com outras organizações, aponta as cidades brasileiras com a melhor e a pior qualidade de vida em 2026. O levantamento avalia os 5.570 municípios do país e mostra que as desigualdades regionais continuam profundas. 18 das 20 cidades mais bem colocadas ficam no sul e no sudeste, enquanto 19 das 20 mais baixas colocações estão no norte e no nordeste. O cálculo é feito pelo Índice de Progresso Social, o IPS, que mede e classifica a qualidade de vida com base em 57 indicadores sociais e ambientais. As informações vêm de fontes públicas como DataSus, IBGE, INEP e MAP Biomas. Nas pontuações dos 20 municípios brasileiros com desempenhos mais altos no IPS Brasil 2026, o município de Luzerna aparece em nono lugar com 71,10 pontos em uma escala que vai de 0 a 100. Aposentados, pensionistas e beneficiários do INSS começam a receber a partir da próxima segunda-feira a segunda parcela antecipada do 13º salário. O pagamento segue até o dia 8 de junho e vai beneficiar cerca de 35 milhões de segurados em todo o país. Primeiro recebe quem ganha até um salário mínimo. Já os beneficiários com renda acima do piso terão os depósitos liberados a partir de 1º de junho. Segundo o governo federal, serão injetados mais de 78 bilhões de reais na economia. A consulta dos valores pode ser feita pelo aplicativo Meu INSS, site oficial ou pela Central 135.
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2: O Grêmio começa hoje uma sequência de 4 jogos seguidos na arena, decisivos para as metas traçadas pelo técnico Luiz Castro antes da pausa para a Copa do Mundo. O primeiro desafio é contra o Palestino pela Copa Sul-Americana. Vice-líder do Grupo F, o tricolor depende apenas de si para avançar direto às oitavas de final. Além da competição continental, o objetivo gremista é deixar a zona de rebaixamento do Brasileirão antes da parada. Para o confronto desta noite, Gustavo Martins está fora por lesão, enquanto Vila Sante voltou aos treinos, mas só deve retornar aos gramados após a Copa. Grêmio e Palestino tem transmissão pela Rádio Catarinense hoje às 21 horas. Aqui você continua na companhia de Amarildo Monteiro. Mais informações daqui a pouco às 18 horas no Rádio Contato. Da redação, Vani Santos.
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E aí, galera do bem, boa tarde. 4:59, 5 horas agora em ponto, no Vale Mais Bonito do Planeta. Estamos de volta para uma hora inteirinha de Rádio Saudade. De muita música boa, de muita energia, tá valendo um quilo de materva hoje pra você, viu? Participa aí, se ajude, porque eu vou ajudar você, né? E aí estão os meninos malucos, maravilhosos da banda Forestella, cantando no programa. Aliás, minha gente, né? Os caras são muito, muito talentosos. Essa é a música que eu rodaria, mais pegadinha do Amarildo.

Que legal, né? Muito, muito, muito bacana. Deixa eu dar um oizinho pra uma galera que já está comigo na tarde catarinense, ouvindo aqui, né? Sempre bom mandar oi pra todo mundo. Rio Grande do Sul, tá ouvindo Nova Brecha, né? Olha só, que chiquérrimo isso. Tamo aí, né? Obrigado pelo carinho grande de vocês aí. Tudo de bom, quem é que tá ouvindo o programa lá? Oi, Dines, tudo bem contigo? Família, tudo beleza? Deixa eu ver quem tá ouvindo mais aqui. A banda Forestella. E o Rádio Saudade e a Catarinense. Sandra, Joaçaba, obrigado pelo carinho da audiência. Tamo junto, né? Na Mais Ouvida Rádio, com certeza. Tem mais aqui. Oi, Cida, como é que tá a vida aí? Tudo beleza, Cida? Abração pra ti aí, tá? Mas quando a gente fala desses meninos, pois é, tem muita coisa, né? O projeto maior deles é Forestella, que é o grupo dos quatro, né? Quatro vozes diferentes que se encaixam perfeitamente como se fosse uma única voz, coisa de outro mundo. Mas nós vamos tocar hoje o trabalho da banda Pita, voz solo de Kan Rin Ho, o contratenor do Forestella, né? Uma música que a gente escolheu a dedo para rodar para vocês nessa tarde linda e maravilhosa de sol, porque combina com o dia, né? Então, pra galera enlouquecer de vez, aqui está Smoke, linda e maravilhosa.

0: É, coisa linda, saudade maravilhosa. Essa é a catarinense Can Rin Ho. Tem que falar devagar pra não errar aí, né? A gente ouviu aí essa música simplesmente espetacular. Smoke, maravilha. Aí está. Deixa eu mandar um abraço pra Zulema, né? Tinha acertado, né, Zulema? Tudo bem contigo? Abração pra você também aí, pra todo mundo que tá curtindo a gente. Grupo Supiol Brasil. Aquele abraço. Oi, Rafa, obrigado pela audiência. Oi, Sandra, toda a turma aí. Tamo junto, né? Que musicão, né? Fala sério, gente, pelo amor de Deus. Desse jeito eu surto aqui no programa. Vamos fazer o seguinte, ó. Vamos valorizar os anunciantes e daqui a pouquinho tem mais Rádio Saudade, beleza? Vai mandando o seu recado aí, vai pedindo a sua música. Deixa eu ver aqui, tem uma galera aqui. Boa tarde, Amarildo. Consegue pra mim aí rodar uma música do passado? Claro que consigo. Passado é com nós mesmo. Quem mais?
1: Boa tarde, Amarildo. Sou a Silvia Gonçalves do RUP. Gostaria de participar do sorteio da erva. Que agora tá frio, tá bom tomar chimarrão e escutar a música. Toca uma música do Raul Seixas.
0: Claro, nós que, claro que sim, querida. Daqui a pouco já tô rodando aí, tá? Dona Irene, tá frio então, dona Irene? Nem começou a esfriar ainda, viu? Se prepare aí com o fogãozinho a lenha pra ficar tudo certo, né? Pra se esquentar. Então, um abração aí. Abração pra senhora, pro senhor lindo aí, tá? Bom final de tarde, meus amados, meus queridos. Leomar, como é que tá você, amigão?
2: Boa tarde, Amarildo. É o Leomar aqui de Capinzal.
0: Fala, garoto.
2: Tô aqui pra nós, Cid Magal, se for possível. Agradeço por atendido. Abraço, amigo.
0: Valeu, amigão. Obrigadão. Tudo de bom pra você. Aqui não tem, né? Pediu, a gente roda. Deixa eu ver quem mais.
3: Boa tarde, Amarildo Monteiro. Boa tarde a todos aí. Fala, todos aí, os ouvintes, todo o pessoal aí da Catarinense. Aqui é o Claudir Maia aqui do bairro Rupi. Gostaria de participar do sorteio. Amarildo, quero esse mate erva aí. Mais uma ótima quarta-feira a todos, tudo de bom.
0: Valeu, querido. E aqui, Terezinha? Oi.
4: Boa tarde, Amarildo Monteiro, tudo bem?
0: Bem.
4: Aqui é Terezinha Fellini.
0: Fala aí.
4: Eu gostaria também de participar do quilo de erva, do mate erva.
0: Show.
4: E o frio, como é que tá? Meu Deus do céu, né?
0: Deus o livre.
4: E eu queria também ouvir a música do A Última Carta, de Marcos Roberto.
0: Ah, essa é boa, hein?
4: Se você puder rodar pra mim, eu te agradeço.
0: Claro.
4: Valeu, um abração, tudo de bom.
0: Aqui a casa é de vocês, meus amados. Aqui vocês mandam e não precisam pedir. Tararão, 5 e 8.

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6: Vamos nessa, meus amigos e amigas, um abraço muito terno, muito carinhoso para você e a tarde vai avançando, o sol vai se pondo e o frio vai acelerando. 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E agora que a timeline enlouqueceu, né? Agora enlouqueceu. Isso é bom demais. Eu enlouqueço junto, né? Falando de música, o pessoal pediu agora a Raul Seixas, né? Escolhemos essa aqui, ó. Vê se é boa.
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0: Que demais! Vamos embora, minha gente. Uma tarde linda e maravilhosa pra você. Pessoal do interior que tá indo agora tirar o suquinho da mimosa, hora de tirar o leitinho da vaquinha, né? Obrigado pela carona do rádio ligado aí também. Tamo junto, meu povo querido. 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Vamos dar mais uma passagem com a galera aqui, o que que o pessoal tá pensando? Fala, Luciano!
1: Muito boa tarde a todos os ouvintes da Catarinense FM. Boa tarde, Amarildo Monteiro.
0: Fala aí, garoto.
1: Do programa Rádio Saudade. Meio sem voz, mas vai embora.
0: Sempre.
1: Então, roda aí pra nós, então, Rick Ashley. Take me to your hearts. Leve-me para o seu coração. Grande abraço.
0: Valeu, garoto. Tem mais gente
2: hoje. Boa tarde, eu vou daí do Zé de Concórdia. Podia tocar Baby Can I Hold com Jimmy Cliff.
0: Nossa senhora, a galera tá me enlouquecendo aqui, né? Tem mais gente falando comigo aí. Boa tarde.
3: Eu sou instrutor de engenharia na prefeitura de Indica.
4: Boa tarde, Amarildo Monteiro. Sou Luiz Carlos. Gostaria de ouvir a música Sol a Lua com Absinto e gostaria de participar do sorteio da erva.
0: Já tá participando.
4: Obrigadão, meu amigo.
0: Valeu, irmão. Bate
3: na moto, você derrota e faz uma.
4: Sou Derval do Oeste, do bairro Vila Rica.
0: Beleza. E aí, Nelson, fala comigo.
5: Uma música para todo mundo que estiver ouvindo a rádio ouvir. E se você está sorteando um quilo de erva, tá, quero entrar no sorteio do quilo de erva da Tertúlia, filho.
0: É isso aí.
5: Tá bom?
0: Um abraço, fica com
5: eu
0: Deus.
5: Eu ofereço para todo mundo que estiver ouvindo a rádio e para vocês aí da rádio.
0: Beleza, obrigado, tá? Oi, já saiu o sorteio do ingresso, tá louco? Isso é no programa do Michael, gente. É o Michael que tá ingresso hoje de tarde aí, já foi, né? Já terminou, já vazou, Michael, já tá em casa comendo pinhão, né? Oi, amigo, roda pra mim em Santo Califórnia, Torneiro. Se dá, eu prometo que rodo, tá, Luzia? Vanessa, obrigado pelo carinho, pela audiência. O Stephen, o homem das músicas bacanas, Eurythmics, Love is a Stranger. Vamos ver se a gente consegue rodar pra você aí, né? Daqui a pouco aqui no Rádio Saudade, beleza? Mas tem gente na frente, Dona Terezinha pediu e vai ouvir aqui.

0: Pera aí um pouquinho, que quando eu voltar tem o sorteio, claro, da erva Mate Materva, o melhor chimarrão do planeta Terra para os ouvintes. Não sai daí não, tem um show pra você agora.
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4: Atenção, produtor! 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O documento é obrigatório para comprovar a regularidade cadastral do imóvel rural. O prazo para o pagamento da taxa de serviços cadastrais segue até o dia 17 de junho. A emissão do CCIR é indispensável para operações como compra e venda de propriedades, arrendamento, atualização de matrícula em cartório, acesso a financiamentos e políticas públicas, entre outros benefícios. A emissão do documento pode ser feita no portal do INCRA. 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

0: Aquela tarde, aquele abraço especial e grandioso pra você que se liga na Catarinense. Chegou a hora do sorteio, né? Aqui a gente não atrasa. Aqui ou a gente chega antes ou chega no horário. Negócio aqui é horário inglês, galera. Sem essa. Quem é que tá participando aqui do programa? Oi, boa tarde.
1: Boa tarde, Amarildo. Opa, ouvi falar aí numa sorteio de uma erva mate.
0: Ah, isso.
1: Opa, com esse friozinho vai bem, né?
0: Vai bem.
1: Ou quem que não gosta de marrão?
0: Deus o livre.
1: Vamos entrar no sorteio aí, então.
0: Com certeza.
1: Tá bom? Um grande abraço aí pro amigo.
0: Obrigado, Denise, e toda a família aí. Aquele abração também. Fiquem com Deus, tá? Oi, Tere. Fala comigo, amiga.
2: Boa tarde, Amarildo, a Tere e a Cacá.
0: Fala aí.
2: Queremos também ser sorteada desse brinde da erva mate, tá bom?
0: Tá ótimo.
2: Obrigada, amamos vocês, Cacá e Tere.
0: Fiquem com Deus. Fala, Yuri, como é que tá, desaparecido?
3: Boa tarde, Amarildo.
0: Fala
3: como
0: aí.
3: Como é que tá, meu rei?
0: Bem.
3: Bom?
0: Suave.
3: Aqui eu puxo saco do...
0: Do Michael.
3: Misha, segundo tuas palavras. Brincadeiras à parte aí.
0: Fala, irmão.
3: Yuri, meu querido, como é que tá?
0: Tamo bem.
3: Tudo certo?
0: Tudo em paz.
3: Satisfação participar da tua programação aí. Pedir um modão, velho, top aí. Vamos pedir Like a Fool. Robin Gibb.
0: Nossa senhora.
3: Vamos curtir quarta-feira aí, fechar o final de tarde, bem top. Eu sei que você gosta também da música.
0: Aham.
3: E oferecer pra minha esposa Marlene, pros meus familiares, meus irmãos, pra rapaziada aí que gosta da música, da estrada aí, pessoal do Lira, e pra vocês a programação. Valeu, Marildo. Aquele abraço, meu rei.
0: Valeu.
3: Moro no meu coração, não paga aluguel, você sabe?
0: Sabe, a família
3: satisfação
0: toda aí.
3: Satisfação, hein? Um abraço.
0: Satisfação, fiquem com Deus, tá, queridos? É sempre um privilégio ter vocês aqui. Sai essa trilha, entra.

Ficaram aterrorizados? Sai essa trilha também, entra essa aqui, ó. Aí sim, parando no número 48. Deixa eu ver quem é um 48 na tarde aqui, que vai ganhar um quilo de materva. Pode passar amanhã de manhã. Hoje não vai tomar chimarrão com materva, mas amanhã vai. Pode ter certeza disso aí, tá? Deixa eu ver quem é que passou aqui. 48, Lúcia Carpegiani, que pediu um menudo hoje de tarde. É isso, galera? É isso, produção? Então tá! Aê! Valeu! 5:30! Mais uma erva mate delícia e a gente não ganha nada, né? Então vamos curtir música boa aí, né?

Ai, ai, Be More, tremenda música na catarinense. Valeu, Forest, demais, demais, que demais. Deixa eu ver aqui quem é que tá participando do programa agora, pedindo música. Não, já pediu, né? Não, vou botar o áudio dele de novo aí, galera, por favor. Vamos botar a música do rapaz aqui, porque o tempo é curto e nós não podemos perder tempo, né? E agora, um dos integrantes de outro grupo vocal famosíssimo no planeta Terra. Já ouviu falar dos Bee Gees, só que aqui é o irmão, né? Robin Gibb, Like a Fool.

Brown, The Robin Gibb, Like a Fool, 5h38, na Catarina, assim, um bom final de tarde, pois é, né? E o frio vai chegando, a noite vai chegando, é bom você se recolher, né? Como os pais da gente falavam antigamente, vamos nos recolhendo, cuidando da saúde, né? Que o frio tá vindo, vamos ficar em volta do fogão a lenha, que é melhor, faz bem, né? E aí está Robin Gibb, Like a Fool, antes a gente teve Be More pra Rafa, de Ervaldo Oeste, naquela voz tão linda e maravilhosa do líder do Forest, Chong Mingyu, líder deles, cantando pra gente Be More. Demais, né? Bom ter você aqui. Daqui a pouco a gente vai pra reta final de hoje, já com Dalsa Martins assumindo a central de áudio da Catarinense. Aí o trabalho é outro nível, né, galera? É isso aí.

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essa voz aqui, quem lembra, ganha aí um prêmio de R$1.000 se responder pra mim. Que coisa mais linda. Quer ver o que que é coisa legal, gente? Por que que o rádio é o veículo mais importante de comunicação de todo o planeta Terra? Sempre foi e sempre vai ser. Nunca será substituído, adivinha? Além da audiência, que é covardia, né? Boa tarde, sou Rudinei de Marau, Rio Grande do Sul. Estou ouvindo o rádio. Gostaria de ouvir Manhattan. Sou caminhoneiro passando pela região. Rudinei Machado. Cara, que maravilha isso. Aquele abraço pra você. Seja bem-vindo à Rádio Catarinense, Rudinei. Valeu. Eu vou procurar Manhattan pra trocar pra você depois, tá? Fica tranquilo aí que já vou tocar. A gente vai procurar os carinhas aí. Enquanto isso, vamos matar saudade com Vanderlei.

Deus do céu, Vanderlei, o bom rapaz, maravilhosa. E como a tarde tá bucólica assim, tempo fechado, outono, frio pra caramba, By Do Home, Dear, só um pedacinho, vamos ouvir aí, ó.

Linda, né? Maravilhosa. Valeu, Baido Rondier. O negócio é o seguinte, galera. Como o tempo tá no finalzinho do programa, eu queria ter mais tempo, mas não tem. Erva Mate foi pra Lúcia Carpegiani hoje. A gente fecha o pedido, então, do nosso amigo irmão caminhoneiro de Marau, que passa pela região ouvindo a gente. Isso é uma alegria maravilhosa. Tudo de bom pra você. E vamos de Daryl Hall e John Oates. Quem não lembra, Eduardo? Como é que tá, engenheiro? Essa é dos bons tempos também, né?

0: Martins, esse tá na hora de ir embora? Esse é um microfone que eu nunca falei aqui no estúdio, sabia? É a primeira vez que estou falando nesse microfone para testar aqui. A gente tem 5 microfones aqui no estúdio, nesse é a primeira vez. Olha o Dalceu Martins aí, chegando, né? Chegou, valeu, irmão, obrigado. Por ela, Rúlio Iglesias, fechando o nosso Rádio Saudade de hoje, obrigado pelo carinho, pela audiência. Tarde linda e maravilhosa que passamos juntos com tanta música bonita, foi demais. Vem aí Ave Maria, Neo Ângelos e depois o Rádio Contato com muita notícia importante para você, combinado? Fiquem bem, fiquem com Deus e continua colado com a gente aí.
1: Louvado seja nosso Senhor Jesus Cristo, para sempre seja louvado. Meus queridos irmãos e irmãs, você que nos ouve, nesse momento queremos pedir a intercessão da Virgem Santíssima, Nossa Senhora, Nossa Mãe, a Virgem Aparecida sobre nós e sobre as nossas famílias. E ao mesmo tempo pedimos a constante intercessão de nossa padroeira, Santa Teresinha do Menino Jesus. E por isso rezamos. O anjo do Senhor anunciou a Maria e ela concebeu do Espírito Santo. Eis aqui a serva do Senhor, faça-se em mim segundo a vossa palavra. E o Verbo se fez carne e habitou entre nós.
2: O Evangelho desta quarta-feira nos recorda com ternura que nunca estamos sozinhos, somos sustentados, guardados e amparados pela oração do próprio Jesus. Antes de entregar-se por amor na cruz, Jesus eleva ao Pai uma profunda oração pelos seus discípulos. É a chamada oração sacerdotal, na qual revela todo o cuidado e o amor que traz no seu coração. Jesus pede ao Pai: guarda-os em teu nome, para que permaneçam unidos, assim como ele e o Pai. Que sejam protegidos do mal, mesmo vivendo no mundo, pois pertencem a Deus. Que sejam consagrados na verdade, porque sua palavra é a verdade. E por fim, oferecendo-se totalmente ao Pai, pede também pelos seus discípulos, que sejam santificados no amor e na verdade. Queridos irmãos e irmãs, como é bom saber que em meio às lutas, inseguranças e desafios da vida, somos confiados ao amor de Deus. Jesus intercede continuamente por cada um de nós. Pede ao Pai por nossa fidelidade e pela nossa perseverança na fé. E hoje, confia a nós a missão de sermos sinais vivos do seu amor no mundo. E pedimos à Virgem Maria que interceda para que sejamos sempre preservados do mal e fiéis ao Evangelho de Cristo. Ave Maria, cheia de graça, o Senhor é convosco. Bendita sois vós entre as mulheres, e bendito é o fruto do vosso ventre, Jesus. Santa Maria, Mãe de Deus, rogai por nós, pecadores, agora e na hora de nossa morte. Amém. Abraço fraterno a todos os ouvintes.
1: Queremos concluir esse instante de oração pedindo a bênção de Deus nosso Senhor, especialmente por intercessão de nossos padroeiros, de nossas comunidades e de nossa padroeira, padroeira do nosso Santuário Catedral Santa Teresinha do Menino Jesus. O Senhor esteja convosco, Ele está no meio de nós. O Senhor vos abençoe e vos guarde. O Senhor mostre a sua face e tenha misericórdia de vós. Volva para vós o seu olhar e vos dê a sua paz. Abençoe-vos o Deus Todo-Poderoso, Pai, Filho e Espírito Santo. Amém.
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0: Dezoito horas, 2 minutos. Olá, boa noite. É sempre um prazer e uma alegria estar com você. O Rádio Contato está no ar pelas rádios catarinense, Antena 100 FM, nossa live de todas as tardes via Facebook em nossas plataformas digitais. Quarta-feira, muita informação e vamos aos destaques. Já melhorzinho, de volta à bancada, Carlos Henrique, seja bem-vindo, boa noite.
11: Boa noite, muito obrigado, Amarildo, ouvintes da catarinense, Antena 100, pessoal que nos acompanha pelo Facebook. Uma satisfação estar de volta, né? Sempre é bom. Bom, hoje o Brasil todo está falando dos municípios ranqueados pelo Índice de Progresso Social. E o bacana nisso tudo é que um município da nossa região, a nossa Luzerna, até bem pouco um distrito de Joaçaba, hoje vida própria, e nesse voo solo Luzerna realmente é surpreendente. Oitava colocada no Brasil primeira colocadíssima em Santa Catarina. Vamos destacar o IPS Luzerna.
0: Bacana, Orly Ricardo, bem-vindo. Como é que foi a quarta-feira, meu amigo? Boa noite.
12: Olá, Marildo, uma ótima noite para você também, para todo mundo que está na audiência. Maravilha, né? Mais um dia de muito trabalho, muita correria. Eu quero destacar por aqui, Amarildo, mais uma vez a gente vai abordar aí o assunto daquelas figurinhas da Copa, né?
11: Uhum. Que o pessoal tá... Ontem vocês bateram um papo, tava delicioso, acompanhei.
12: E tem uma empresária, uma empreendedora aqui de Santa Catarina que viralizou e daqui a pouquinho a gente vai discorrer sobre isso. Ainda, eu quero falar sobre a segurança das creches. Houve uma briga muito intensa numa creche em Itajaí e também quero trazer um destaque positivo. Afinal, uma estudante de apenas 11 anos, brasileira, desenvolveu um método simplificado para calcular a raiz quadrada.
0: Olha só, daqui a pouquinho nós estaremos conversando também no Rádio Contato com o Dr. João, ele que é o presidente da Unimed Meio Oeste. Amanhã, 30 anos da Unimed. Vamos saber o presente e o que nós podemos esperar no futuro. Áudio geral a cargo de Dalceu Martins. Obrigado por você estar aqui. As notícias do dia estão no ar a partir de agora.
13: A notícia total.
0: Vamos começar com uma boa notícia. Se por um lado a Europa começa a fazer corpo mole para a carne brasileira, a China autorizou 3 frigoríficos brasileiros a retornar aos embarques de carne bovina no dia de hoje, após uma suspensão iniciada em março de 2025. As informações foram divulgadas pela Associação Brasileira das Indústrias Exportadoras de Carnes, ABIEC, após reunião entre autoridades dos dois países em Pequim. Isso representa um aumento bem significativo nas exportações de carne bovina. Aliás, o agro tem muito pouco o que reclamar em termos do que o governo brasileiro tem feito por ele e batalhado para a gente aumentar as exportações. A carne é um dos produtos que a batalha é grande.
11: Ô, né? Amarildo, o detalhe que mais surpreendeu foi que a decisão chinesa ocorreu logo após a visita do presidente Lula àquele país, e aí surpreendeu a todos, mas agora já primeiro a JBS, né? Foi liberada e mais 2 outros frigoríficos de porte do Brasil estão autorizados a exportar. Eu tava, já que você falou em carne, tava vendo uma notícia que chamou a atenção. Você já comeu frescal?
0: Já.
11: O doutor João é lá da região lá de Urubici, deve conhecer. Frescal é de São Joaquim, foi oficialmente reconhecido como patrimônio cultural de Santa Catarina, que agora passa a ter 11 indicações geográficas. O frescal surge supostamente por ser um tipo de carne bovina que não é fresca, mas também não é seca, não é charque. E ela está naquele
0: meio.
11: A carne é salgada e seca ao ar livre por vários dias e ganhou notoriedade. O frescal é patrimônio catarinense de São Joaquim.
0: Normalmente em tábuas e frios se usa esse tipo de carne, normalmente, né? Muito bem, vamos trazer para a bancada, a gente agradece a gentileza, a presença dele, estamos trazendo no primeiro bloco aqui do Rádio Contato para falar um pouquinho da história da Unimed, né? Meio Oeste de Santa Catarina, Dr. João Rogério Nunes Filho, diretor-presidente da Unimed, formado médico lá em 2001, há mais de 20 anos morando na nossa cidade, ele é médico intensivista e também tem clínica médica atuando nos atendimentos de UTI. UTI, digamos que seja o coração pulsante de um hospital, né? Onde a vida está sempre por um fio. Não deve ser fácil, né, doutor João? Seja muito bem-vindo. É um prazer. Boa noite ao senhor.
14: Boa noite. Quero agradecer o convite, cumprimentar todos os presentes, os ouvintes também. E é uma grande alegria estar aqui hoje falando dos 30 anos da Unimed Meio Oeste. É uma empresa que tanto nos orgulha, que, no nosso ponto de vista, contribui tanto também para o crescimento da medicina, da região. E realmente é um grande prazer estar aqui.
11: Doutor Ottoni, doutor Ottoni foi ele que lhe antecedeu e preparou esse caminho, né? Juntamente com outros médicos cooperados. E eles estruturaram de tal forma a Unimed que é inevitável perguntar. Comparando-se quando começou, as dificuldades que a gente pode imaginar. Sim. E nesse momento, a estrutura da Unimed, pensando já nos próximos 30 anos. Vocês estão muito bem, inclusive, de infraestrutura, essa coisa toda, né?
14: Sim, é, a Unimed nesses 30 anos ela começou realmente como uma empresa, não vou dizer pequena, mas, né, de uma forma sólida, consciente. Os médicos que realmente fizeram a criação da Unimed pensaram num projeto já a longo prazo. Eram 7 mil clientes no início, né? Chegamos aí perto de 25 mil atualmente.
15: Nossa!
14: Sim, e há 3 anos nós tivemos a grande alegria de fazer a inauguração do hospital, né? Que acho que é algo que realmente faz uma mudança na qualidade de atendimento ao nosso usuário na região. Uhum. Que hoje conta com um hospital com vários serviços e que tem planos aí de crescer e de se desenvolver, mas atualmente 90% dos nossos usuários já podem ser atendidos no nosso serviço sem necessidade de se deslocar para outras regiões do estado atrás de alguns tratamentos.
15: Isso agregou muita coisa, né?
14: Muita coisa, agregou demais, né? Procedimentos cirúrgicos, atendimento de UTI, um pronto atendimento que ainda funciona só no horário diurno, né? Mas é tudo parte de um processo, de um projeto de crescimento para que realmente nós possamos nos tornar um ecossistema completo de saúde aqui na cidade.
0: E o que representa a força da Unimed, doutor, na área de atuação dela, né? Naquilo que vocês pensam para a Unimed atualmente?
14: O que nós pensamos é realmente nos tornarmos um ecossistema completo, como eu falei antes, que nós possamos atender o nosso cliente de uma forma completa, do nascimento, todas as fases da sua vida, os procedimentos cirúrgicos que ele precisar, as internações que ele precisar, os atendimentos, né? Então, esse é o nosso objetivo. Sabemos que não é fácil, né? O mercado da saúde é um mercado difícil. Ele tem uma inflação à parte, é muito caro algumas vezes, alguns procedimentos novos que surgem. Mas o nosso trabalho é todo voltado isso, agregar qualidade, né? Cada vez que nós tenhamos médicos cooperados com especialidades diferentes, nós sabemos que a região ainda tem carência de algumas especialidades, mas é nesse sentido.
15: Vocês ousaram, né, em tirar a atenção do centro da cidade, levar o hospital para a parte mais alta, e parece que dali a cidade tende a crescer mesmo, né? O senhor falou, deixou escapar alguma coisa em se tratando de, estamos até pensando já em aumentar essas coisas todas. O que vem de novidade em relação a isso, a esse pensamento de expandir ainda mais?
14: No momento, o nosso pensamento realmente é solidificar o que nós já construímos.
15: Tá.
14: Né? Ter uma base sólida para que possamos caminhar também de uma forma consciente. Mas o nosso objetivo inicial, próximo, né, é que realmente nós possamos ampliar o nosso atendimento, dar um atendimento mais completo ao nosso usuário, alguns procedimentos que nós ainda não temos aqui, uhum. Nós possamos agregar tecnologia, né, aumentar, por exemplo, o nosso parque de imagem, né, hoje nós não temos todos os exames de imagem ainda, e no futuro nós pretendemos realmente fazer um atendimento mais intenso e completo no nosso hospital.
12: Doutor, se fosse para fazer uma retrospectiva dentro de alguns pontos, o que o senhor destacaria nesses 30 anos da Unimed?
14: Eu acho que nesses 30 anos o que nós temos que destacar é que a Unimed, ela é uma empresa que sempre foi transparente, ela sempre teve seus valores, né, de credibilidade, de honestidade, todas as diretorias trabalharam pautadas nisso. Os cooperados, a Unimed foi uma forma muito importante de manter esses cooperados aqui na região, né, de trazer especialidades para a cidade de Joaçaba, de fortalecer o trabalho médico, e ela sempre teve uma relação muito próxima com seus clientes, com seus colaboradores, né? Hoje nós temos mais de 250 colaboradores e com toda a comunidade.
15: O senhor falou dois números, já que o senhor colocou 25 mil clientes na região, 250 colaboradores. Qual é o número de médicos cooperados?
14: Em torno de 130 médicos hoje são cooperados à Unimed nas diferentes especialidades.
15: É um número bastante importante, né?
14: Isso, e que esperamos que cresça junto com o crescimento dos nossos serviços.
12: E doutor, qualquer pessoa pode ser atendido pela Unimed? Como é que funciona?
14: Qualquer pessoa que tenha, né, o plano de saúde Unimed, ele pode ser atendido no nosso serviço, respeitando algumas particularidades geográficas de planos, né, de outras Unimedes que eles residam aqui. No nosso hospital também são feitos atendimentos particulares, né? E nós também temos serviços para cirurgias de pacientes que tenham convênio com o PLAS e com a BRF. Então hoje nós temos o atendimento a essa clientela dentro do nosso hospital.
0: Para finalizar, o futuro já está aqui ou o futuro ainda tem muita coisa que a gente pode esperar da Unimed, doutor João?
14: Não, temos muita coisa. Nós temos muita coisa para crescer, né? Nós, durante 25 anos, a Unimed ela teve um atendimento ambulatorial. Agora nós temos um atendimento hospitalar, mas que, como eu falei, nós estamos solidificando essa fase inicial. Mas o nosso ideal é ter muito mais pela frente, poder devolver também muito mais para a comunidade que acolhe a empresa, para os nossos clientes, para os cooperados, né? Ser uma empresa que realmente retribui tudo aquilo que ela ganha.
0: Doutor João, a gente é super grato pela sua presença aqui nos estúdios da Rádio Catarinense, Vida Longa Unimed, que cada vez mais, né, a população meio-oeste, a área de abrangência, tem esse atendimento de qualidade.
14: Muito obrigado pelo convite novamente. Um abraço a todos, boa noite.
15: Parabéns pelos 30 anos, né? A serem comemorados amanhã, dia 21 de maio.
0: Isto aí, doutor João Rogério Nunes Filho, presidente da Unimed Meio Oeste, amanhã, 30 anos de história. 6h15, o Rádio Contato volta a seguir com mais notícias e informações nessa quarta-feira para você.
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0: 6:18, voltamos. Olhe, Ricardo, redação, hoje foi um agito total, conte pra gente aí, meu amigo.
12: Exato, Amarildo, deixa eu começar falando desse assunto aqui, ó, que pra nós brasileiros não deixa de ser um orgulho, porque a estudante mineira Júlia Pimenta Ferreira, de apenas 11 anos, desenvolveu um método simplificado para calcular a raiz quadrada de quadrados perfeitos utilizando apenas operações de soma e multiplicação. A descoberta, apelidada de regressão de Júlia, ganhou destaque nacional e foi publicada em uma revista científica após ser refinada pelo seu professor, o Frederico Ferreira. Como funciona a fórmula? O método, aliás, consiste em partir de uma raiz conhecida próxima ao número desejado e somar o número dessa raiz e seu sucessor ao resultado até chegar ao valor alvo. Assim, explicando, parece um pouquinho complicado, mas na prática...
0: Eu não entendi nada.
12: Simplificou o negócio, viu?
0: Só para pra pensar quem tá nos ouvindo, né? Que estudou raiz quadrada na escola, né? Meu amigo. É complexo.
15: Amarildo, eu tenho acompanhado o noticiário e eu vejo que aqui em Joaçaba o vereador Ricardo Menezes está fazendo uma cobrança à prefeitura no sentido das ações que a prefeitura venha a desenvolver ou esteja planejando desenvolver, e já não é sem tempo, com relação aos alertas, né, do clima e os efeitos do fenômeno El Niño. Ele não deixa de ter razão. Eu acho que realmente é preciso que as prefeituras coloquem em ação todos os planos, se é que tem, e se não tem, que busquem logo alguma coisa no sentido de atenuar qualquer situação. São áreas de risco, prevendo deslizamentos, as enchentes, consequências de enxurradas, que é diferente de enchente, esse tipo de coisa, que dá para fazer alguma ação preventiva. Agora, ainda sobre o El Niño, eu queria aqui chamar a atenção das fake news que estão aparecendo. Olha, ninguém consegue, em sã consciência, desmentir, nem mesmo os estudiosos do tempo, que o fenômeno El Niño este ano seja o mais violento dos últimos 130, 140 anos. Também não há meteorologista que seja capaz de cravar os seus efeitos e consequências. O que se faz e o que se vê, no entanto, Amarildo e ouvintes, são previsões meteorológicas que, associadas às estatísticas provocadas pelo aquecimento das águas do Pacífico, apontam para a repetição de comportamentos do tempo em todo o planeta. Chuvas, granizo, vento forte, ciclones, furacões, tornados, enchentes e fortes estiagens estão sendo projetados. Mas há um exagero flagrante em algumas publicações que você, aliás, todos nós, devemos ficar atentos. Tem gente, ouvintes, tem gente comparando imagens do aquecimento das águas ao longo da linha do Equador com imagens de 1800 e pouco, com imagens do presente, o que já compromete toda a informação, até porque não haviam satélites, não haviam imagens, não haviam dados e nem havia o fenômeno com esse nome El Niño em 1800 e pouco. Então calma aí, pessoal, essas imagens térmicas só foram possíveis a partir dos anos 1950, década de 60, jamais antes disso. Então, não digo que a gente não deva ficar preocupado, né? Devemos sim, mas cuidado com o sensacionalismo. Esse tipo de informação só cria pânico, é ou não é?
0: A gente anda muito preocupado com essas questões, claro, que vem falando. Então, estar bem próximo à verdade, né, para que as coisas vão, né?
15: Agora, comparar imagens que nem existiam, não tem foto nenhuma, não tem imagem térmica, não era acessível, há pouco tempo que se conseguiu, né?
12: É, o que a gente vem conversando aqui, que esse fenômeno do El Niño não pode causar um alarde, que aí acaba ficando, parece barata tonta, o pessoal correndo para um lado e para o outro, mas sim ações de prevenção.
15: Quem não pode ficar tonto, ser barata tonta, são os gestores públicos. Eles, exato, não têm que estar correndo lá, eles têm que sentar todo mundo na mesa lá e discute ações preventivas e urgentes, né?
12: Exato, exato. Já que existe essa previsão, né? Tem como se antecipar de um fenômeno que está por vir. Se vir a se confirmar, ótimo, né? Todo mundo vai estar preparado.
15: Eu antes falei em vereador, eu tenho aqui mais uma questão envolvendo vereadores. Olha, se a moda pega, estamos feitos, eu acho. a sociedade irá lucrar e irá sobrar muito dinheiro para obras públicas de nossa cidade. Em Ponta Grossa, no Paraná, os 19 vereadores foram unânimes, acreditem, em aprovar a redução de seus próprios salários, estabelecendo, além de um limite, outros cortes interessantes. O salário lá passará a ser de R$ 1.600, o que representa um salário mínimo brasileiro, enquanto que deixarão de receber por sessões extraordinárias e descontos por faltas não justificadas. Então, reduzir o salário. Veja só, lá o salário chegou no ano passado a ser de R$ 16.000, pois eles fizeram um corte total, olha só, baixando para R$ 1.600. Em Francisco Beltrão, uma cidade do Paraná, não tão longe daqui, os vereadores também reduziram seus vencimentos de 7.700 para 4.700, cortando R$ 3.000. Então, que essa onda chegue por aqui no formato avalanche e desça em direção à Bela e Santa Catarina.
0: Seria bacana, né, Carlos Henrique?
15: Nossa!
0: Nossa senhora, Luzerna é um exemplo.
15: Lembrando que Luzerna, né?
0: É um exemplo.
15: Luzerna, até o ano passado, era de um salário. Agora que está 2.700, mas também era um exemplo. Aliás, Luzerna é hora concurso, né? Depois a gente fala um pouco mais de Luzerna.
0: É verdade.
12: Ô, Marildo, hoje eu fui levar meu filho na creche e deixei, né, gentilmente o portão para outro responsável que está levando outra criança. E uma das servidoras, uma das funcionárias, falou: fecha o portão. Rapaz, daqui a pouquinho eu fecho. Mas sabe que essa questão de segurança muito debatida, devido aos episódios recentes que aconteceram, inclusive aqui em Santa Catarina, é uma preocupação dos pais, dos responsáveis, dos servidores, de toda a sociedade, né? Força de segurança, enfim. E em Itajaí, em relação a isso, ao portão da escola, aconteceu uma briga generalizado com troca de socos e o aparecimento até mesmo de uma faca dentro de um centro de educação infantil, que terminou em boletim de ocorrência por vias de fato e ameaça. Isso aconteceu ontem. Segundo relatos à polícia, a confusão começou após desentendimentos entre os pais de uma aluna e uma vigilante da unidade. O atrito teria iniciado no Dia das Mães e se agravado após novas discussões envolvendo o portão da escola. Na manhã de terça-feira, o pai da criança afirmou que foi acusado por um vigilante de ameaçar funcionários e crianças. Em seguida, ele entrou em uma luta corporal com o marido da secretária escolar. A esposa do homem relatou ainda que um terceiro vigilante teria ameaçado chamar a disciplina da facção para resolver o conflito. A declaração foi registrada num boletim de ocorrência, mas não confirmada pelos demais envolvidos. Vídeos da confusão circulam nas redes sociais e mostram os homens brigando dentro da unidade, além do momento em que uma faca aparece durante esse tumulto.
0: Que coisa.
12: Então, né? o que se formou, né? Eu acho que assim, ó, é muita questão da consciência de cada um, né? Claro. É tão fácil, passa pelo portão, fecha o portão, né? Por mais que tenha um vigilante, mas isso é um dever de todos, né? A segurança das crianças passa por ali.
0: Com certeza. É uma regra, né, tão básica, tão importante, eu acho que deveria estar arraigado em cada um, né? Depois que a gente andou vivendo em Santa Catarina,
15: não,
0: né?
15: Não tenha dúvida.
0: É isso aí. Diga aí, Carlos.
15: Temos tempo?
0: Temos tempo.
15: Vamos lá. Pois é. O IPS Brasil, Índice de Progresso Social, tem novamente a nossa Luzerna como a melhor colocada em Santa Catarina e a oitava no Brasil, entre os mais de 5 mil municípios. Gente, eu estou muito orgulhoso disso. Qualquer um de nós deve estar. Luzerna leva nota 71,10 dos 100 pontos possíveis. Joaçaba não fica muito longe, mas não ocupa uma posição de destaque. Joaçaba fica com 68,49. Enquanto isso, o nosso município de Herbaldo Oeste fica um pouco mais abaixo. Para se ter uma ideia, são vários os fatores, né, que colocam essa situação. Já vou chegar lá. Quero dizer antes que o produto interno bruto de Luzerna, no entanto, comparado com o de Joaçaba, é bem menor. 58.193, o PIB de Luzerna, o de Joaçaba 68.595. Herbaldo Oeste, o PIB per capita é de apenas 32.552. Luzerna está na frente de cidades como Pomerode de Jaraguá do Sul, tão prestigiadas, né, pelo alto índice de qualidade de vida. Galvão Peixoto, em São Paulo, é considerada a melhor cidade do Brasil, atingiu uma pontuação, a nota de 73,26. Agora, o índice é composto por 57 indicadores separados em três grupos principais. Esses grupos são os seguintes, ó. Necessidades humanas básicas, como avalia se o brasileiro tem acesso a comida, saúde, moradia e segurança. Fundamentos do bem-estar, analisa acesso à educação fundamental, vida saudável, contato com a natureza. E oportunidades, analisa os dados a respeito de direitos individuais e acesso ao ensino superior também. Esses são os indicativos que levaram Luzerna a ser a número um em Santa Catarina. Hoje está estampada Luzerna em qualquer noticiário catarinense e brasileiro, porque não só é a primeira do estado, mas está entre o top team do Brasil. Então é relevante demais, né?
0: Isso aí, vamos explicar, né? A gente falou IPS Brasil, o Índice de Progresso Social. Esse é o indicador que avalia a qualidade de vida dos 5.570 municípios brasileiros. O que que ele avalia para a gente entender? As necessidades humanas básicas, né? Sim. Nutrição, cuidados médicos e tal, como tu falou. Fundamentos do bem-estar, acesso à informação, comunicação e oportunidades. Direitos individuais, liberdade pessoal e tolerância. Ou seja, quem aparece num ranking desse, tá bem na fita com certeza.
15: Verdade.
12: Amarildo, hoje é dia 20, também é celebrado o Dia Mundial das Abelhas. E o que que chama atenção? Verdade. A importância desses insetos na preservação da vida no planeta.
15: Da vida mesmo, não é da vida dos insetos, não, é da
12: humana,
15: vida no geral.
12: Dos seres vivos, né? É. Além de produzirem o mel presente em diversas receitas e no dia a dia das famílias, as abelhas desempenham um papel essencial na polinização das plantas e na produção de alimentos. Conforme a Epagre, preservar as abelhas é fundamental para garantir o equilíbrio ambiental e a segurança alimentar. O órgão também destaca 7 curiosidades sobre as abelhas, que no outro momento a gente também pode discorrer sobre isso, e a importância desses insetos para a natureza e a economia. Ou seja, a vida depende muito, né, da existência das abelhas.
15: Entendo. Eu não gosto daquelas armadilhas que colocam veneno e que tenta atrair os insetos.
12: Os insetos.
15: As abelhas não são apenas as africanas que a gente conhece. Tem as mini abelhas, tem as abelhas sem ferrão, né? Que é uma tradição de cultivo nossa aqui também. Então, às vezes, esses venenos colocados em frasquinhos elimina todo tipo de inseto. Isso é perigoso. A gente tem que cuidar muito das abelhas.
0: Contar só uma curiosidade, Orly, sobre a questão das abelhas, né? O Brasil possui mais de 1.500 espécies.
15: Impressionante.
0: Caramba. Descritas e catalogadas.
12: Olha,
0: 1.500,
12: né? Não imaginava que tivesse 10, para falar a verdade.
0: Então, aí 1.500. Está, né? Aos nossos apicultores, que a região tem muitos, né? Que produzem mel de muita qualidade na região. Parabéns pelo dia.
15: Bem rapidinho, eu conheci em Blumenau, tem uma rua, acho que eu já falei isso aqui numa outra oportunidade, não no Rádio Contato, onde um apicultor que cultiva várias espécies de abelha mirim, abelha sem ferrão, ele combinou com os vizinhos: você me planta essa árvore aqui, você me planta essa flor aqui, você planta essa frutífera aqui, pois a vizinhança plantou e ele cultiva. Ele distribui mel de graça para os vizinhos e vende colmeias para todo o Brasil.
0: Aí está um legal, bom negócio.
15: Legal, a rua tem perfume, tem aroma. Olha, é impressionante.
0: Que
15: fica no bairro da Velha, o bairro da Velha conhecido pelo bairro que projetava as Misses, que viraram Miss Brasil, outra coisa.
0: Aí está, curiosidades do nosso Rádio Contato. Vamos agora valorizar os nossos anunciantes da Catarinense e da Antena 100. E daqui a pouquinho tem mais notícias para você.
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9: 18:35, estamos com você. Para você que está no trânsito nesse momento, nos dando o prazer da companhia, muito obrigado pela audiência. E vamos a uma informação também, né? Para você que acompanha o Rádio Contato nessa quarta-feira. Tem um novo medicamento para câncer de próstata, passa a ter a cobertura obrigatória pelos planos de saúde. Até então não era. A Agência Nacional de Saúde Suplementar, ANS, aprovou a inclusão de um novo medicamento para tratamento de câncer de próstata no rol de procedimentos e eventos em saúde. Lista que define as coberturas obrigatórias dos planos de saúde do Brasil. Traduzindo, não adianta espernear.
10: Não adianta. Já está dito.
9: Está dito.
10: Não adianta recorrer.
9: Não adianta recorrer.
10: Ô, Amarildo, fala em essas pendengas jurídicas, né? Eu estava ontem prestando atenção. Santa Catarina, ontem, atingiu um número absurdo de 30 prefeitos presos. Já falamos aqui, né?
9: Exatamente.
10: Sobre o assunto. Mas eu quero dizer para você que nós temos uma região aqui no estado, esse estado, essa bela Santa Catarina, estado onde a gente tem tantas coisas boas, tantas coisas positivas, mas nós temos uma região que é muito parecida com o Rio de Janeiro em certos momentos. Eu vou chegar lá. Quando se trata de gestão pública. No Rio, todos os últimos 8 governadores, acho, estão presos ou respondendo por crimes contra o patrimônio público. Mas não só os governadores, também prefeitos e os últimos presidentes da Assembleia Legislativa do Rio de Janeiro também estão trancafiados com direitos políticos cassados ou até com tornozeleira eletrônica. Em Santa Catarina é impressionante o histórico, e aí se vocês quiserem pesquisar, fica à vontade, de prefeitos e vereadores detidos, presos, respondendo o processo dos municípios do litoral norte. E eu vou aqui dar o nome. Penha, Piçarras, Barra Velha. É impressionante o que se envolve com falcatruas, historicamente prefeitos dessas cidades. É impressionante. Agora, por último, também, não só ali daquela região, mas também de São João Batista, no Vale do Rio Tijucas. Então, é lamentável, mas tem um histórico, esse litoral norte, de coisas mal conduzidas pelos gestores públicos, que chama muita atenção.
9: A pena, né?

0: E é uma vergonha, né? Porque claro, são pessoas que receberam um voto de confiança, foram eleitos pela população, se sujeitar a um papelão desse, né?
1: Verdade, absurdo, absurdo. Traindo tudo, né?
0: Exatamente.
1: Traem a própria consciência, né? Também, né? E se é que tem consciência.
0: É, e é bom que o eleitor tenha a memória fresca, né? De lembrar de todos os episódios na hora de votar.
1: Agora, pertinho dali, por outro lado, vou contar aqui uma história que eu li hoje. Eu digo, vou levar para os ouvintes da Catarinense do Rádio Contado. Vocês já ouviram falar de um tal de Pierre Gounier?
2: Conte pra gente.
1: Tem sido nos últimos anos o corretor de imóveis mais bem sucedido, não só no Brasil. Só que a base dele é Balneário Camboriú. E entre seus feitos, já vendeu agora, antecipado, um prédio que vai estar pronto daqui a 10 anos. 5 apartamentos no Senna Tower, que será entregue daqui a 9, 10 anos. E que se tornará o maior prédio residencial do mundo, com 500 metros de altura. Os apartamentos do Senna Tower custam, nesse momento, vendido na planta, né, como se diz, entre 28 e 32 milhões de reais. O pessoal do agro e da indústria brasileira, disse o Gournier, são seus principais clientes. Imagine a comissão do Pierre Gournier. Aliás, esse cara tem um nome francês, a família é francesa, mas ele nasceu no Brasil e se fez ali no litoral, principalmente em Balneário Camboriú. Quanto dá de comissão para um apartamentozinho desse, hein?
2: Pierre Gournier seja um corretor de imóveis ricaço, né?
1: Meu Deus. Nossa!
2: Brincadeira!
1: O cara...
0: E diferente do que muita gente imagina, que esses apartamentos, aliás, sejam vendidos só para jogador de futebol, artistas, não, né?
1: Sabe o pessoal aí do agro, agora, da indústria. Pelo fato de chamar Senna Tower, que é uma homenagem ao nosso Ayrton Senna, ele montou um stand no Grande Prêmio dos Estados Unidos de Fórmula 1. Claro, né? Aproveitando o embalo. Imagina se ele já não vendeu lá por algum dono de equipe, por algum piloto.
0: Poxa vida.
1: Ele é avião, vai direto vender em Abu Dhabi e outros países. Tá rico.
2: É isso aí. Pra daqui a 9 anos, né?
1: Pra daqui a 9 anos.
2: Se ligou, né?
0: É, mas ele já tá com dinheirinho no bolso, isso, né? Aí. Dinheirinho não, dinheirão, né? Ô Amarildo, falando em dinheirão, ontem nós comentamos aqui sobre essa febre, né? Que na verdade não é de agora, é de muitas Copas do Mundo, que é o álbum das figurinhas da Copa. E uma empreendedora de Sombrio virou assunto entre colecionadores, boleiros e torcedores apaixonados por futebol em todo o Brasil. Ela viralizou depois de publicar vídeos mostrando milhares de pacotinhos e figurinhas da Copa do Mundo deste ano. O resultado? Uma verdadeira goleada nas redes sociais. Mais de 4 milhões de visualizações no Instagram, outros 2 milhões no TikTok em apenas uma semana. O investimento foi pesado, viu? Mais de 14 mil reais em figurinhas.
1: Ela comprou?
0: É, mas inicialmente era para abastecer a loja dela. Ah. Mas ela acabou virando diversão dentro de casa, né? Com a paixão compartilhada com os filhos. Então ela liberou geral para os filhos, deixou eles abrir os pacotinhos para completar o álbum e depois ela começou a vender as repetidas, aquelas avulsas, né? De forma avulsa, para ajudar outras crianças e colecionadores interessados. Então ela pegou, falou, vou me divertir, vou gastar dinheiro e depois agora vai colocar um dinheirinho no bolso que vai fazer essa troca, né? Com os colecionadores aí dos álbuns da Copa.
2: Olha só, nós falamos que o investimento para completar o álbum ontem era 7.300.
1: É, então ela gastou. Imagina, ela já completou dois.
2: Dois? Que bacana.
1: O papo de vocês ontem estava animadíssimo, eu estava curtindo como ouvinte mesmo. E eu estava lembrando, né? Eu ainda acho que sei bater
2: Figurinha.
1: Sem virar figurinha. Postava muito isso.
2: Eita, nossa.
0: Na minha época de escola, a gente batia tazo, viu? Era febre o tazo. O pessoal comprava. Eu lembro na época que eu jogava futebol, a gente ia nas bancas, aí os meninos compravam o salgadinho e distribuíam assim, ó, como o salgadinho. Eu tô interessado é no tazo.
2: 18h42, o Rádio Contato em instantes estará de volta. A gente valoriza os anunciantes agora.
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2: 18 horas 45 minutos. Sempre é muito bom estar na sua companhia, na sua audiência. E a Receita Federal libera, sexta-feira, agora dia 22, a partir das 9 da manhã, a consulta ao primeiro lote de restituição do Imposto de Renda 2026. A promessa é de esse ser o maior lote da história, com cerca de 9 milhões de restituições pagas. Mas o fisco só vai informar quantas pessoas vão receber e o valor que vai desembolsar na manhã ainda de sexta-feira, porque não tem essa previsão.
1: Outra notícia em nível nacional, de interesse geral: o presidente Lula sancionou hoje leis que vão endurecer as punições por agressões contra mulheres. Uma delas cria um cadastro nacional de condenados por violência doméstica. Esse cadastro funcionará da seguinte forma: pessoas que forem condenadas por violência contra mulheres passarão a integrar no cadastro nacional de agressores. Ele incluirá informações como, por exemplo, nome do agressor, documentos pessoais, fotografia, olha só, impressões digitais e endereço. Isso é uma nova arma contra esse aumento cada vez maior da violência contra a mulher.
2: Com certeza. Vamos dar uma utilidade pública para o ouvinte que nos acompanha. Hoje à tarde nós tivemos um incidente, vamos dizer assim, um acidente de trânsito no acesso Isidio Poço Bom, Derval do Oeste, né? O caminhão acabou perdendo o freio e o motorista foi muito habilidoso, né, em não causar um acidente mais grave que poderia levar pessoas, matar pessoas e causar outros problemas. Ele conseguiu controlar o caminhão, bateu, mas esse caminhão ficou no local, derrubou um poste e tal, e a passagem estava interrompida no início da tarde, não tinham tirado. Nós recebemos uma informação que por volta de 17h30 o caminhão estava lá ainda, né? E os carros não tinham aviso no trevo de acesso herbal lá em cima. E estava interditada a via. E aí o pessoal vinha até uma parte do exílio Poço Bom, acesso do Herbal do Oeste, e tinha que voltar para vir pela BR. Então tu imagina a fase, né? Interditado o acesso do Herbal, pega o Parisiga na BR-282 da ponte do Chocodinho.
1: Ah, tava legal.
2: Agora já foi liberado, né? Pode ser que tenha sido liberado nesse final de tarde, mas hoje à tarde quem passou por isso foi complicado.
1: E é uma falha, digamos, coisa amadora, né? Se ali tá interditado, tinha que ir lá em cima alguém com urgência, dizer, olha, não desce,
2: não dá pra descer.
1: Porque não dá.
0: Uhum. Marilson, você trouxe ali informação sobre a questão financeira, enfim, um dado que hoje surgiu e acaba preocupando bastante, que empresas brasileiras estão renegociando aproximadamente 670 bilhões de reais em dívidas corporativas, um valor que representa quase 10% do estoque total de crédito do país, segundo estudo da consultoria Virtus BR. Esse volume quase triplicou em relação ao início de 2024, pressionado pelo prolongado ciclo de juros altos. O volume envolve grandes reestruturações extrajudiciais e judiciais de marcas muito conhecidas. A Raizen, por exemplo, busca reestruturar cerca de 65 bilhões de reais em passivos. Outras companhias que compõem o cenário incluem a Braskem, Grupo Pão de Açúcar, Ambipar, Oncoclínicas, AgroGalaxy e Tokstok. Levantamento da RK Panthers aponta que 24% das empresas não conseguem gerar caixa suficiente para pagar os juros das próprias dívidas e 45% apresentam níveis de alavancagem críticos. Uma situação aí que preocupa na questão da economia.
2: Dito isso, vamos para a nossa resenha da bola de mais um dia.
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2: Muito bem. Garotos brasileiros foram indicados ao prêmio Golden Boy da FIFA, né? Ou seja, o Hendrick, o Estevam e o outro jogador da seleção, deixa eu me lembrar o nome aqui, do Brasil, que foi indicado a esse prêmio. Já vou dizer aqui, Hendrick, Estevam e Rayan.
1: O Rayan.
2: Vasco? É, ou seja, garotos de ouro pela temporada que fizeram até aqui.
1: Esses meninos, o Rayan e o Hendrick, pelo menos, e o Estevam não tá porque tá machucado. Mas a Rayan e o Hendrick têm uma perspectiva, dependendo da produção, de jogar nas próximas 4 ou 5 Copas do Mundo. Estão indo com 19 anos, eles podem. Você sabe que o jogador é mais longevo hoje em dia, vai a 35 brincando, né? Fazer algumas Copas aí, ou até mais, né?
0: E o Hendrick é um exemplo daquele que deu um passinho atrás, pegou o impulso e pulou lá na frente, né? Saiu do Real Madrid, foi pro Lyon, foi para um campeonato francês e mostrou todo o seu talento e voltou em alta. E por isso.
1: E tá voltando ao Real, né? Vai voltar.
0: E por isso tá na convocação da seleção.
1: Verdade.
0: Se ele continua lá no Real sendo reserva do Mbappé, frontalmente ele não estaria convocado.
2: Bom, com certeza.
1: Hoje repercutiu negativamente a informação de que o Neymar foi convocado contundido. Dizem que ele não jogaria hoje, nem mesmo qualquer partida, com dores na panturrilha, porque ele sinalizou isso naquele jogo contra o Coritiba. Uhum. Ele estava sendo atendido, inclusive com uma massagem na panturrilha, quando foi substituído e nem poderia ter sido. Mas enfim, agora a alegação de que ele foi convocado machucado repercutiu muito mal e o Ancelotti perdeu alguns pontos na sua avaliação, no seu conceito.
2: É porque o mapa vem do próprio clube, o jogador está 100%, não está
1: claro.
2: Tá nessa condição.
1: E ele disse,
2: né,
1: quantas vezes que não ia convocar gente que tivesse machucada.
2: É, isso aí.
0: Pelo menos a alegação do que parece é que ele vai ficar recuperado aí nos próximos 10 dias. 10 dias ele vai estar apto. E a programação do Santos era para ele fazer última partida antes do recesso da Copa do Mundo, e isso já foi adiado. Parece que não entra mais em campo.
1: Não entra mais em campo.
0: Até a estreia da seleção, ou pelo menos tem umas amistosas e tal. Talvez até lá ele esteja recuperado. Então esse é o cronograma aí, mas temos que acompanhar. A possibilidade ainda existe, né? Tem a lista final dos 26, mas não é a decisiva. Se tiver uma contusão mais grave comprovada, esse nome pode ser retirado da lista.
1: Quem entra em campo, no entanto, hoje pela Libertadores, Flamengo e Palmeiras, né?
2: Dois grandes do futebol brasileiro.
1: Jogam hoje. Aliás, por postulantes falar em grande,
0: ao título. É? E postulantes ao postulantes título.
1: E o Mirassol, hein?
0: Pô, que orgulho, né?
1: Que orgulho, que campanha do Mirassol. O Flamengo joga com o Estudiantes, 21h30 hoje, em casa, no Rio de Janeiro. Já o Palmeiras em casa também enfrenta o Cerro Porteño, jogos marcados para as 21h30.
2: Tu falou do Mirassol, né? No grupo G, o Mirassol é o líder com 12 pontos, onde ganhou pois o Always Ready.
0: É o segundo brasileiro classificado
1: para as oitavas. O mais próximo dele tem 6. Ele tem o dobro do segundo colocado.
2: Cruzeiro também fez uma bela partida ontem, né? Merecia um resultado melhor, eu acho, pelo que jogou de bola, né? Contra o Boca Júnior.
1: E que pressão, né? Mas, que pressão jogar na bamboneira, hein?
0: Eu não quero ser do contra, Marildo, mas ficou um saldo muito positivo pro Cruzeiro,
1: eu
0: viu?
1: Eu também acho.
2: Porque... É que eu vi só 10 minutos do jogo.
1: Você também não anularia aquele gol?
0: É, eu também teve não. Gol anulado. Nada. Teve, né? O Gerson foi expulso, eu acho que corretamente expulso no duelo contra o Boca Júnior. Uhum. Então, com um jogador a menos, eu acho que o salto foi super positivo pro Cruzeiro, que segurou aí 1-1. Permanece na liderança, claro que pode perder a liderança ainda ao final dessa rodada do grupo deles lá na Libertadores, mas o saldo super positivo e o Fagner voltando a marcar depois de muito tempo.
2: Universidade Católica e o Barcelona de Guayaquil, que fazem parte desse grupo, só jogam amanhã dia 21, um empatezinho aí seria...
0: Tanto pro Boca quanto pro Cruzeiro vai ser ótimo
2: ou empatezinho. O Barcelona de Guayaquil vencer, o que não pode é a Universidade ganhar. Né? Aí já complica os times de cima.
0: E no gol do próprio Cruzeiro, não houve uma reclamação, aquela coisa, mas na jogada pela lateral esquerda, acaba tocando no braço do lateral do Cruzeiro, mas eu acho que um gol legal foi validado e a arbitragem acertou. Outro brasileiro que empatou ontem em competição continental foi o São Paulo, mas aí totalmente ao contrário.
1: Nossa,
0: né? Se o Cruzeiro comemorou... O São Paulo, rapaz.
1: E os caras partiram 2-1 no finalzinho. O juiz terminou o jogo no campo de ataque do Milionários. Revoltou todo mundo.
0: Verdade. Né? E o jogo era no Morumbi. E o que aconteceu? Não teve torcida. Teve testemunhas, porque vazio o estádio, né?
1: Sim.
0: Por favor, sim. Hein, São Paulo. Uma competição continental tem que lotar.
1: Hoje a Sul-Americana. Daqui a pouco o Vasco vai. No Paraguai, tá entrando em campo agora. Joga contra o Olímpia. O Grêmio joga hoje às 21 horas na Arena do Grêmio contra o Palestino, né?
2: Uhum, esse jogo a gente vai transmitir na Catarinense a partir de 10 para as 9 da noite.
1: O Independiente recebe o Botafogo, joga na Argentina, portanto, às 21 horas. O Santos, daqui a pouquinho, às 19, pega o San Lorenzo, time do Papa Francisco, né? Uhum. São os jogos de hoje envolvendo os brasileiros. E o Atlético Mineiro pega o Cienciano às 19 também. Lá em Belo Horizonte.
2: Detalhe, o Joaçaba Futsal ontem, 4-4 contra o Sport, um bom resultado, Orly Ricardo.
0: Olha, pela circunstância do jogo, como na reta final estava na desvantagem, né, a equipe do Joaçaba. O Joaçaba ontem pecou muito na questão das faltas, viu? Eu acho que, assim, fez um jogo bom, vamos dizer assim, um jogo regular, né? Um empate com o Sport que não vinha tão bem em termos de resultado de futsal, vinha mostrando um bom futsal, mas é bem verdade que o Joaçaba abriu 2-0, conseguiu levar a virada, tava perdendo de 4-3 e foi buscar, né, com o goleiro Linha, o 4-4 nos instantes finais da partida. Mas o que que acontece? A gente tem que tentar entender, né? Quando o Joaçaba tá à frente do marcador, isso aconteceu em várias situações ao longo dessa temporada, é claro que a gente também tem que olhar o copo meio cheio. Temporada passada foram raros os jogos que o Joaçaba venceu. Continua invicto na série Silver da LNF, mas ele não tá conseguindo manter a frente do placar, né? Tá conseguindo começar bem um jogo, mas depois acaba deixando os adversários crescerem no jogo e aí acaba apertando, empatando, né, no final
1: das
0: contas.
1: Essa análise foi perfeita, porque eu também vi assim, o time abriu, podia ter desencadeado ali um resultado mais fácil, no fim o empate teve o sabor de vitória num jogo que ele não poderia ter deixado escapar nunca a vitória.
0: Né? E a consciência dos jogadores também, porque geralmente a arbitragem tem que saber lidar com a arbitragem. Qualquer encostãozinho, sobretudo fora de casa, o pessoal apita falta, né? Tende a, né? A gente sabe como é que funciona.
2: O lance então, caseiro.
0: Exato. Então tem que ter essa consciência também. O Joaçaba levou o gol de tiro livre, estourou as faltas na primeira etapa e no, na etapa complementar. Então acho que essa conversa aí nos bastidores, lá no vestiário com o professor Zé Henrique, fará um bem e para que a equipe de Joaçaba não repita os mesmos erros e consiga triunfar mais vezes.
2: Dito isto, ficamos por aqui na nossa resenha esportiva de hoje. Vem aí a segurança pública.
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2: Vamos atualizar a segurança pública então, meus amigos e amigas, para esta quarta-feira, Orlê.
0: Vamos lá, Marildo. Uma mulher foi presa após esfaquear o companheiro na madrugada desta quarta-feira em Caçador. A tentativa de homicídio ocorreu no bairro Martelo. A polícia militar foi acionada e encontrou a vítima com grave ferimento na região do abdômen, apresentando intenso sangramento e sinais de comprometimento do estado de saúde. O homem foi socorrido pelos bombeiros e voluntários e encaminhado ao hospital Maicé, onde necessitou de transfusão sanguínea e permaneceu sob cuidados intensivos. Os policiais apuraram no local que a agressão aconteceu logo após um desentendimento do casal dentro da residência. A suspeita foi presa em flagrante e conduzida à delegacia de polícia civil para os procedimentos. A guarnição isolou a cena para os trabalhos periciais e acionou as equipes da polícia civil e também da polícia científica. Também trago aqui, só para a gente estender a informação, que um caminhão Volkswagen derrubou um poste de energia elétrica e colidiu contra um muro da empresa Buco Conexões no início da tarde de hoje em Herval do Oeste. O veículo descia o acesso Egídio Pozobon quando o motorista perdeu o controle da direção ao passar pela ponte em curva sobre o rio Barra Verde. O condutor foi atendido pelos bombeiros com suspeita de fratura em uma das pernas e foi encaminhado imediatamente ao Hospital Universitário Santa Terezinha. Relatou para a polícia que o caminhão ficou completamente sem freios durante a descida a Marildo Monteiro.
2: Muito obrigado, Orly, pelas informações. Obrigado a todos pela audiência. Vamos fazer uma noite tranquila de quarta-feira. Bom jogo para o seu clube. E amanhã a gente se encontra aqui. Até lá.

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2: Olá, boa noite.
1: Boa noite para você que nos acompanha em todo o país.
2: Quarta-feira, 20 de maio de 2026.
1: Vamos ao destaque do dia: combate à violência contra as mulheres.
2: Proteção no ambiente digital. Plataformas deverão retirar das redes conteúdos íntimos divulgados sem consentimento.
1: Presidente Lula também sanciona projetos que ampliam o cuidado com as vítimas e endurecem medidas contra os agressores.
3: Todo mundo precisa trazer para si a responsabilidade de que a luta não é dos outros, a luta não é dela, a luta não é feminina, a luta é de ser humano.
2: E ainda, Brasil ganha mais de 500 mil novos professores prontos para a sala de aula.
1: Esse é o resultado da primeira prova nacional docente, Jéssica Gonçalves.
4: Com base nas novas regras para a educação à distância, o MEC informou que todos os cursos de licenciatura EAD não podem abrir novas matrículas e serão encerrados quando as turmas concluírem a formação.
2: Em menos de 24 horas, Move Táxi e aplicativos já tem mais de 160 mil motoristas inscritos.
1: O programa oferece 30 bilhões de reais em créditos para o financiamento de carro zero com juros mais baixos. Nazi Brum.
5: As condições de financiamento para homens e mulheres são diferenciadas. Pelo programa, as mulheres podem dispor ainda de 15 mil reais para comprar equipamentos de segurança.
2: Hoje, na apresentação da Voz do Brasil, Mariana Jungmann e Luciano Seixas.
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2: 100 dias de trabalho intenso dos três poderes, executivo, legislativo e judiciário, para combater a violência contra a mulher.
1: Hoje, todas essas esferas se reuniram novamente no Palácio do Planalto para fazer um balanço do Pacto Nacional Brasil contra o Feminicídio.
2: E o presidente Lula anunciou novas medidas que incluem a proteção das mulheres no ambiente digital.
6: Mais proteção à mulher no ambiente digital. O presidente Lula determinou que as plataformas digitais retirem conteúdos íntimos divulgados sem consentimento. E a partir de agora, plataformas digitais serão responsabilizadas, por exemplo, por publicar fraudes, tentativas de golpes e violência contra mulheres e meninas. A medida regulamenta o marco civil na internet. Os anúncios foram feitos no dia em que marca os 100 dias do Pacto Nacional Brasil contra o Feminicídio, firmado entre os três poderes, executivo, judiciário e legislativo. O presidente Lula destacou os avanços que o governo tem feito para combater agressões domésticas e o feminicídio e convocou toda a sociedade para aderir à luta.
3: Todo mundo tem que se sentir agredido quando uma mulher é agredida. Todo mundo tem que se sentir violentado quando uma menina de 12 anos é violentada. Todo mundo precisa trazer para si a responsabilidade de que a luta não é dos outros, a luta não é dela, a luta não é feminina, a luta é de ser humano.
6: Durante o evento, também foram sancionados projetos de lei que criam um cadastro nacional de agressores, ampliam as determinações para afastamento imediato do agressor do convívio com a vítima, endurecem medidas contra criminosos que continuam ameaçando mulheres, mesmo após a prisão, e reduzem burocracias para acelerar a efetivação de medidas protetivas. A primeira-dama, Janja da Silva, destacou a importância do trabalho conjunto que o Pacto Brasil contra o Feminicídio desenvolveu.
7: Proteger a vida das mulheres não é pauta de um ou de outro grupo, de um único governo e de uma só instituição. É uma missão coletiva. Quando convocamos todos por todas, buscamos unir as múltiplas vozes que ecoam pela proteção da vida das mulheres.
6: Nesses 100 dias, o governo do Brasil promoveu um mutirão nacional que resultou em mais de 6.300 prisões de agressores, com 30 mil medidas protetivas. protetivas acompanhadas e mais de 38 mil vítimas atendidas. Já as Casas da Mulher Brasileira realizaram 148 mil atendimentos neste ano e chegaram a 12 unidades em funcionamento no país. Além disso, mais de 6.500 agressores passaram a utilizar dispositivos de rastreamento e o Ligue 180 ampliou o atendimento para 24 horas por dia, por telefone, WhatsApp, e-mail e videochamadas em Libras. No primeiro trimestre de 2026, foram registrados 301 mil atendimentos. Reportagem Márcia Fernandes.
1: E a gente segue falando desse assunto porque nós temos conosco aqui no estúdio da Voz do Brasil a secretária nacional de enfrentamento à violência contra a mulher, Estela Bezerra.
2: Ela vai nos falar um pouco mais sobre as medidas assinadas hoje pelo presidente Lula na proteção dos direitos das mulheres. Boa noite, secretária, bem-vinda.
8: Boa noite, é um prazer imenso estar aqui com vocês.
2: Secretária, vamos começar falando dessa regulamentação do Marco Civil da Internet para ampliar a proteção das mulheres no ambiente digital. Um decreto assinado hoje pelo presidente determina que as plataformas retirem conteúdos íntimos de mulheres vazados sem o consentimento delas. Quais são os termos dessa determinação e como é que vai funcionar para que as mulheres consigam essa retirada rápido, urgente?
8: Olha, o decreto ele de imediato obriga as plataformas digitais a se corresponsabilizarem por esses conteúdos, fazendo com que as plataformas criem canais específicos de denúncia, retirem os conteúdos ofensivos até 2 horas, promovam e mantenham as provas e ainda divulguem o canal do 180 para que as mulheres possam ter acesso a outras informações. É o compartilhamento da responsabilidade dos conteúdos veiculados com as plataformas digitais.
1: E aí a expectativa, então, é que com essa responsabilização das plataformas que a senhora mencionou, elas se tornem mais proativas nesse processo, ou seja, elas próprias já façam esse monitoramento, já façam essa retirada e isso resulte em mais agilidade?
8: A proposta é essa, que tenha proatividade, corresponsabilidade. Se os meios de comunicação, que são concessões públicas, são corresponsáveis pelos conteúdos que veiculam, as plataformas digitais também o são. Eles têm tecnologias e filtram para aquilo que é necessário. Então, terá que ser também usar a tecnologia para a proteção das meninas e das mulheres. Isso também se estende às inteligências artificiais que, por exemplo, retiram as roupas das pessoas, das mulheres e meninas e que oferecem imagens falsas produzidas sinteticamente. Isso também será vedado pelo decreto.
1: Isso é um ponto que eu acho interessante a gente abordar. Elas também, então, vão ter que se responsabilizar quando há esse uso de inteligência artificial para simular uma nudez, por exemplo, que nunca foi feita, inclusive.
8: Exatamente. Hoje você tem plataformas que ofertam isso, retirar a roupa das pessoas. Isso é uma questão ética. Então, nós colocamos também no decreto que a inteligência artificial, ela é vedada a esse uso e a plataforma é responsável pela veiculação dessas imagens falsas.
2: E os criminosos que fazem, que publicam esse tipo de coisa, também serão mais facilmente identificados? Porque as plataformas terão que guardar e fornecer, né, quando solicitadas, informações sobre a origem dessas publicações, né?
8: Sim, a tecnologia é capaz de rastrear absolutamente tudo, de onde é postado, como é reproduzido. Essas 2 horas, inclusive, elas são muito poucas. Em 2 horas você pode ter uma difusão, uma disseminação de informação muito grande. Portanto, ele vai ser obrigado a vedar essa difusão e também a apagar esses conteúdos. Eles vão ter que investir em tecnologias para isso, porque eles já investem isso em termos de mercado. Então, vai ter que investir também para a proteção das mulheres.
1: Agora, secretária, também foi sancionada hoje a lei que cria o Cadastro Nacional de Agressores. Esse cadastro, ele poderá ser acessado pelas mulheres, ele vai ser uma consulta pública ou ele vai ser de uso exclusivo de autoridades, por exemplo, para a polícia fazer investigações?
8: Isso ainda não está resolvido, isso vai ser regulamentado, né? Essa é uma lei que foi sancionada hoje, ela vai precisar de regulamentação e é necessário que a gente tenha muito zelo, muito cuidado com os conteúdos que vão ser utilizados. O que a gente tem compreensão é que esse cadastro vai reunir estupradores, feminicidas, agressores, tanto físicos como psicológicos, e esse cadastro de imediato será utilizado para investigação, mas há possibilidade de uso específico para usuários também. Isso ainda vai ter uma discussão na regulamentação da lei.
2: Outra preocupação, secretária, é com a proteção das mulheres vítimas de violência que denunciam seus agressores. Hoje também foram oficializadas medidas para oferecer mais segurança a essas mulheres. Que medidas foram essas?
8: Existem duas situações muito preocupantes. Uma é aquela em que o agressor continua insistindo em ameaçar as mulheres. Acho que vocês acompanharam. Agressores que são presos e dizem vou matar, e dentro do presídio continuam a agir para que essas mulheres tenham uma vida atormentada e às vezes sejam vítimas de feminicídio. Então é um endurecimento das leis dirigida aos agressores que persistem em fazer ameaça, e a outra é o afastamento imediato do agressor do lar. Muitas vezes as mulheres ficam submetidas a voltarem para a residência. Existe 65% das mulheres, elas não têm só dependência emocional, têm dependência financeira, ou total ou parcial. E nesse sentido é preciso afastar o agressor do lar. Então, aumentaram as condições de afastar de imediato o agressor do lar.
1: Bom, para concluir, a gente não pode deixar de mencionar, né, secretária, que a gente está completando aí 100 dias do pacto entre os três poderes para esse combate ao feminicídio e à violência contra as mulheres. Queria que a senhora dissesse para a gente o que se pode destacar de avanços nesse período.
8: Olha, a gente avançou muito na ideia de responsabilização do agressor, de não naturalização da violência, porque quando a sociedade diz que um agressor fica solto ou não é punido, a gente está dizendo que ele está agindo comumente. Né? Mas existe um grande destaque, né? É a articulação dos três poderes, onde o executivo, o legislativo e o sistema de justiça estão agindo coordenadamente, e ainda um desafio muito grande para a sociedade brasileira, que é a gente trabalhar com prevenção. Quando a gente falou em ambiente digital, a gente não está falando só de conteúdos criminosos, a gente está falando de conteúdo de ódio, de ideia de civilidade que está indo aí nessas rede pios ou pílulas vermelhas, né, que são inclusive com atores que são capazes de ir para a mídia para dizer mentiras, criando situações e factoides que dá a entender que as mulheres são agressoras. Então, nós vivemos um momento em que a prevenção, a ação nas escolas, nos meios de comunicação, nas instituições religiosas, precisam disputar um modelo de civilidade. E eu acho que o presidente Lula fez um movimento muito importante. Quando ele chama os homens para o centro do debate, ele desloca a questão. Então, tem dois deslocamentos. Os homens estão no centro do debate. Se são agressores, podem ajudar a resolver o problema. O outro é que a vergonha não pode ser da vítima. Então, nós estamos nessa construção de uma sociedade que tem um modelo civilizatório onde as mulheres precisam ser respeitadas e não executadas pelos seus parceiros íntimos. Porque a diferença da violência contra os homens e da violência contra as mulheres é justamente que o seu agressor faz parte da sua relação de intimidade familiar. E isso é insustentável.
2: Muito bem, nós conversamos com Estela Bezerra, secretária nacional de enfrentamento à violência contra a mulher. Muito obrigado por sua entrevista aqui à Voz do Brasil.
8: Eu que agradeço, Luciano.
1: As empresas de tecnologia Google, Meta, TikTok, Kuai e Microsoft foram notificadas pela Advocacia Geral da União, que solicitou a colaboração no combate e na prevenção de fraudes digitais relacionadas ao programa Novo Desenrola Brasil.
2: A iniciativa tem como objetivo apoiar famílias brasileiras na renegociação de dívidas.
1: Na notificação encaminhada às empresas, a instituição destacou que os golpes digitais, além de explorarem a vulnerabilidade dos beneficiários, fragilizam a confiança em políticas públicas legítimas e representam um dano à credibilidade das ações estatais.
2: Motoristas por aplicativo e taxistas já começaram a se inscrever no Move Táxi Aplicativos para o financiamento de veículos novos.
1: O governo do Brasil acredita que o programa tem potencial para comercializar até 300 mil veículos em todo o país.
2: E o programa traz vantagens para as mulheres, como taxas de juros mais baixas e recursos para a compra de equipamentos de segurança.
9: Em menos de 24 horas, 164 mil motoristas se inscreveram para participar do programa Move Táxi Aplicativos. Podem participar motoristas de aplicativo com cadastro ativo há pelo menos 12 meses, com ao menos 100 corridas na mesma plataforma, e taxistas registrados em atividade. As condições valem para carros novos de até R$150 mil, de montadoras habilitadas no programa Mover. O taxista Francisco Neto, de Brasília, acredita que assim todos saem ganhando.
10: Parece que é um projeto bom, né?
11: Todo mundo ganha, né? Porque se a frota está renovada, é tendência que melhor para todo mundo.
9: Para fazer a inscrição no programa, basta acessar gov.br/movebrasil. Como conta o Wallace Moreira Lima, secretário nacional de Desenvolvimento Industrial, Inovação, Comércio e Serviços.
12: A partir desse link que o trabalhador se cadastra, ele já vai ter a informação em 5 dias se ele estar apto ao programa. E aí ele já vai saber que ele pode se beneficiar desse programa.
9: E as condições de financiamento para homens e mulheres são diferenciadas, como explica o secretário Wallace Moreira Lima.
12: Para as mulheres, terá uma taxa de juros menor, a carência para o homem e para a mulher são de 6 meses. Para o homem, o financiamento em até 60 vezes, mas para as mulheres em até 72 vezes.
9: Pelo programa, as mulheres podem dispor ainda de R$15.000 para comprar equipamentos de segurança. Para a motorista por aplicativo, Karine Trindade, uma oportunidade para as mulheres.
13: Para nós, é uma grande vitória, e para as mulheres, que vai ter os juros mais reduzidos também, e esse financiamento mais facilitado para todos os trabalhadores e trabalhadoras de aplicativo.
9: O total de crédito disponível para o programa é de R$30 bilhões por meio do Banco Nacional de Desenvolvimento Econômico e Social, BNDES. Os financiamentos devem ser efetivados a partir do dia 19 de junho. De acordo com o Ministério da Fazenda, esse prazo é necessário para definição de detalhes e informações aos bancos comerciais sobre o programa. Com locução de Nazi Brum, reportagem de Luciana Colares de Holanda.
1: Hoje, no programa Bom Dia Ministro, produzido pela Empresa Brasil de Comunicação, Volney Queiroz, da Previdência Social, afirmou que o governo trabalha para reduzir a fila do INSS.
2: Entre as ações para reduzir as filas estão a realização de mutirões e a contratação de novos peritos.
1: Segundo o ministro, a fila de solicitações do INSS caiu mais de 500.000 nos últimos 2 meses e agora está no menor patamar em 16 meses.
14: O nosso desafio, a nossa tarefa é deixar essa fila abaixo de 1.300.000, ou seja, 1.300.000 é só o fluxo do mês, não tem ninguém
1: normal
14: esperando,
1: uhum,
14: e abaixo dos 45 dias. E nós estamos indo bem nessas duas categorias, digamos. Estamos avançando bem. Estou querendo zerar essa fila até o final desse ano.
2: A equipe de meio ambiente do governo do Brasil fez um alerta para os impactos de 5 projetos de lei em tramitação no Congresso Nacional, que, segundo o Ministério, se forem aprovados, vão trazer grandes prejuízos ao ecossistema no país.
1: De acordo com o Ministério do Meio Ambiente, os textos podem permitir, por exemplo, que uma espécie em extinção não faça parte da lista nacional oficial, se houver interesse econômico, reduz áreas protegidas e restringe punições de crimes ambientais.
2: Entre os pontos criticados está a proibição do uso de imagens de satélite para embargos remotos em áreas desmatadas. Segundo o presidente substituto do IBAMA, Jair Schmidt, grande parte das fiscalizações contra o desmatamento depende dessa tecnologia.
15: Hoje eu diria que 2/3 de todas as autuações que o IBAMA realiza, voltada à fiscalização da flora, combate ao desmatamento, né? Não só na Amazônia, nós temos um olhar específico para a Amazônia, mas também nós temos desmatamento nos outros biomas, né? Alguns muito sensíveis, que também são afetados por vários desses projetos de lei antiambientais.
1: O ministro do Meio Ambiente e Mudança do Clima, João Paulo Capobianco, informou que vai continuar atuando junto a deputados e senadores para discutir os projetos.
16: Continuamos atuando na Câmara lá, debatendo, buscando um entendimento, mas está muito difícil, como vocês têm visto. Vamos atuar no Senado e vamos atuar após, caso isso tramite seja aprovado no Senado, vamos também trabalhar em relação a apresentar ao Presidente da República esses fatos para que o presidente possa analisar os encaminhamentos que deverá propor.
2: O Brasil ganha reforço de quase 500.000 professores considerados qualificados para o ensino.
1: É o que apontam os resultados da prova nacional docente realizada pela primeira vez no ano passado.
2: A avaliação integra o exame teórico do ENADE das licenciaturas, que avalia a formação inicial de professores.
1: O Ministério da Educação divulgou os dados hoje e anunciou mudanças nos cursos de licenciatura com base nas novas regras da educação à distância.
17: primeira edição da prova nacional docente teve quase 1.100.000 inscritos. Criada dentro do programa Mais Professores para o Brasil, a prova nacional docente não é obrigatória, mas pode ser usada por estados e municípios em concursos públicos e processos seletivos para professores. Ao todo, 1.530 redes de ensino aderiram à prova. Do total de participantes, 65% foram considerados proficientes. O ministro da Educação, Leonardo Barchini, destacou que a prova pode ajudar as redes públicas a melhorar a seleção de professores.
18: Temos quase 500.000 de professores proficientes e que estão à disposição das redes municipais e estaduais, e agora elas têm à disposição um instrumento poderoso que vai poder selecionar da melhor maneira possível.
17: Além da prova nacional docente, o Ministério da Educação divulgou os resultados do ENADE das licenciaturas 2025, que avalia a qualidade da formação inicial de professores. Entre os concluintes de cursos presenciais, 73% foram considerados proficientes. Na educação à distância, o percentual foi de 47%. Também houve diferença por tipo de instituição. Nas universidades públicas federais, a proficiência foi de aproximadamente 76%. Nas públicas estaduais, de 73%. Nas instituições privadas, o índice ficou em 46%. Segundo o MEC, 56% dos cursos avaliados ficaram com conceitos 3, 4 ou 5 no ENADE. O ministro da Educação, Leonardo Barchini, destacou o ineditismo dos dados e os desafios para a formação de professores no país.
18: Pela primeira vez temos resultados dessa magnitude. Com esse detalhamento, a gente vai instituir novas políticas e novas ações para que a gente possa melhorar em todas as áreas a formação de professores no Brasil.
17: Com base nos resultados e nas novas regras para a educação à distância, o MEC informou que todos os cursos de licenciatura EAD não podem abrir novas matrículas e serão encerrados quando as turmas atuais concluírem a formação. Os cursos presenciais também terão que se adequar. Até maio de 2027, deverão reduzir a carga horária à distância de 40 para 30%. Reportagem Jéssica Gonçalves.
2: A próxima edição da Prova Nacional Docente já tem data marcada. Será no dia 20 de setembro.
1: Nessa edição, o exame vai avaliar 21 licenciaturas e os resultados serão divulgados em dezembro.
2: Mais rapidez e segurança na hora de fazer check-in em hotéis e pousadas pelo país. Já está valendo a Ficha Nacional de Registro de Hóspedes.
1: A medida do governo do Brasil busca reduzir a burocracia, dar mais conforto aos viajantes e garantir segurança à rede hoteleira.
2: A ficha é obrigatória, 100% digital e conectada ao sistema gov.br.
19: O que antes era feito no papel, agora em formato 100% digital. A Ficha Nacional de Registro de Hóspedes agiliza a identificação dos turistas, evitando filas e reduzindo custos. A iniciativa preza pelo respeito à privacidade e cumpre a Lei Geral de Proteção de Dados. É o que garante o gerente-geral, Jean Nogueira.
20: É um sistema 100% seguro, né? Na verdade, a gente melhora o processo para evitar fraudes, né? A ficha digital, ela é conectada direto com gov.br, então você acaba tendo um controle melhor, é uma segurança a mais para o hóspede e uma segurança a mais para
19: o
20: hotel.
19: O novo sistema passou a ser obrigatório desde 20 de abril. Ele parece com os check-ins de aeroportos. O registro digital pode ser realizado previamente ou na hora da hospedagem. Para a hóspede paulista Tayane Garcia, o check-in digital poupa tempo para quem tem pressa.
21: Tudo que dê para facilitar o teu dia a dia é sempre bem-vindo.
19: A plataforma não coleta dados sobre despesas do cliente e nem monitora pessoas. Serve apenas para registrar informações sobre o turismo e também apoiar a segurança pública. Um ganho para hóspedes e para a rede hoteleira, como defende Jean Nogueira.
20: Os dados que o cliente preenchia na ficha antiga, a gente tinha que mensalmente enviar para os órgãos competentes. Isso hoje é feito automaticamente.
19: No caso de turistas estrangeiros, a ficha disponibiliza módulos específicos em inglês e espanhol. O sistema é intuitivo e respeita os padrões globais de hospitalidade. Reportagem Cleide Lopes.
1: Essas foram as notícias do governo do Brasil.
2: Fique agora com o Minuto do TCU. Em seguida, as notícias do Poder Judiciário e do Congresso Nacional. Boa noite.
1: Boa noite para você e até amanhã.
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22: O novo ministro do Tribunal de Contas da União, Odair Cunha, tomou posse do cargo nesta quarta-feira, dia 20 de maio. A cerimônia foi realizada na sede do TCU, em Brasília, e teve a presença do presidente da República, Luiz Inácio Lula da Silva, o vice-presidente Geraldo Alckmin e diversas outras autoridades. Durante seu discurso, Odair Cunha relembrou sua trajetória e destacou que chega à Corte de Contas devido à sua história pública.
23: Hoje estou aqui porque fui escolhido pelo Congresso Nacional, por homens e mulheres eleitos pelo povo brasileiro. Recebo essa escolha não apenas como uma honra pessoal, mas também como um reconhecimento de que a experiência pública, a escuta e o diálogo podem contribuir para a missão dessa instituição.
22: O ministro ocupa a vaga deixada por Haroldo Cedraz, que se aposentou em fevereiro. Saiba mais em tcu.gov.br.
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24: Presidente do STF e do CNJ anuncia avanços na concessão de medidas protetivas para mulheres.
25: STJ identifica habeas corpus com erros gerados por inteligência artificial e comunica caso à OAB.
24: Presidente do TSE destaca a atuação da Justiça Eleitoral no combate à fraude e à cota de gênero.
25: Boa noite, eu sou Marcela Luiza.
24: E eu sou Walter Lima.
25: Mais de 50% das medidas protetivas de urgência são concedidas no mesmo dia em que são requeridas e cerca de 90% são analisadas em até 48 horas.
24: O dado foi apresentado hoje durante cerimônia no Palácio do Planalto, que marcou os 100 dias do Pacto Brasil de Enfrentamento do Feminicídio entre os três poderes. Pablo Lemos.
26: O presidente do CNJ e do Supremo Tribunal Federal, ministro Edson Fachin, afirmou que os resultados iniciais demonstraram avanço na resposta institucional aos casos de violência doméstica e feminicídio.
27: Quando os três poderes caminham juntos, o Estado brasileiro é capaz de proteger quem mais precisa e é capaz de fomentar uma mudança cultural.
26: Fachin também destacou a implementação do Formulário Nacional de Avaliação de Risco, documento eletrônico que permite a tramitação digital dos pedidos de medidas protetivas.
25: Ministro do STJ identifica habeas corpus com erros criados por IA e determina a comunicação à OAB.
24: A defesa pedia a soltura de um preso preventivamente por tráfico de drogas em Minas Gerais. Fátima Uchoa.
28: O ministro Rogério Schietti Cruz apontou que no pedido havia citações fabricadas em série, fenômeno conhecido como alucinação de inteligência artificial, quando a ferramenta cria informações falsas com aparência de verdadeiras. O advogado admitiu o uso eventual da tecnologia, mas afirmou ter feito revisão técnica e jurídica do conteúdo. No entanto, para o relator, os elementos contradizem essa afirmação. Assim, Schietti determinou o envio de ofício à Ordem dos Advogados do Brasil para a ciência dos fatos e eventual adoção de medidas cabíveis. Mesmo com as falhas identificadas no habeas corpus, o ministro concluiu que a prisão preventiva estava devidamente fundamentada e negou a liminar.
25: Presidente do TSE destaca a atuação da Justiça Eleitoral no combate da fraude à cota de gênero.
24: Ministro Nunes Marques ressaltou novo pleito em Melgaço, no Pará. Fábio Ruas.
29: Melgaço elegeu 3 mulheres em eleições suplementares para ocupar cadeiras na Câmara Municipal. De acordo com Nunes Marques, a nova eleição teve como destaques a agilidade e a eficiência da apuração em um município marcado por extensas áreas ribeirinhas. O presidente do TSE reafirmou o compromisso da Justiça Eleitoral com a inclusão política das mulheres e de outros grupos da sociedade, o que, segundo ele, é uma verdadeira exigência democrática.
25: A Justiça do Trabalho segue em ação na Ilha do Marajó.
24: Durante a itinerância, juízes estão dando solução a várias pendências judiciais. Luma Soares.
30: Em Melgaço, a Justiça Trabalhista reforça o combate ao trabalho escravo contemporâneo e infantil, além de garantir um protocolo para julgamentos com perspectiva inclusiva. Num outro eixo de apoio aos moradores, houve doação de computadores e cursos de inclusão no mercado de trabalho. O mutirão do Justiça Itinerante vai até sexta-feira, dia 22.
25: MPF pede a suspensão imediata de leilões de energia elétrica que podem encarecer a conta de luz em pelo menos 500 bilhões de reais pelos próximos 15 anos.
24: Caso os órgãos não atendem à recomendação no prazo de 48 horas, o MPF poderá adotar medidas judiciais. Tatiana Castro.
3: A investigação do MPF aponta que os preços teto dos leilões, isso é, o valor máximo que o governo aceitaria pagar pela energia, sofreram um aumento repentino, entre 73% e 100%. Além da suspensão imediata do leilão, o MPF também pede que os órgãos refaçam os cálculos com base em premissas neutras e independentes. Caso os órgãos não acatem a recomendação no prazo de 48 horas, o MPF poderá adotar as medidas judiciais.
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25: Uma boa noite.
24: E até amanhã.
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6: Eu sou Paula Groba.
7: E eu sou Humberto Pinheiro.
6: E estes são os destaques de hoje do Jornal do Senado, que começa agora.
7: Senado aprova novo piso para médicos e cirurgiões dentistas. Texto segue para a Câmara.
6: Governo e Senado negociam MP para criar crédito especial a produtores afetados por desastres climáticos.
7: Plenário conclui votação de indicações para embaixadas, CVM e corregedoria do Conselho Nacional de Justiça.
6: Boa noite.
7: Boa noite.
6: Médicos e cirurgiões dentistas poderão passar a ter um piso salarial nacional definido em lei. Uma proposta aprovada na Comissão de Assuntos Sociais fixa o valor inicial de R$ 13.662, com previsão de reajuste anual.
7: A proposta segue para análise da Câmara dos Deputados. Repórter Patrícia Oliveira.
25: Médicos e cirurgiões dentistas passam a receber um piso salarial de R$ 13.662 para uma jornada semanal de 20 horas. O reajuste de salário foi aprovado na Comissão de Assuntos Sociais. A proposta da senadora Daniela Ribeiro, do Progressistas da Paraíba, atualiza regras da legislação de 1961 sobre

0: em municípios pequenos e regiões remotas.
1: Ao fixar piso concreto com correção anual, contribui para reverter essa tendência. Para que as políticas de interiorização de profissionais produzam efeitos duradouros, em vez de depender exclusivamente de programas emergenciais e transitórios.
0: A proposta prevê ainda que o aumento das despesas de estados e municípios seja custeado por transferências do Fundo Nacional de Saúde. Se não houver pedido para votação no plenário, a proposta segue para análise da Câmara dos Deputados.
2: E seguiu para o plenário do Senado a ampliação de direitos para agentes de vigilância sanitária e agentes indígenas de saúde e saneamento. A proposta equipara benefícios já garantidos a outras categorias do SUS e reconhece o papel desses profissionais na prevenção de doenças e no atendimento a comunidades vulneráveis, muitas vezes em áreas remotas.
3: E uma sugestão legislativa transformada em projeto de lei pela Comissão de Direitos Humanos poderá reajustar em até 100% as bolsas do programa Mais Médicos. As informações com Rodrigo Rezende.
4: As bolsas pagas no programa Mais Médicos podem ter um reajuste de até 100%. Uma sugestão legislativa com esse tema, apresentada por meio do programa E-Cidadania, foi acatada pela Comissão de Direitos Humanos e Legislação Participativa e passará a ser analisada no Senado como projeto de lei. O relator, senador Zequinha Marinho, do Podemos do Pará, ressaltou que os reajustes das bolsas desde a criação do programa não acompanharam a inflação.
5: Efetivamente, quando da criação do programa, em 2013, as bolsas pagas eram formação de R$10 mil, supervisão de R$4 mil e a tutoria de R$5 mil. 13 anos depois, enquanto a bolsa formação é de R$14.161,63, as outras duas sequer tiveram os seus valores atualizados.
4: O projeto de lei que será discutido reajusta as bolsas para os seguintes valores: formação, R$20 mil, supervisão, R$8 mil e tutoria, R$10 mil. A partir da publicação da possível lei, os reajustes seriam anuais baseados no IPCA.
2: O presidente do Senado, Davi Alcolumbre, convocou uma sessão conjunta do Congresso Nacional para analisar vetos à Lei de Diretrizes Orçamentárias que impedem municípios inadimplentes com até 65 mil habitantes de celebrar convênios e receber recursos federais.
3: Segundo Alcolumbre, a votação poderá permitir o acesso de mais de 3 mil municípios a recursos federais. Ele afirmou ainda que a pauta foi definida após pedido apresentado durante a Marcha dos Prefeitos, organizada pela Confederação Nacional dos Municípios, realizada nesta semana em Brasília. A sessão do Congresso está agendada para esta quinta-feira.
6: Nós fizemos um compromisso, o Senado e a Câmara dos Deputados, para convocarmos uma sessão no dia de amanhã com apenas 4 dispositivos da LDO que tratam da derrubada dos vetos que viabilizam mais de 3.100 municípios brasileiros acessarem os recursos com convênios federais do Brasil.
2: E o Senado aprovou nesta terça-feira a indicação de 7 diplomatas para chefiar embaixadas e representações do Brasil no exterior. Entre os nomes aprovados estão os novos embaixadores do Brasil no Japão, Vietnã, Omã, Albânia, Belize e Bahamas, além do representante permanente do país na Organização das Nações Unidas, Ricardo de Souza Monteiro.
3: O plenário também aprovou indicações para a Comissão de Valores Mobiliários e para a Corregedoria do Conselho Nacional de Justiça. Otto Eduardo Fonseca Lobo foi aprovado para a presidência da CVM. Os indicados agora poderão ser nomeados pela Presidência da República.
2: E a Comissão de Assuntos Econômicos adiou a votação do projeto que cria uma linha especial de crédito para produtores rurais afetados por eventos climáticos e crises internacionais. Relator da proposta, o senador Renan Calheiros, do MDB de Alagoas, retirou o texto da pauta após pedido do Ministério da Fazenda para novas negociações.
3: A proposta prevê o uso de recursos do Fundo Social do Pré-Sal para financiar agricultores prejudicados por secas, enchentes e impactos econômicos de conflitos geopolíticos políticos. O texto também estabelece juros diferenciados, prazo de pagamento de até 10 anos com 3 de carência, além de regras para atender produtores, cooperativas e associações em situação de calamidade ou com perdas na produção. Após reunião com a equipe econômica na tarde de hoje, Renan Calheiros afirmou que houve avanços nas negociações e sinalização de apoio do governo à medida.
7: Tá tudo

0: caminhando bem no sentido de se publicar uma medida provisória com critérios de enquadramento, de juros, de carência e de prazo de 10 anos para pagar. O ministro da Fazenda está fazendo da sua parte tudo, absolutamente tudo, para que essa negociação seja concluída na próxima segunda-feira.
1: Enchentes, secas e ondas de calor cada vez mais intensas estarão no centro de um debate no Senado sobre mudanças climáticas. A discussão vai tratar dos impactos de fenômenos como o El Niño e das formas de prevenir e responder a desastres naturais.
2: Para o senador Esperidião Amin, do PP de Santa Catarina, o objetivo é trabalhar para reduzir perdas humanas, sociais e econômicas causadas por eventos climáticos extremos. A sessão está marcada para o próximo dia 28 de maio.
3: Reduzir danos significa salvar vidas, em primeiro lugar, e reduzir o impacto na economia, na sociedade brasileira, especialmente dos estados que venham a ser os alvos maiores desta possível calamidade climática, ou pelo menos desse transtorno climático, a nos prevenirmos.
1: Já o senador Cleitinho, do Republicanos de Minas Gerais, criticou a proposta que permite o parcelamento de dívidas de partidos políticos. O texto foi aprovado pela Câmara dos Deputados e deve ser analisado pelo Senado.
2: O parlamentar defendeu que o Congresso Nacional priorize medidas para melhorar a qualidade de vida dos trabalhadores. Segundo Cleitinho, o alto custo de vida tem dificultado o acesso da população a itens básicos. Ele também cobrou mais debates sobre a escala de trabalho 6x1.
4: Vim falar que não pode discutir essa questão do fim da escala 6x1. Pois tem que discutir sim. Traga a compensação, coloque na balança aqui, equilibra a balança, tanto para o empresário quanto para o trabalhador.
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2: Com edição de Paula Groba e trabalhos técnicos de Eliseu Caires, o Jornal do Senado fica por aqui. Acompanhe agora as notícias da Câmara dos Deputados. Boa noite.
1: Boa noite e até amanhã.
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7: Câmara aprova mudanças nas regras de prestação de contas de partidos.
8: Plenário aumenta a pena para crime virtual contra crianças e adolescentes.
7: Deputados defendem a descentralização de recursos para os municípios.
8: Boa noite. Gilson Daniel, do Podemos do Espírito Santo, aproveita a marcha dos prefeitos em Brasília para defender a ampliação dos recursos destinados aos municípios. Ele assinala que é nas cidades que a população busca atendimento de saúde, educação e assistência social.
7: Gilson Daniel avalia que a Câmara precisa debater o financiamento municipal para desconcentrar verbas públicas da União e dos estados. O congressista reforça a importância das emendas parlamentares como instrumento de apoio aos mais de 70 municípios capixabas.
8: Gabriel Nunes, do PSD, defende solução definitiva para as dívidas dos municípios com o INSS, principalmente nas pequenas e médias cidades. O parlamentar aponta que, na Bahia, prefeituras enfrentam dificuldades para pagar suas obrigações sem comprometer os serviços oferecidos à população.
7: Gabriel Nunes pede que o Congresso enfrente a pauta diante do peso da alíquota previdenciária nos cofres das prefeituras. Ele propõe o retorno do índice de contribuição a 8%, com o objetivo de aliviar os gastos das pequenas e médias cidades baianas.
8: Daniel Tzerciak, do PSDB do Rio Grande do Sul, comemora a garantia da Agência Nacional de Transportes Terrestres de que este ano não haverá cobrança de pedágios nas BRs 116 e 392. O deputado afirma que o fim do antigo contrato de concessão interrompe um ciclo de tarifas elevadas.
7: Daniel Tzerciak considera que a pausa nas cobranças é necessária para estimular o desenvolvimento econômico, atrair investimentos e gerar empregos nos mais de 100 municípios da mesorregião da metade sul gaúcha.
8: Marcelo Nilo, do Republicanos, critica a gestão do governo da Bahia, afirmando que áreas como saúde, segurança pública, educação e geração de empregos enfrentam dificuldades. O parlamentar também questiona gastos com eventos institucionais diante de demandas sociais da população. população.
7: Marcelo Nilo relembra o rompimento político com o PT após décadas de aliança e faz críticas ao governo federal. Na visão do deputado, a insatisfação popular com as atuais gestões petistas na Bahia e no país.
6: Trabalho.
8: Benedita da Silva, do PT do Rio de Janeiro, reforça seu apoio à PEC do fim da escala 6x1. A deputada argumenta que a redução da carga horária melhora a produtividade por diminuir o esgotamento físico e mental que afeta os trabalhadores no país.
7: Benedita da Silva afirma que a mudança para o modelo 5x2 viabiliza períodos adequados para o descanso e para a convivência familiar. Ela critica o posicionamento contrário à PEC e classifica a jornada 6x1 como exaustiva para a classe trabalhadora.
8: João Daniel, do PT de Sergipe, defende o fim da escala 6x1 e afirma que a redução da jornada vai garantir mais qualidade de vida aos trabalhadores, com mais tempo para descanso, convivência familiar e cuidados com a saúde.
7: João Daniel também enaltece mobilizações sociais e sindicais em defesa da proposta e sustenta que a mudança pode fortalecer a economia e ampliar a valorização da classe trabalhadora no país.
8: Daiana Santos, do PCdoB do Rio Grande do Sul, defende a adoção da jornada de 5 dias de trabalho para 2 de descanso. Segundo ela, a proposta garante condições mais humanas e combate rotinas exaustivas enfrentadas por milhões de trabalhadores.
7: Daiana Santos critica medidas que condicionam a redução da jornada a mudanças em direitos trabalhistas, como cortes no FGTS e desoneração patronal. Para a deputada, a melhoria das condições de trabalho não deve servir como moeda de troca nas negociações do Congresso.
8: Fernando Mineiro, do PT do Rio Grande do Norte, defende o fim da escala 6x1 com redução da jornada semanal para 40 horas. O legislador sustenta que a mudança tem apoio da maioria da população brasileira por garantir mais tempo de descanso aos trabalhadores.
7: Fernando Mineiro critica a tentativa de mudança na PEC do fim da escala 6x1 que acrescenta o período de 10 anos para a implantação da escala 5x2. Ele pede que a sociedade e as centrais sindicais acompanhem a votação para pressionar o Congresso em defesa da redução do tempo de trabalho.
8: Marcon, do PT do Rio Grande do Sul, condena parlamentares da oposição que não apoiam a PEC do fim da escala 6x1. O deputado afirma que os trabalhadores precisam de mais tempo para cuidar da saúde, conviver com a família e ter acesso ao lazer.
7: Marcon critica a apresentação de uma emenda que prevê, em vez de reduzir a jornada para 40 horas, aumentar para até 52 horas de trabalho por semana. Na opinião do congressista, quem defende esse tipo de mudança trata o trabalhador como máquina, não como ser humano.
6: Votação.
8: Câmara aprova projeto que permite que o trabalhador empregado na safra agrícola continue a receber o Bolsa Família. O repórter Marcelo Larcher tem mais detalhes.
9: O plenário da Câmara concluiu a aprovação de um projeto que garante a continuidade do pagamento de benefícios sociais, como Bolsa Família, para o trabalhador que se empregar em atividade ligada à safra agrícola. Esse tipo de serviço varia de acordo com a atividade agrária e compreende o período entre o preparo do solo e a colheita. Os contratos para esse tipo de trabalho, de acordo com a lei de 1973, têm um período máximo de 2 anos. Acontece que as regras do Bolsa Família estão atreladas a um valor máximo de renda por pessoa. Esse limite foi definido em R$ 218,00 mensais. O que faz com que o trabalhador perca o direito se obtiver um trabalho com carteira assinada, como é o caso da safra. O argumento é de que algumas culturas agrícolas, como o café, o alho, a batata, a uva, a maçã e a cebola, têm elevada necessidade de mão de obra, o que faz com que o trabalhador prefira manter a Bolsa Família a trabalhar com carteira assinada. O projeto apresentado pelo deputado Zé Vitor, do PL de Minas Gerais, foi aprovado pela Câmara em 2024 e depois foi alterado pelo Senado. A proposta retornou para análise dos deputados e o relator, deputado Evair Vieira de Mello, do Republicanos do Espírito Santo, rejeitou a maioria das mudanças feitas pelos senadores. O texto original aprovado pela Câmara retira do cálculo da renda familiar, para efeito do recebimento de benefícios sociais, o salário recebido pelo trabalhador no contrato da safra. O Senado, por sua vez, optou por alterar a regulamentação do programa Bolsa Família, para prever a reinclusão do beneficiário excluído no caso da média anual de renda da família superar o limite permitido. Para o relator, Evair Vieira de Mello, a mudança não garante a permanência do trabalhador safrista no Bolsa Família.
10: Entendemos que a proposta do Senado Federal, ela não aprimora significativamente a operacionalização do programa Bolsa Família, na medida em que continua a impedir a contratação de safristas, cuja condição, mesmo após a sua contratação, ainda é de vulnerabilidade social em face das peculiaridades inerentes à atividade agropecuária que é sazonal. O contrato de safra desempenha papel essencial para a manutenção da produção agrícola e da pecuária nacional.
9: O projeto que garante a continuidade do pagamento de benefícios sociais, como o Bolsa Família, para o trabalhador que se empregar em atividades ligadas à safra agrícola, seguiu para a sanção presidencial e já pode virar lei. Da Rádio Câmara de Brasília, com informações de Antônio Vital, Marcelo Larcher.
6: Agricultura.
7: Tiago de Joaldo, do Republicanos de Sergipe, cobra do governo a conclusão de estudos sobre possível prática de dumping na importação de leite da Argentina e do Paraguai. Ele afirma que a concorrência estaria prejudicando produtores brasileiros e tornando a atividade economicamente insustentável.
8: Tiago de Joaldo também pede ações do governo de Sergipe para fortalecer a cadeia leiteira local. Ele menciona, por exemplo, incentivos tributários, compras públicas de leite produzido no estado e apoio institucional aos produtores do sertão sergipano.
7: Dr. Flávio, do PL, exalta a exposição de produtos do agronegócio do Rio de Janeiro na Câmara, com a participação de produtores da região serrana e do norte fluminense. O parlamentar assinala que a divulgação de produtos regionais amplia mercados e fortalece a agricultura do estado.
8: Dr. Flávio pediu ainda a derrubada do veto presidencial ao projeto que reconhece o norte e noroeste fluminense como região do semiárido. Para o deputado, a medida vai facilitar o acesso ao crédito e ampliar investimentos para os produtores rurais da região.
6: Justiça.
7: Câmara aprova projeto que aumenta a punição para pedófilos quando o crime é cometido pela internet. O repórter Antônio Vital acompanhou a votação.
11: Deputados e deputadas aprovaram um projeto que aumenta penas para crimes relacionados a abusos sexuais de crianças e adolescentes em ambientes digitais, inclusive com o uso de ferramentas de inteligência artificial. A proposta considera a violência sexual de criança ou adolescente qualquer representação de atividade sexual ou nudez que envolva criança ou adolescente real ou fictícia. Isso vai valer para fotografia, vídeo ou imagem digital, mesmo que produzida, manipulada ou gerada com o uso de tecnologias digitais, inclusive inteligência artificial. A proposta também deixa claro no Código Penal que todos os crimes contra a dignidade sexual, como estupro e estupro de vulnerável, também serão caracterizados quando cometidos no ambiente digital. Todos esses crimes passam a ser considerados hediondos, o que significa mais tempo de cumprimento de pena em regime fechado. O projeto também torna crime o simples acesso a conteúdo de pedofilia na internet, ou seja, isso será crime mesmo se a polícia não encontrar arquivos com conteúdo de abusos sexuais ou violência contra crianças e adolescentes armazenados no computador ou na nuvem do acusado. A proposta também aumenta em até um terço a pena para aliciamento de crianças ou adolescentes por meio de inteligência artificial ou filtros capazes de alterar a imagem ou a voz do criminoso para enganar a vítima. O agravamento da pena vai valer também no caso de perfis falsos em plataformas de jogos online, aplicativos de mensagens, salas de bate-papo e redes sociais. Segundo a relatora, a deputada Rogéria Santos, do Republicanos da Bahia, esse dispositivo foi inserido na proposta após o caso de um criminoso no Rio Grande do Sul que vitimou 127 meninas usando perfis falsos criados por inteligência artificial. Além do aumento de penas, o projeto legaliza a infiltração policial em investigações sobre redes de pedofilia na internet, em especial as chamadas rondas virtuais, com possibilidade, inclusive, de requisição de dados de conexão às plataformas sem a necessidade de autorização judicial. Isso poderá ser feito no caso de risco iminente à vida ou integridade física de crianças vítimas de abusos. Para a relatora Rogéria Santos, a proposta moderniza a legislação.
12: A proposição institui medidas modernas de enfrentamento e repressão aos crimes de violência sexual contra crianças e adolescentes no ambiente digital. Ao regulamentar a ronda virtual e os crimes praticados com o uso de inteligência artificial e da utilização de técnicas de mascaramento de endereço de IP, os números, senhoras e senhores, são alarmantes.
11: O texto também cria novo crime no Estatuto da Criança e do Adolescente, com pena de até 6 meses de prisão para quem deixar de comunicar ao Conselho Tutelar, o Ministério Público ou à polícia casos de abuso sexual pela internet. A proposta garante ainda à criança ou adolescente vítima de violência sexual o direito ao atendimento psicológico e psicossocial especializado no Sistema Único de Saúde, o SUS, e o agressor será obrigado a cobrir todos os custos do tratamento, incluindo ressarcimento ao SUS. Para o deputado Osmar Terra, do PL do Rio Grande do Sul, autor do projeto, a proposta fecha portas que estavam abertas para os criminosos. O projeto, que aumenta apenas para crimes relacionados a abusos sexuais de crianças e adolescentes em ambientes digitais, inclusive com o uso de ferramentas de inteligência artificial, seguiu para análise do Senado. Da Rádio Câmara, de Brasília, Antônio Vital.
6: Educação.
8: Lincoln Portela, do PL de Minas Gerais, critica a decisão judicial que condenou um casal do interior de São Paulo por evasão escolar relacionada aos filhos. Ele questiona a medida e argumenta que a família estaria garantindo uma educação domiciliar às crianças.
7: O parlamentar também chama atenção para os índices de evasão escolar no país e defende prioridade no enfrentamento de casos de estudantes sem acesso à educação. Segundo Lincoln Portela, a situação exige foco das autoridades públicas e do sistema de justiça.
6: Segurança Pública.
8: Luiz Couto, do PT da Paraíba, elogia a atuação da Polícia Federal no enfrentamento às organizações criminosas que se infiltraram no sistema econômico nacional. Ele argumenta que as investigações sobre fraudes financeiras devem prosseguir sem interferências políticas.
7: Luiz Couto salienta que os órgãos de inteligência precisam seguir os rastros documentais de transações suspeitas envolvendo autoridades e empresários citados em CPIs. Na avaliação dele, esse é o caminho para fortalecer a segurança pública e a soberania do Estado brasileiro.
6: Eleições.
8: Câmara aprova mudanças nas regras de prestação de contas de partidos políticos. A repórter Daniele Lessa acompanhou a votação dessa mini-reforma eleitoral.
13: A Câmara dos Deputados aprovou o projeto que altera regras sobre prestação de contas, punições e funcionamento administrativo partidário, modificando diversos pontos da Lei dos Partidos Políticos. Relator da proposta, o deputado Rodrigo Gambale, do Podemos de São Paulo, argumentou que o projeto foi construído a partir das demandas dos líderes partidários, com o objetivo de dar mais segurança jurídica às legendas. Já os deputados contrários ao projeto destacaram que nenhum parlamentar subiu a tribuna para defender a proposta no plenário. O projeto proíbe bloqueios e penhoras automáticas sobre recursos do fundo partidário e do fundo eleitoral, exceto em casos de uso irregular reconhecido pela Justiça Eleitoral, ponto criticado pelo deputado Kim Kataguiri, do Missão de São Paulo.
14: E aqui eu faço chamo a atenção de todos os partidos que dizem defender o trabalhador. Esse projeto está dizendo o seguinte: se um partido contratar um trabalhador e ele der calote nas verbas trabalhistas, se o partido não pagar o INSS, se o partido não pagar o FGTS, esse partido não poderá ser penhorado.
13: A deputada Adriana Ventura, do Novo de São Paulo, criticou a falta de debate sobre o projeto, que foi divulgado publicamente apenas 30 minutos antes da votação. Ela reconheceu que a proposta simplifica a burocracia, mas classificou como aberração o trecho que suspende processos administrativos e judiciais dos partidos anteriores durante fusões entre legendas.
15: Um partido se alimenta de dinheiro público, se é sustentado com dinheiro público do cidadão brasileiro, faz um monte de irregularidade. Aí, o que acontece? Tem uma fusão, então tem um partido podre que funde com outro partido. Tudo do partido podre não passa para o novo. Ele não assume responsabilidade nenhuma. Tudo é suspenso. Isso é grave, gente.
13: Segundo o texto, o novo partido responderá pelas dívidas das legendas anteriores, mas não sofrerá suspensão de recursos do fundo partidário por irregularidades em contas antigas que já foram julgadas. A deputada Fernanda Melchiona, do PSOL do Rio Grande do Sul, pontuou que os cidadãos não têm acesso ao prazo de 15 anos para pagarem suas dívidas, ponto que também está na proposta.
15: Digo mais, o aumento das parcelas em 180 parcelas é 15 anos. Para os partidos pagar. O pobre do povo pega ali no cheque especial, tem que pagar, senão é o juro, não sei o quê. Os partidos vão ter 15 anos, independente do valor.
13: O texto também prevê que em semestre eleitoral não poderá haver suspensão de repasses do fundo partidário ou do fundo eleitoral por irregularidades em prestações de contas anteriores. Outra mudança trata da análise das contas partidárias. O texto determina prazo de até 3 anos para julgamento dos processos de prestação de contas pela Justiça Eleitoral. Se esse prazo não for cumprido, o processo poderá ser extinto por prescrição. O projeto ainda cria regras para uso de aplicativos de mensagem postagem por partidos e candidatos. As legendas poderão registrar números oficiais para envio de mensagens a eleitores. E essas contas não poderão ser bloqueadas pelas plataformas sem decisão judicial. A proposta, que foi chamada de mini-reforma eleitoral, vai ser agora analisada pelos senadores. Da Rádio Câmara de Brasília, Daniele Lessa.
6: Direitos Humanos.
7: Charles Fernandes, do PSD da Bahia, registra o Dia Nacional da Luta Antimanicomial, celebrado em 18 de maio. O parlamentar ressalta a importância da mobilização por um modelo de tratamento humanizado, digno e em liberdade para pessoas em sofrimento psíquico.
8: Charles Fernandes lembra que a data também marca os 25 anos da Lei da Reforma Psiquiátrica. O deputado defende o fortalecimento da rede de atenção psicossocial com ampliação dos CAPs e das residências terapêuticas.
6: Saúde.
7: Otone de Paula, do PSD do Rio de Janeiro, cobra do Executivo Federal o recolhimento de um guia sobre pré-natal distribuído pelo Ministério da Saúde. Ele argumenta que o material descumpre o compromisso do governo de vetar políticas públicas que abordem a interrupção da gravidez.
8: Otone de Paula contesta as diretrizes do documento ao apontar que o texto oficial substitui as palavras mãe e gestante pela expressão pessoas que gestam. Ele reforça sua discordância com a destinação de recursos públicos para informativos que tratam do tema.
7: Segundo denúncia de Marangoni, do Podemos de São Paulo, empresas de auditoria médica estariam negando procedimentos de saúde em larga escala. Ele cita o caso de uma empresa que utiliza algoritmos e planilhas controlados pelos próprios planos de saúde para tomar decisões.
8: Marangoni argumenta que a negativa de cirurgias e tratamentos sem análise médica individualizada desrespeita a lei do ato médico e o código de ética da categoria. O deputado defende uma CPI para investigar as operadoras e cobra a fiscalização mais rigorosa da Agência Nacional de Saúde Suplementar.
6: Últimas notícias.
7: As votações de hoje no plenário da Câmara começaram no meio da tarde. A edição de amanhã vai trazer informações sobre a pauta de projetos em discussão ao longo da semana.
8: Termina agora o Jornal Câmara dos Deputados com trabalhos técnicos de Everson Urani e apresentação de José Carlos Andrade e Luciana Vieira. Uma boa noite para você.
7: Uma ótima noite. A Voz do Brasil volta amanhã.
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1: Oito e quarenta e um.

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8: Eu tenho certeza que esses quatro jogos, com quatro vitórias, vai mudar todo o ambiente.
9: A gente vai pra Copa sem ranço, pelo menos.
8: Sem ranço. Dale, Grêmio!
9: Dale, Grêmio. Valeu, Gabriel. Tamo junto. Vou chegar mais em torcedores aqui. E aí, meu amigo, tomando uma cervejinha pra dar aquela aquecida? Tudo bem? Teu nome?
10: Guilherme. Tomando uma cervejinha aí pra ver o nosso tricolor, com certeza.
9: O pessoal tá congelando aqui na esplanada, né?
10: Tá frio, mas dentro da arena não tem esse vento e vai estar muito bom.
9: Sentimento pra hoje?
10: Uma vitória tranquila.
9: E convencendo?
10: Sempre. Acho que o Grêmio vai ser bem representado hoje pelo time.
9: Placar?
10: 2-0 tá bom.
9: Tá ótimo, muito obrigada, valeu. Tá aí o torcedor Debona para Pão de Alho Santa Massa.
11: 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CCD, pega o microfone aí, olha para mim.
12: Pois não.
11: Fica diferente.
12: Pois não.
11: Melhor jogador do Grêmio?
12: Hoje, o Everton.
11: O que tá te decepcionando mais?
12: Ah, difícil. Tá me decepcionando mais o Noriega.
11: Quem pode mais e tá entregando pouco agora?
12: O Bright White.
11: Quem tu deposita a maior confiança para depois da Copa?
12: O Gabriel Meck.
11: Tu acredita que o Grêmio voltará melhor com o Luiz Castro depois da Copa?
12: Eu acredito que tem que melhorar, se pior não vai ficar.
11: A Keck tem perguntado ao torcedor sobre 4 jogos seguidos em casa, 4 vitórias, tu acredita?
12: Acredito, hashtag 4 vitórias e hoje às 11 vai ser, faltam 3.
11: Uma comida...
12: Uma parrija?
11: 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Contagem regressiva para a Copa do Mundo, Bertoncelo.
13: Faltam 21 dias para a Copa do Mundo. A seleção brasileira, o Simon trouxe aqui, né? Se apresenta na Granja Comari na próxima quarta-feira, dia 27, porque dia 31, domingo, às 18h30 no estádio Maracanã, tem a despedida do povo brasileiro. Tem Brasil e Panamá amistoso antes da Copa do Mundo.
11: 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Faltando agora 7 minutos para o início da partida. CCD, pelo teu conhecimento, pela tua experiência, pela tua leitura de público na arena, quantos mil tem aqui dentro, hein?
12: Ah, perto, um pouquinho menos de 10, eu acho 10 mil, 11. Não vai dar 15, me parece.
11: Vai dar 15, né? Vem os times aí! Today toca o hino das competições da Conmebol! Noite de Copa Sul-Americana aqui na Arena. Tá lá, né? A grande conquista. O Grêmio vem com a sua camisa tricolor e pra quem tá se ligando agora, o time do Grêmio, Simon!
14: O Everton, Pavon, Luiz Eduardo, Vieri e Pedro Gabriel. Nipo, peruano, Noriega, abre o meio campo, Léo Pérez, Amuso, Mac e namorado, na frente, Bright White.
11: Tomeleiro, ninguém facilita tanto. Mais destaques da Central de Esportes da Gaúcha, Bertoncelo.
13: Vamos trazer também, então, os resultados. Santos e São Lourenço, placar de 2-2 na Sul-Americana. Santos se complicando, é o último colocado na sua chave e agora teve mais um gol marcado pelo Olímpia. Tá confirmado, mais um gol marcado pelo Olímpia, 3-1 para cima do Vasco. Vasco também se complica, fica muito próximo da repescagem da Sul-Americana e na Libertadores logo mais 9:30 tem Flamengo Estudiantes e Palmeiras contra o Cerro Porteño, Unimed Porto Alegre.
11: O Renato deve ter treinado o Vasco em metade dos jogos da Sul-Americana, Munaz.
15: Acho que nenhum jogo, né?
16: Não, um jogo só contra o Audax no Rio, perdeu o jogo. E o Vasco tomou 7 gols nos últimos 2 jogos, né? 4 do Inter e 3 hoje. Que momento.
11: Eu tenho uma tese. Minha tese não muda nada, mas enfim, CCD.
13: São boas teses.
12: As teses que não mudam nada não são teses.
11: Mas é que minha opinião. Aqui, ó. tem algo que acontece com os clubes brasileiros na Sul-Americana. Não tem match, sabe? Sim. Não tem conexão, não tem química. Sabe que é química?
15: Um nojinho?
11: Química com alguém. Tu já teve química, assim, sabe? Essa
12: dona Cook, dona química.
11: Isso. Porque o Santos tá, não engrena, o Vasco não engrena, o Grêmio não engrena. Ninguém consegue deslanchar, mesmo sendo melhor.
12: Tu acha que é um problema de química?
11: Eu acho que é de conexão, pra não dizer química.
15: A Comebol Sul-Americana tem quanto tempo? 25 anos. Quantos títulos o Brasil tem? São Paulo, Inter, Chapecoense ali em 2016, né?
16: Atlético Paranaense. Dois do Atlético Paranaense.
15: Atlético Paranaense foram duas vezes.
11: São cinco, então.
15: É, e depois os brasileiros perderam todos, foram vice em tudo, né? São Paulo, Atlético Mineiro, mas Cruzeiro, foram, mas, tudo vice. Mas
11: vamos arredondar para 30 edições, cinco títulos, isso dá um sexto. Mas eu saio, meu. Cruzeiro, é ótimo esse teu número aí para análise, mas eu falo especialmente dessa primeira fase.
12: Eu acho que quando passar disso aí, eles vão ser favoritos, os times brasileiros. Eu acho que todos os anos é difícil, porque é outra realidade, estão no meio de uma temporada pesada aqui. Agora, por exemplo, tem todo esse... O Grêmio teve um calendário, gente, a gente não se dá conta, às vezes a gente esquece de falar. O Grêmio tá indo para sua 10ª partida dentro do mês.
16: É, voltamos a falar da CBF, né? O calendário brasileiro. Primeiro que quem joga Sul-Americana joga porque foi mal no ano passado.
12: Começa por aí. Então, eu acho que existe um processo de desmoralização por isso, entendeu? Eu fracassei ano passado, então eu tô um pouco constrangido. Agora, o mais complicado é o tal do calendário.
16: Não, e aí, como tu foi mal no ano anterior, quase sempre tu tá começando o trabalho no ano da Sul-Americana. Tu joga um campeonato estadual e inicia o Brasileirão com a Sul-Americana com 2 dias pra treinar. Na semana. Não tem tempo pra treinar, na verdade. Então tu só joga e não treina. E o calendário dos outros é melhor. O São Lourenço, por exemplo, no calendário argentino, faz 10 dias que ele não jogava. E ficou 10 dias se preparando pra enfrentar o Santos. O Santos fez 3 jogos em 10 dias.
12: Eu tenho uma ideia, tá, Munari, que o Grêmio treina. O Grêmio tem treinado em alguns jogos, tá? Hoje, por exemplo, o Grêmio mais uma vez vai jogar com uma forma como jogou contra o Confiança. Isso tem acontecido. De um modo geral, eu espero que esse tipo de treino melhore o Grêmio nos jogos decisivos. O Grêmio tem os jogos no Campeonato Brasileiro muito decisivos até o final dessa janela aí. Então eu espero sinceramente que as coisas possam render, e isso passa hoje por uma boa vitória.
11: Pegada, marca da conquista. Para você que está conosco na Gaúcha, um convite para você assistir também, nos acompanhar em GZH no YouTube, onde a gente vai dobrar a meta agora. Queremos 20 mil simultâneos e vamos atingir agora rapidamente com o apoio de todos, né? O Everton é o capitão do Grêmio, Simon.
15: Isso, e foi pro sorteio ali pra definição quem larga com a bola, pra qual lado o Grêmio começa atacando, e mais uma vez foi celebrado pela nação gremista aqui na Arena, Grupo IESA.
11: Pegada, marca da conquista. Aqui na Arena, acho que é público definitivo agora, né, Keck? Quem veio, né?
9: Tem algumas pessoas aqui na esplanada ainda, tá, Debona? O pessoal tá subindo a rampa ali, mas assim, ainda um público muito tímido, vai ficar naquela faixa ali de 15 mil pessoas mesmo, tá?
11: É isso. Terminou o jogo do Santos, Bertoncelo?
15: Fim de papo na Vila, Santos 2, São Lourenço também 2, o Santos é o último colocado do grupo D com 4 pontos, e ele não tem mais como passar em primeiro, tá? Ele só vai conseguir passar como segundo colocado, ou seja, o Santos, na melhor das hipóteses, vai para os playoffs da Sul-Americana, Unimed Porto Alegre.
11: Como é que tá a temperatura aí, Bertoncelo?
15: Ah, deixa eu ver aqui, vamos ver. Aí tá muito frio?
11: Não.
15: Aqui tá 12 graus.
11: 12.
15: Sensação térmica de 10.
12: Aqui tá menos 81.
15: Calma, CCD.
12: Lugar mais frio do mundo.
11: CCD, eu peço desculpas aí, qualquer coisa, se eu te der alguns tapas aqui, porque eu tenho o hábito de sempre quem tá ao meu lado esquerdo, eu fico dando tapa no meio da
12: Eu já vi,
15: não, não vai vale chute por baixo hoje, né, CCD?
12: Não, por baixo não.
11: 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Vai começar o jogo aqui na Arena. A saída é do Palestino, apita o árbitro, bola rolando.
17: Vai, Catarinense!
11: Se liga no futebol da Gaúcha. Primeira tentativa de lançamento do Galegos aqui na ponta canhota. A proteção foi feita pelo Pavon, ele tá de volta ao time do Grêmio, lateral, que vai ser cobrado lado direito, campo de defesa, instantes iniciais, Sul-Americana, 5ª rodada, penúltima. O Grêmio tem que ganhar as duas, né? Hoje e depois o confronto direto na terça-feira que vem, dia 26, contra o City Torque, para avançar a próxima fase. Falta para o time do Grêmio, vai ser cobrado ali no meio do campo. 0-0 ao placar. Luiz Eduardo, jovem zagueiro, tá cobrando. Aliás, por falar em jovens, né? São três na linha de defesa. O outro é o que tá com a bola agora. Vieri, que toca pro outro, que é o Pedro Gabriel. Ele domina lá pelo lado esquerdo, traz ela pro meio. Léo Pérez se movimenta por ali, ele recua outra vez. Começa com Luiz Eduardo, já passa aqui na direita, abre, recebe, bola para Pavon. Pavon no passe curto no Mac. Mac devolução para Pavon, lá vai ele. Escapou da marcação, da falta também. Deu na ponta direita para Enamorado. Chegou primeiro, Rocco na cobertura para desarmar e tirar a bola para o time chileno. Tá lembrado que no jogo de ida foi 0-0 e o Carlos Vinícius perdeu 3 pênaltis? É, há algumas semanas, né? Palestino e Grêmio se enfrentaram em Santiago, ou na Grande Santiago. Vieri domina para o Grêmio, passe mais à frente para Noriega, domina o jogador peruano, balança na frente da marcação, devolve aqui na direita para Luiz Eduardo, lá vai ele, chega na linha que divide o gramado, faz um passe ruim para a Enamorado, efetua a saída, mas aí deu de graça a bola. Ali no meio, onde está colocado o jogador, que é o Alegria. Alegria recuando para Pérez, o goleiro de perna esquerda despacha para o campo de frente. Subiu, ganhou ali no alto Noriega, bola ganha em elevação, tá em disputa ali na intermediária, vem Léo Pérez, subiu mais que todo mundo, ganhou, Enamorado brigou no pé de ferro, ele perdeu na primeira, perdeu na segunda, é lateral para o Palestino cobrar.
8: Debona,
11: oi.
8: E o visual do Enamorado? Visual. Manga curta e luvas.
11: É, ele sente frio nos dedos, né?
8: Extremidades.
11: 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Aproveite! 0-0 ao placar, segundo lateral consecutivo para o time do Palestino aqui pelo lado esquerdo. Ele vai ser cobrado pelo Leon. Leon para o Palestino. É a Copa Sul-Americana. Ontem o City Torque goleou o Riestra. O que faz o Grêmio ter a obrigação de ganhar os dois jogos que tem. 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Domina o time do Palestino. Escapou ali o Fernandes e derrubou o Pérez. Falta.
18: É, na intermediária e cartão amarelo pro centroavante do Palestino. Um passe meio enforcado. E aí o Fernandes, centroavante do Palestino, foi disputar a bola. Acabou acertando o Pérez, que levou a pior, ficou no chão. Aparentemente está tudo bem com o jogador do Grêmio, mas amarelado o camisa 9 do Palestino.
15: E muito cedo, né, Debona?
11: Cedo, muito cedo.
15: Menos de 2 minutos, ou perto de 2 minutos.